0: entre os dois países.
1: Temos 50 anos de relações diplomáticas e temos uma parceria muito forte, muito fiável e de longa prazo entre nossos dois países e ajudamos várias escolas de quase todo o Moçambique. E também outro pilar forte é a diversificação do setor privado e dentro da nossa cooperação bilateral. Tivemos já vários passos importantes, projetos como Finova, linha de crédito que temos para o setor agrícola, para as pequenas empresas.
0: Embaixador da República Federal da Alemanha em Moçambique, Ronaldo Muncha. Ainda esta quarta-feira, o chefe de Estado recebeu em audiência, no seu gabinete de trabalho, a nova liderança da Ordem dos Engenheiros de Moçambique. Um comunicado da Presidência da República indica que no encontro foram debatidos os desafios da profissão, a legalidade do exercício da engenharia e o papel estratégico dos engenheiros na implementação da Agenda Nacional de Desenvolvimento. O Presidente da República promulgou e mandou publicar a Lei da Comunicação Social, a Lei de Radiodifusão e a Lei do Conselho Superior da Comunicação Social após a sua aprovação pela Assembleia da República e verificação da sua conformidade com a lei fundamental. A aprovação e promulgação destes instrumentos visa o fortalecimento do quadro jurídico da comunicação social em conformidade com os desafios atuais do setor e com os princípios constitucionais da liberdade de expressão, da liberdade de imprensa e do direito à informação. O conjunto dos atos legislativos referidos inserem-se ainda nos objetivos da comunicação social enquanto instrumento de informação, educação e formação da opinião pública. Com estes atos, o chefe de Estado reforça o seu compromisso com a promoção de uma comunicação social cada vez mais profissional, plural, responsável e orientada para a defesa do interesse público, da cidadania, dos direitos humanos e da unidade nacional, indica uma nota da Presidência da República recebida na nossa redação. Mais de 2.600 pessoas do distrito de Mapai-Engaza beneficiam de infraestruturas de retenção de água para garantir a realização de atividades produtivas. Trata-se de um reservatório escavado que contempla uma motobomba, dois tanques elevados, bebedouro para gado, lavatórios e um fontenário para o abastecimento de água para o consumo da população de 4 comunidades. O reservatório escavado foi inaugurado esta quarta-feira na comunidade de Massoshua e a sua construção faz parte do projeto Seguro Climático financiado pelo Banco Africano de Desenvolvimento. A governadora de Gaza, Margarida Mapanzeni Shlongo, que inaugurou a infraestrutura, sublinhou a importância da preservação do reservatório escavado, dada a sua importância no abastecimento de água em períodos de seca. O reservatório escavado de Massoshua tem capacidade de armazenamento de 25 mil metros cúbicos de água. A Universidade Eduardo Mondlane acaba de anunciar a implantação de uma estufa inteligente inserida no projeto de laboratório conjunto para pesquisas na área de agricultura. Segundo o reitor da UEM, a implantação da estufa inteligente vai permitir a prática agrária em qualquer época do ano. Manuel Guilherme Júnior partilhou a informação esta quarta-feira em Maputo, durante o 25º Concurso Internacional de Língua Chinesa.
2: Devo informar que os técnicos chineses já estão cá e muito brevemente teremos a nossa estufa de agricultura inteligente montada no nosso campus. Um grande resultado da cooperação entre Moçambique e China.
0: Reitor da Universidade Eduardo Mondlane, Manuel Guilherme Júnior. Na atualidade internacional, o caso do moçambicano Armindo Pakula, acusado de assassinar um famoso DJ sul-africano, foi transferido para o Tribunal Superior de Joanesburg, onde vai prosseguir a 18 de junho com a fase de pré-julgamento. Esta quarta-feira, Armindo Pakula e o co-acusado Vitor Majola tiveram uma breve aparição no Tribunal de Magistrados da Capital Econômica Sul-Africana. Foi nesta audiência que o procurador Vicente Machabela declarou que as investigações em torno do bárbaro assassinato ocorrido em dezembro passado tinham sido concluídas, abrindo espaço para a transferência do caso para o Tribunal Superior de Joanesburgo. O empresário do ramo dos táxis, Vítor Majola, e o alegado atirador Armindo Pakula são acusados de homicídio contra o radialista Werick, conhecido por DJ Waras. O tempo. A cidade de Tete poderá registrar esta quinta-feira 32 graus centígrados de temperatura máxima, seguida por Beira e Pemba com 30 graus. Maputo, Xai-Xai, Inhambane e Nampula, 29. Vilanculo e Quelimane, 28. Chimoio, 26. E Lixinga, 24 graus centígrados de temperatura máxima. Apresentamos as notícias das duas escutas próximas, quando for 3 horas.
3: Estamos mesmo na segunda parte do debate político e estávamos a analisar o tema sobre o Dia de África em meio a desafios como a paz, a abolição de vistos e rumo à integração continental, e também ainda temos situações como terrorismo que belisca a paz. Também temos situações de água e saneamento para a realidade moçambicana em específico e abordada este ano pelo Presidente da República como um dos pontos da Agenda 2063. Anísio Bonaíssa, estes pontos todos que acabamos de elencar fazem parte desta organização continental que é a Organização da Unidade Africana, hoje União Africana, e é mais um ano que se celebra. Os desafios continuam os mesmos ou continuam a utopia? O que abordagem se pode fazer para chegar a esses ou ultrapassar esses entraves que, entretanto, não permitem que a África esteja ao mesmo ritmo de desenvolvimento com outros continentes?
4: Bom, a ideia de utopia não pode ser colocada no panteão dos problemas. A utopia é necessária. As sociedades, elas crescem porque têm perspectivas utópicas que as desafiam a alcançar determinado padrão que é próprio da utopia. Então, a África tem estas utopias. E nós estamos numa situação de procurar mecanismos de como ultrapassar primeiro os dilemas que nos impedem de alcançar as ditas utopias. Mas a utopia é necessária, como eu dizia. Parte daquilo que era a visão utópica nossa era de uma África livre, independente.
3: E unida.
4: Sim. A liberdade, em princípio, pelo menos das amarras coloniais, que é a dita liberdade política, nós alcançamos. Mas essa liberdade não foi total, não foi completa, por causa do tipo de relacionamento que se manteve, em decorrência também dos modelos de libertação que nós tivemos dos Estados africanos. Então, quando nós discutimos hoje o quadro de independência, de paz e prossecução daquelas outras, a outra parte da utopia que levou ao nascimento da Organização da Unidade Africana, que depois evoluiu para a União Africana, tem que ser considerado estes modelos, primeiro das independências, segundo de que tipo de relação permaneceu se estabelecendo com a metrópole. E muitas vezes, a região do Sahel, nós discutimos hoje os conflitos que temos lá, não são conflitos necessariamente decorrentes da incapacidade deles de se desenvolverem, mas são conflitos que estão atrelados à lógica da sua ligação com a metrópole. E nós vimos agora os povos se reivindicando em relação à ligação com a antiga metrópole e com alguns cenários de violência para poder chamar de volta alguma dignidade que se percebe perdida em decorrência da incapacidade de ser efetivamente livre. Nós discutimos noutros quadrantes, como em Moçambique, independência económica, mas não se trata somente de uma independência económica. Mesmo a lógica política, ela está atrelada numa visão de liberalismo tóxico. Eu vou chamar assim, por quê? Porque o liberalismo não se mostra em todo o mundo como sendo um grande problema. Mas o liberalismo, como nos é apresentado, como nos é imposto, entre aspas, em algum momento, recorda que nós avançamos para abordagens puramente liberais em termos de política e economia quando avançamos para Bretton Woods. Desde aquela viagem do presidente Samora para ter com Reagan, o contacto com Margaret Thatcher, as diferentes discussões que traziam é abra, libere. E quando nós viemos para cá, alteramos a Constituição, claro, devolveram-nos a paz, porque a guerra, o conflito era patrocinado por eles. Não haja dúvidas e reservas sobre isso. E facilitaram, de facto, que vivêssemos paz. Mas esta paz, esse liberalismo, está no quadro de um controle efetivo no sistema global. Veja como é que nós fazemos o comércio internacional, como é que você tira Ipanema, sapatos ou chinelos aqui para vender na África do Sul ou em qualquer canto do mundo. Você não vende. Por quê? Há padrões no dito mundo liberal que a propaganda já te faz ter a percepção de que a coisa de melhor qualidade, de beleza, é uma coisinha com um certo na camisa. São marcas internacionalizadas e que te impedem de fazer competição global. Falo de roupa, por quê? Porque nós já fomos potência na área de têxteis. Mas não podia falar de tantos outros assuntos. Por que é que eu estou a chamar isso? Para lhe provar de que a independência que nós queremos, a dita política só te deu direito a fazer voto e escolher o seu dirigente, mas você continua em amarras profundas sobre o seu processo decisório, porque as instituições globais não te libertam para poder tratar do seu desenvolvimento de forma endógena, como dizia o presidente Guebuza. Então, eu acho que aqui há um desafio de África que devemos desconstruir. Nesta lógica do aniversário da União Africana, que não devemos trazer simplesmente ao debate porque nos apraz falar das incapacidades, das impossibilidades sobre o processo de desenvolvimento. Qual é a raiz desta incapacidade? Por um lado, temos problemas no processo governativo? Temos. Senão não estaríamos a discutir a corrupção, não teríamos, e combates a diferentes males que fazem são perniciosos ao desenvolvimento. Mas nós temos que olhar a coisa de um modo holístico e perceber como é que diferentes forças, não só as internas, mas as externas, elas constrangem o cumprimento de um sonho de África unida. Aí está a lógica dita utopia de unidade africana. E depois nós temos, em decorrência do liberalismo, aquelas competições que o professor Patrício trouxe aqui. Quando você tem uma visão muito socialista de governação, a competição ela é relativamente reduzida, em que nós temos utopias de produção conjunta, consumo conjunto, sonho de alegado paraíso, onde todos nós gozamos de mesmos direitos, temos acesso às mesmas coisas, nas mesmas quantidades. Isso, de algum modo, promove preguiça, que é uma abordagem também que factível, comprovável, mas, por outro lado, esta discussão tem, de algum modo, as escolas que defendem isso, justiça social nela, que é um pouco vazia na discussão liberal. E grande parte dos países africanos foram empurrados, querendo como não, para a discussão neoliberal, tanto de política quanto de economia. E as suas incapacidades hoje para responder aos grandes dilemas também decorrem desta lógica que não é só local, mas é regional, é continental e é global. Veja que a nível regional nós temos compromissos. E esses compromissos, quem estuda a integração regional sabe que os compromissos de integração regional muitas vezes têm uma função específica de proteger-nos um pouco da violência da integração global, porque a globalização tem estado a ser relativamente violento, destrói indústria em privilégio de uma indústria um pouco mais forte que está no norte, destrói sociedade, na perda de valores locais que depois começamos a beber outros valores. A globalização destrói muita coisa e nós começamos a criar algumas almofadas, como integração regional, para ver o que é que nós ainda protegemos aqui. E para além de nos proteger, a própria integração regional também é uma forma, outras teorias defendem, é uma forma de nos organizarmos para entrar no mundo global, na dita globalização. Então a África está no meio de tudo isto. Tem que se inserir no mundo de quem hoje tem o capital, mas quem tem o capital é aquele que determinou qual é o curso político e econômico que tu segues por causa das amarras que decorreram do processo das independências. Há muito que se diga, há vários campos de antropologia muito própria africana, sociologia do mundo muito particular, que

0: voltarmos a resgatar este pensamento africano, essa forma de ser e estar da África, forma de governar da África, que pode ser um modelo que também pode ser sentado. Mas há progressos, há estes tipos de iniciativas, como esta de mobilização do Presidente da República, mas os desafios eu penso que ainda vão persistir, até porque a nossa história ainda é muito breve. Essas coisas de paradigmas, estes países que nós olhamos, não, tem melhor educação, tem melhor saúde, tem melhor polícia, tem melhor não sei o quê, testaram 200 anos até consolidar, até ter um modelo próprio, onde mesmo sem governo, aquilo funciona. Okay. Por quê? Porque as pessoas já estão preparadas, a sociedade já está preparada. Educar uma sociedade é um processo de investimento, consistência durante geração e geração. Daqui a 3 gerações, depois do professor Paracelso, que é um PhD, 3 gerações com mesma consistência, é que podemos depois, pode ser justo a gente ir cobrar. Você não tem razão para se comportar dessa forma. Então, este processo, eles ensaiaram, fizeram, cometeram. Hoje, por exemplo, ninguém pode vir dizer que, olha, estamos agora realizar eleições pela primeira vez, mas nós, para votar, tem que ser a partir de 35 anos e mulheres não votam. É um escândalo. Mas mulheres nem sempre votaram. Eles evoluíram e chegaram hoje em que para votar. Até agora já teve. Os países estão a discutir que não, vamos lá votar a partir de 16 anos. Então, nós não podemos desenvolver nossos modelos, tem que seguir modelos acabados, concluídos, mas daqueles que se organizaram para aquele modelo funcionar.
1: O político Oscar Monteiro, combatente da luta de libertação nacional, Oscar Monteiro, neste caso, que descreve Samora Machel como intelectual revolucionário, chama-nos a atenção para copiarmos ou resgatarmos os ensinamentos de Samora Machel para conseguirmos a independência. A independência económica. Este conteúdo aqui, Dércio, na esteira daquilo que está a abordar, está ligado também a este tema. Mas antes de lhe passar a palavra, acho que vale a pena ouvirmos um pouco aquilo que o Oscar Monteiro deixou então na aula magna, feita no âmbito do lançamento da cerimônia de passagem dos 40 anos da morte de Samora Machel, primeiro presidente de Moçambique, e também no contexto do Dia de África.
2: O professor Oscar Monteiro recordou que Samora Machel sempre defendeu uma nação justa.
3: Os perigos do poder. Quando falamos sobre o papel do Estado, do povo, da redução das desigualdades, não nos podemos esquecer de premissas básicas que atingem qualquer ser humano. Aspectos, ou se quisermos, consequências naturais do exercício de poder e que Samora sempre percebeu poderem ser um entrave no que pretendia ser uma nação o mais justa possível. Nós temos ambições, nós aspiramos a ser diferentes dos outros e ser dirigente, que era também um sonho coletivo, podia minar o sonho de Samora. Por isso ele estava atento aos exercícios de poder e adverte sobre a vida modesta que deve caracterizar os governantes. Já na mensagem que emite por ocasião da tomada de posse do governo de transição em 20 de setembro de 1974, primeira vez que moçambicanos iam exercer o poder, adverte, apela, lembra e relembra que o poder e os privilégios que lhes são nas entranhas podem corromper os mais fortes. Estou a citar de memória, mas o sentido é este. Uma pequena história que se passa 1 ou 2 meses depois, sob a proibidade no uso dos bens públicos. Nos primeiros meses da independência, havia uma conta especial, que no fundo era uma conta bancária. A conta estava connosco na presidência. Mas Samora nunca quis ficar com o livro de cheques. Entregou-me o livro de cheques. E nunca quis preencher um cheque do Estado, da Presidência da República. Ele dava-me instruções e eu preenchia e ele depois assinava. Se os bancos ainda conservam os seus arquivos, podem encontrar a minha letra, mas quem tomou a decisão foi o Samora.
2: Monteiro descreve a figura de Samora Machel como um homem de causas e profundamente ligado ao seu povo.
3: Samora, um intelectual revolucionário. Não o como às vezes se está a repetir.

0: Depender de Samora para que tenhamos um país melhor.
1: Exato, Dércio. Esta colocação do professor Oscar Monteiro, que é também combatente da luta de libertação nacional, também enquadra-se um pouco naquilo que estava a dizer há pouco tempo, e ele chama a atenção aqui para que então se recuemos para buscarmos os ensinamentos de Samora Machel para enfrentarmos os desafios que o continente, assim como o nosso país em particular, enfrenta, os problemas da corrupção, da pobreza, até do terrorismo.
2: Não, é exatamente isso. Os grandes desafios que temos. O Samora Machel, ele foi tão querido, o seu pensamento é debatido com profundidade até os dias de hoje. Mas Samora Machel não organizou eleições nos moldes ocidentais como hoje é imposto, e que se você não obedece é um país que está a andar à margem da linha. Ele não organizou isto, não é? Mas ele procurou trabalhar para criar bases, não só dentro de um contexto interno, mas dentro de um movimento pan-africanista, onde criaram paradigmas, acreditaram e foram atrás deles, para poder estruturar uma África que, com base naquilo que eram os desafios com o nosso capital, pudéssemos também global. A questão é, mas porque já estava liberto? Não, vamos olhar para os outros. Como é que estão os outros, os nossos vizinhos? Como é que estão os outros países africanos? Nós não tínhamos força, ainda éramos pobres e continuamos até hoje. Mas esse sentimento estava dele, porque era uma causa africana que eles assumiram e colocaram dentro de ti. Essa questão da integridade, do combate à corrupção, etc. Fragilizamos a gestão e começamos a andar no mesmo lugar, a patinar. Resultado, somos comparados com economias de 500 anos. Somos comparados com países que têm instituições e que têm uma estrutura em que até nem depende de existência ou não o governo. O governo cai todos os dias, entra um, Inglaterra, ninguém fica como primeiro-ministro.
1: Mas, Dércio, se Samora Machel estivesse vivo, como é que estaria a nossa economia hoje?
2: Não, acredito eu que poderia ter um rumo, mas que todos nós poderíamos perceber. Haveria de uma questão de consistência. Por quê? Porque ele, como um grande pan-africanista, controlava ao máximo a questão da influência externa e de um contexto que era totalmente diferente. E também de acordo com a nossa realidade. Ou seja, não era um presidente como se vivesse nos Estados Unidos, porque era para viver dentro desse contexto. Por essas alturas, talvez teria feito ajustes em função da transformação que o próprio país poderia ter. Não seria tal e qual como ele vinha sendo naquela altura. Mas, pelo menos, poderíamos estar a controlar e a fazer um caminho, a cometer os nossos próprios erros e a corrigirmos os nossos próprios erros, para podermos depois ter um resultado em que todos nós haveríamos de assumir. Mas hoje não. Hoje nós temos um contexto dos países africanos que são... Aliás, a França até hoje é protetorado, controla vários países, não é? Até para os nossos conflitos aqui internos, nós precisamos de ajuda deles para virem nos ajudar a resolver, porque alguns conflitos vêm deles mesmo. Mas estas questões nem sequer também podemos falar e debater sobre o risco de sermos o quê? Catalogado. Ah, não, está a falar isso porque ele defende esta ou aquela teoria. Mas não. África precisa também de construir o seu próprio caminho fora dessas imposições, fora desse condicionalismo. Estes, se querem nos ajudar, esses, ajudem-nos dentro de uma agenda própria dos africanos e de um caminho que, com o seu povo, a África precisa de percorrer para alcançar os resultados que deseja.
1: Dr. Patrício, numa das intervenções, deixou claro que há muitos estudos aí feitos pelas universidades, como entidades, né? E também estudos individuais que abordam ou trazem algumas soluções para os problemas que o país, a África, o mundo enfrentou nos últimos tempos. E aqui também temos esta abordagem feita por Oscar Monteiro, a enaltecer a obra, as ideias de Samora no processo de desenvolvimento. O que é que está a falhar exatamente, se tudo já existe e tudo já foi escrito, os caminhos já são conhecidos, foram escritos?
3: Bom, foram escritos, mas eu não sei se quem toma decisão assumiu. Este aqui é o problema. Olha, o primeiro elemento que nós temos que compreender as nossas diversidades.

0: cidades internas como Estado. Porque Moçambique é um território de formatação colonial. Quem determinou essa geografia de Moçambique foram os colonos. Juntou uns para outros, para aí em diante. E vai ficar. Portugal formou menos em Moçambique do que, por exemplo, em Angola. Havia um pouco mais de gente formada formalmente em Angola do que em Moçambique. Verifique a data da independência. Quantos moçambicanos tinham licenciatura? Vai ficar na liderança da Frelimo, sei lá quantos. Quantos tinham de formação superior? Assim. Esses elementos todos contam, que era para compreender a natureza da diversidade étnico-linguística, os níveis regionais de desenvolvimento. O mesmo próprio tempo colonial, Moçambique regionalmente esteve desenvolvido de forma diferente. Claro. E vai verificar onde nós tivemos as cidades. Os cidadãos próximos daquelas zonas onde as cidades se implantaram tiveram ligeiras facilidades do que os outros onde lá. Então, essas diferenças todas que nós tivemos, não enquadramos lá suficientemente de forma prudente, que é perceber como corrigir. Verifica um fato, que eu achei fantástico isso nisso. O governo de Samora foi extraordinário. Na educação, foi buscar jovens de quase todos os distritos. Mandou para a formação em Cuba. Era quase os distritos níveis, voltaram. Hoje são dirigentes. Mas vamos lá verificar. Esses filhos de camponeses, hoje são dirigentes. Por que o camponês hoje está a perder a terra? Quando os filhos de camponeses foram formados num projeto nacional, na verdade, avançaram. Ou seja, este elemento não se reproduziu. Então, temos que trazer esses elementos todos. Essa situação está a falar da agricultura. Temos que pegar filhos de camponeses, formar na agricultura, formar na nossa lá. Esses que criam gato, como chamam?
1: São pastores?
0: Nossa, são veterinários.
1: Veterinários.
0: Ou seja, nas mais diversas especialidades, para saber lidar com a terra cientificamente, para se apropriar daquela cientificamente. Agora, o que nós fizemos, formamos um, mas não reproduzimos. O que significa que esses todos que estão nessa parte, quando vêm esses filhos de desfavorecidos a evoluírem, capturam-nos para o seu meio. Para eles não reproduzirem a evolução para os outros níveis de pobreza. Então você passa a ser um ator, vamos lá dizer, às vezes inconsciente, para a manipulação dos interesses do céu, das suas próprias origens.
1: Mas, doutor Patrício, ano após ano fala-se imortalizar a obra de Samora Machel e de outros dirigentes, obviamente, que através deles o país conseguiu chegar onde chegou hoje. E não estão a ser abraçadas essas obras, ou essa obra boa que fez o país chegar onde chegou hoje?
0: Não, eu penso que está sendo abraçado. Só que nós não estamos a assumir os desafios da forma prudente possível. Verifica, por exemplo, no sistema de ensino existe o sistema de bolsa de estudos, não é? Em que os jovens desfavorecidos são os atributos, portanto, têm um local onde vivem lá na vila ou na cidade, depois têm algumas refeições, todas, etc, etc. Mas muitas das vezes, as especialidades em que eles se formam depois do seu enquadramento profissional não é suficientemente planificado para produzir resultados nas suas origens. O que significa que este elemento de você ser depois capturado

0: presidente Chapo lançou esse desafio na campanha eleitoral: eu quero pelo menos financiar os setores sociais essenciais, educação e saúde, não quero pedir dinheiro, água, não quero pedir dinheiro. É um desafio. Se nós conseguirmos dizer, olha, o nosso plano, incluindo investimento, despesas administrativas e tudo mais, são 400 bilhões de meticais, e nós temos 450 bilhões de meticais, aí vamos para lá, vamos olhar para frente, vamos olhar para tudo ideal. Muitos até que entram para o governo, entram no governo a contar com essa lógica, que é de chegar lá e de apanhar o meu bolo para fazer tudo bonito no meu setor. Mas chega, não tem. Essa é a realidade do país e da maior parte dos países africanos. Déficit orçamental. Então, logo, o pensamento ideal que aquele lá do Ocidente vem olhar para nós como lupa para nos avaliar, não há de ser aplicável, porque vamos esbarrar mesmo em essas realidades básicas, que nós temos o déficit. E esta é, tem de ser a nossa luta, e não essas lutas políticas, lutas, isso tudo aí é distração. Com isso aí, vamos levar mais tempo até conseguir resolver o problema básico que nós temos.
1: Não, mas olha, veja só um pequeno fenómeno. Concordo com isto. Mas pega o mesmo ministério, com diferentes ministros, tem diferentes níveis de financiamento. Há déficit. O que é que está a acontecer aqui? Verifica só, por exemplo. Vai para um setor, chega lá e diz, olha, as competências deste setor são estas aqui. E depois verifica que habilidades profissionais eu preciso para cumprir com este mandato. Você desenha. E depois vai para o quadro do pessoal. Dessas habilidades, os que têm aqui, quantos reúnem essas habilidades? Que é para nós termos uma ideia de quadros que nós precisamos nas diferentes especialidades para o desenvolvimento. Para que mesmo com esse déficit orçamental que alguém tenha nos financiado, chega um momento que você já tem os seus que podem influenciar o cumprimento daquela atividade. Um dirigente da CIA que reformou, disse que ao passado, nós quando vimos essa África nas condições, então vimos que eles tinham déficit de intelectuais que podem complementar isso. O que nós fizemos? Usamos o Banco Mundial, o FMI, para emprestar profissionais para cumprir com aquela coisa. Então ganhavam as nossas empresas. Iam implementar, voltavam com o dinheiro e depois implementavam nas condições que nós queríamos. Dois, corrompemos os próprios dirigentes. Que para no dia que nós nos fartamos dele, expomos ao seu próprio povo, para ser o seu próprio povo a revoltar-se contra eles. Então, há elementos nossos de planificação, não é? De organização interna perante essa realidade que nós temos que assumir. Quando esta modéstia aqui, eu acho que da vida modéstia do dirigente, do governante, é fundamental. Porque a corrupção o quê? Projeta-se uma qualidade de vida para si. Mas já deve ficar. Você depois anima, ver bem, anima, na verdade. Mas você pode comprar o melhor carro que você precisa. Mas você não vai ter estrada individual. E você se esquece agora, sabe? Nós temos que criar condições para o financiamento na parte pública. Não é verdade? Você pode ter dinheiro, sei lá quando. Mas olha, se o turismo aqui não evoluiu, é um mês aqui na cidade de Maputo, por frequentar todos os melhores restaurantes que existem. Então depois você está a viajar para a África do Sul. E depois cria-se uma ideia de estatuto quando você fala de tomadas coisas. Um estatuto que não está ligado aos seus. Alguém quando compra tomate médio em South Africa, sente-se mais cidadão do que comprar tomate que vem de Moamba. Nem que seja o mais orgânico possível. Verifica, por exemplo, vai para o supermercado. Há de apanhar o gengibre, vem da África do Sul, grande, comprido assim, até está limpo. Mas o gengibre que é produzido aqui, até aparece sujo ali. Pergunto, não, este aqui é nacional. Isso, mas o nacional tem que ser sujo. Mas este conhecimento todo de organização é benefício nosso. Nós temos que assumir isso.
2: Vamos ouvir o Anísio Boanaíse em relação a esta mesma questão. Qual é o seu comentário em relação a isso? Tendo em conta, então, essa aula magna proferida pelo professor e político Oscar Monteiro.
3: Bom, ouvir o professor Monteiro é sempre uma honra e aprendemos
2: e
3: muito.
2: E o que ele traz mesmo como solução para os problemas atuais.
3: Eu sou de uma escola altamente africanista. E aquelas abordagens que o professor Monteiro traz, apesar de procurar sempre fazer um equilíbrio com as ofertas do mundo neoliberal, mas elas têm uma inclinação muito profunda também na lógica de soluções locais para problemas locais. E esta sempre foi a abordagem que resolveu problemas em todo o canto. Mas nós discutíamos um pouco antes deste tema. Eu, de modo particular, trouxe aqui os grandes problemas da oferta neoliberal na gestão e na condução da política africana, que, como sendo um dos embaraços ao cumprimento de uma agenda puramente africana. O questionamento ao conceito de soberania do Estado moderno westfaliano, aí definitivamente nós não conseguimos ainda afirmar que somos efetivamente soberanos, quando olharmos para a soberania que é reclamada pelos Estados igualmente modernos. Então, onde é que está o problema? O problema reside muitas vezes nesta alienação e na incapacidade de nos ultrapassarmos, porque já há balizas que são colocadas para você viver em torno delas. Então, para nós sairmos disto, é um exercício tremendo. É um exercício tremendo porque, como temos estado a dizer, o sistema internacional ele está montado. Temos que ter uma coragem fenomenal de ultrapassarmos algumas barreiras, com o risco de, se você passar linhas vermelhas colocadas por alguém, ser vítima igualmente de agressão. Mas não porque está a fazer mal, mas porque você não cumpre com um padrão que alguém estabeleceu e você é deliberadamente fraco para poder avançar. Moçambique não tem incapacidade produtiva, pelo menos agrícola, não. Moçambique tem muita terra e demais, em função dos 35 milhões de habitantes. Moçambique tem outros recursos de outra natureza extremamente, em termos comparativos, extremamente alto. Mas então, onde é que está o problema? O mercado para esses bens que nós temos, os recursos extrativos, de modo muito particular, recursos muitas vezes raros, as ditas terras, que já começam-se a discutir em Moçambique, você tem carvão, você tem grafite, você tem diamante, você tem tudo isto. Mas depois a pergunta é, material extremamente valioso a nível do sistema, por que é que não se devolve isso em termos de capacidade económico-financeira para o país? Por causa deste jogo, não convém. Está a ouvir o grande debate das grandes companhias que viveram em paraísos, em algum momento extrativos em Moçambique, que hoje ameaçam levar o país para praças de mediação, de resolução de conflitos internacional, porque Moçambique, por causa da alegada independência económica que persegue, então já começam a se sentir acossados. E tem uma proteção igualmente sistémica e ninguém olha para os objetivos de desenvolvimento local, mas interesses empresariais que se suplantam a interesses de uma nação acabam prevalecendo. Mas E o meu problema é, às vezes, tivemos uma sorte agora com este o problema do endividamento público não declarado, que certa praça jurídica acabou não dando provimento a alguém que nos levou, queria continuar a nos arrastar para o debate jurídico global. Mas quantos outros casos os países africanos ganham quando se metem numa relação com o grande capital? Este é que é o grande problema. E o grande capital está ao serviço dos grandes potências, está ao serviço da grande finança que é controlado pelo sistema igualmente Bretton Woods e outros. E as pessoas têm que ter consciência disso e têm que ter uma estratégia específica, provavelmente como África, muito mais corajosa do que é ultrapassar alguns dilemas e avançar como bloco. Se mesmo como bloco tivemos o problema de Gaddafi, recorda da sua visão panafricanista e institucionalização das finanças de administração africana, imediatamente, com vários argumentos, retiraram o Gaddafi do mapa. Hoje, termos líderes africanos que conduzem o processo de liberdade económica, liberdade financeira, liberdade política, é altamente arriscado porque não consegue ter o suporte igualmente do seu vizinho.
2: É arriscado, Anísio, então, resgatar o pensamento samoranista.
3: Arriscado é. O presidente Samora foi ousado. E nós não discutimos aqui, que era o tema, 50 anos da morte. Nós estávamos a discutir meramente o legado. É da morte. Esta morte aconteceu por causa de uma coisa que dá espaço hoje a falarmos do seu legado. E é arriscado, porque foi esta morte causada pela ousadia do próprio presidente Samora de avançar com a lógica do panafricanismo, de regionalismo mais consolidado. Então, hoje, eu acho que talvez alguma abordagem concertada com um pouco mais de ousadia e cumplicidade geral africana podia, em algum momento, minimizar os pactos que são insanos, que levaram a conjuntura global de estar neste modelo. É óbvio, fomos aqui a Zuluíne, discutimos que tipo de Nações Unidas queríamos. A África tem um ideal claro, não tem dúvida sobre que tipo de Nações Unidas quer. Quem já ouviu? Levamos essa proposta às Nações Unidas e outros fóruns. Quem já ouviu? Mas temos clareza sobre o que nós queremos. O Conselho de Segurança das Nações Unidas, as reformas das instituições financeiras. Sabemos nós, africanos, o que nós queremos. Mas ninguém olha, porque interessa continuar secundarizado com estruturas que os próprios africanos não ousem em contrariar ou em contrapor.
2: Já ficou essencial, peço já a objetividade. Vamos ter que deixar outro tema para os outros programas da Rádio Moçambique, como esta semana aconteceu. Vamos olhar para esse assunto pontual mesmo, acho que 2 minutos para cada. O Presidente da República acabou de promulgar e mandar publicar o pacote legislativo da comunicação social. Estou a falar da Lei da Comunicação Social, Lei de Radiodifusão e Lei do Conselho Superior da Comunicação Social. Os 3 instrumentos, então, regulam a atuação e o mercado da comunicação social. Como é que olham, então, para as 3 leis, assim de forma resumida, Anísio Bonaíça?
3: Bom, vocês têm, entre aspas aqui, a mania de dizer que a comunicação social é um quarto poder e provavelmente a mesma percepção o Presidente da República tem. Conhece o valor da comunicação social no sistema de implantação de uma democracia cada vez mais responsável e este quadro normativo resulta igualmente da sua promessa eleitoral, não só do seu compromisso a quando da tomada de posse. Nós temos estado a falar porque aquela Bíblia que ele leu na tomada de posse é definitivamente a bússola que ele tem estado a seguir. Acredito que o que ele quer fazer conosco, os moçambicanos, quando terminar os 5 anos, é dizer: venham para cá, o que é que eu disse que eu ia fazer? Está aqui, então o que é que está feito? E muito provavelmente, com de 92 promessas que lá existem, em grande medida está sendo cumprida. O que eu quero dizer é o seguinte: se aplaudimos aquela intervenção, significa que concordamos que aquilo haveria de ser transformacional para a sociedade moçambicana. E parte das promessas foi que é necessário fazer transformação naquilo que é a estrutura de comunicação e gestão dos espaços de intervenção nesta área de comunicação de modo muito particular. Então, o Presidente, depois de socialização com órgãos competentes, produziu-se a proposta de lei. Foi governamental, avançou-se, a Assembleia aprovou e agora devolveu-se. O Presidente, sem reservas, dentro do quadro normativo vigente, mandou promulgar. Isto simplesmente vem reanimar não só a classe, mas o espaço cívico nacional, para que ele seja, por um lado, com responsabilidade, mas por outro lado, com transparência, para que os moçambicanos acompanhem e possam fazer intervenções úteis, interpelações no processo governativo e na gestão e controle de cada moçambicano um ao outro e em relação às instituições. Eu acho que é fundamental, este pacote é mais um passo na maturação do nosso sistema político e democrático.
2: Doutor Patrício?
1: Bom, eu acho que é fundamental, porque a comunicação social é fundamental na governação, porque ela difunde o pensamento da sociedade, dos mais variados estratos sociais, sobre os mesmos fenómenos. Então, se nós temos a ideia de um Moçambique nosso, a atitude individual e coletiva deve contribuir para isso no meio ou mesmo no contexto das nossas diferenças. Então, trazer uma certa ética e deontologia no funcionamento do setor de comunicação social, eu penso que tem utilidade. Mesmo seu lado crítico, não é? Comunicativo, é fundamental. Agora, a questão do Conselho, acho que já é o órgão que vai tentar coordenar as diferentes áreas para termos a mesma visão do Moçambique, para todas as intervenções que possam acontecer nos conduzam para alcançar o ideal que nós todos temos de Moçambique. Então, isso que é fundamental. Então, vamos ver se, obedecendo essa legislação, mudemos a nossa forma de falar de Moçambique. Mais do que mudar no sentido de trocar-se a quadro, mas reforçar.
2: Talvez mudemos, está a dizer, os órgãos de comunicação social mudarem.
1: Não, mas no sentido de sermos mais íntegros na própria comunicação, mais positivistas do que determinadas mensagens que a gente acontece, quer dizer, as pessoas descarregam emoções, quer dizer, que até desorientam determinado setor, até frustram os outros setores, sei lá qual. Então, acho que é fundamental. Agora, o que eu espero que nas próximas vezes nós temos que ter uma nova legislação sobre as setas religiosas, não é? Para ver se podemos ter alguma disciplina. Né?
2: Vamos a isso, Dércio.
0: Bom, eu primeiro é dar parabéns a toda a classe de jornalista, a toda a comunicação social, depois de um exercício de anos, finalmente tem o novo pacote legislativo. Saímos de uma situação em que tínhamos a lei de imprensa que estava em vigor desde 91. 35 anos depois, o contexto mudou totalmente. Temos hoje o advento da questão das tecnologias. Hoje temos as televisões privadas, a comunicação social privada, etc., que também faz uso destes meios todos tecnológicos, etc. Então, era preciso aprimorar a legislação, visando, sim, assegurar o direito de liberdade de expressão, liberdade de imprensa, liberdade de informação, mas tudo isso também tendo em conta a questão da responsabilização, não é? Direito e liberdades das pessoas, para que não sejam expostas na comunicação social de forma irresponsável. Então, com este pacote legislativo, há direitos que estão salvaguardados à comunicação social, ao jornalista, mas também há o respeito e a proteção dos direitos individuais. E a questão da valorização, eu penso que este é um elemento muito importante, a valorização dos profissionais, portanto, a questão da carteira profissional do jornalista, que foi uma questão que ao longo dos anos vem sendo debatida profundamente. Agora a questão é sobre como é que isto vai ser colocado em prática, de modo a que esta missão de comunicar seja de facto entregue à responsabilidade de pessoas que estão tecnicamente, cientificamente preparadas para o efeito. Então, estão todos de parabéns. Tinha que ser mesmo um jornalista, que é o presidente Daniel Chapo, que passou pela comunicação social a garantir no fim que este pacote fosse aprovado e ser um jornalista
2: muito
0: a promulgar.
2: Obrigado a todos. Obrigado ao Dr. Patrício José, Dr. Anísio e Dércio Alfazema pelas contribuições todas apresentadas aqui. O programa Debate Político fica por aqui. Despedem-se Orlando Ngoveni na moderação e cuidados técnicos de Jerônimo Muamba.

0: Quero desejar a continuação de uma noite muito feliz em nossa companhia. Em Moçambique são 3 horas.
1: Boa noite. Bem-vindo às notícias apresentadas por Vitor Rufino. O presidente da República, Daniel Chapo, promulgou e mandou publicar a Lei de Comunicação Social, a Lei de Radiodifusão e a Lei do Conselho Superior da Comunicação Social, após a sua aprovação pela Assembleia da República e verificação da sua conformidade com a lei fundamental. A aprovação e promulgação destes instrumentos visa o aperfeiçoamento do quadro jurídico da comunicação social, em conformidade com os desafios atuais do setor e com os princípios constitucionais da liberdade de expressão,

0: liberdade de imprensa e do direito à informação. O conjunto dos atos legislativos referidos insere-se ainda nos objetivos da comunicação social, enquanto instrumento de informação, educação e formação da opinião pública. Com estes atos, o chefe do Estado reforça o seu compromisso com a promoção de uma comunicação social cada vez mais profissional, plural, responsável e orientada para a defesa do interesse público, da cidadania, dos direitos humanos e da unidade nacional, tal como indica uma nota da Presidência da República recebida na nossa redação. O secretário de Estado na província do Niassa reitera o apelo ao reforço da vigilância contra funcionários do setor da saúde que se envolvem em esquemas de roubo e venda de medicamentos e outros materiais médicos cirúrgicos do Sistema Nacional de Saúde. Silva Livone fez o apelo esta quarta-feira na cidade de Lixinga, nas celebrações do Eid ul-Adha, momento que simboliza o sacrifício para os muçulmanos, bem como o fim de jejum e peregrinação à cidade santa de Meca.
1: A situação de saque de medicamento nos hospitais, mas nós estamos a ter resultados muito positivos. Aqui na cidade de Lixinga foram encontrados numa farmácia privada mais de 10 ampolas de maior valor comercial de vacina, que é o Sistema Nacional de Saúde. Portanto, o processo está a ser averiguado, já tem detidos. É possível acabarmos com esta prática na nossa província e devolvermos os medicamentos nos hospitais para podermos curar o nosso povo. Portanto, trouxemos aqui esta mensagem, mas também a mensagem da paz, a mensagem do perdão, a mensagem da reconciliação entre moçambicanos, a necessidade de sacrifício para o bem.
0: Secretário de Estado na província do Niassa, Silva Livone. A comunidade muçulmana em Manica defende a promoção de valores morais no país, com vista a formar jovens capazes de assegurar um futuro de prosperidade. O representante da comunidade muçulmana em Manica, Abdul Ghaffar Osman, disse que o Islão apregou ao amor ao próximo para capacitar os seus crentes e a sociedade em geral a promoverem a solidariedade. Abdul Ghaffar Osman, que falava esta quarta-feira por ocasião da festa do Eid ul-Adha, anunciou a realização de ações de solidariedade para mais de 1.500 famílias desfavorecidas no âmbito desta celebração. O representante da comunidade muçulmana em Manica apelou aos crentes a orarem pelo desenvolvimento socioeconómico do país. A Polícia da República de Moçambique, na cidade da Beira, em Sofala, deteve dois jovens suspeitos de assaltar e violar uma mulher. O crime ocorreu na madrugada de segunda-feira, quando um grupo abordou a vítima numa rua e arrastou-a para um terreno baldio. O porta-voz da PRM em Sofala, Honório Chimbo, diz que durante o assalto e violação, a mulher gritava pedindo socorro, o que fez com que os dois suspeitos fossem apanhados por populares.
2: Cortaram o cabelo dela, dreadlock, arrancaram-lhe os telemóveis, sendo que depois do ato, ela conseguiu neutralizar um dos indiciados. De imediato pediu socorro, a vizinhança prontamente respondeu, acionaram a polícia, que de imediato fez ao local, conseguiu socorrer a vítima para o hospital, onde foi observada e os laudos médicos decretaram sim que houve violação sexual.
0: A vítima explicou que os suspeitos eram seus conhecidos e ofereceram-se a acompanhá-la, mas pelo caminho tudo mudou. Na atualidade internacional, o exército israelita emitiu esta quarta-feira um aviso de evacuação para a cidade de Tiro, no sul de Líbano. O alerta urgente visa antecipar os ataques contra o grupo xiita Hezbollah no âmbito da intensificação da ofensiva anunciada pelo primeiro-ministro Benjamin Netanyahu. Nos últimos dias, as forças israelitas bombardearam Tiro, cidade costeira onde vivem 200 mil habitantes e com sítios históricos classificados pela Unesco, bem como dezenas de outros locais no sul do Líbano. Entre os ataques na terça-feira, um deles matou 15 pessoas próximo de Tiro, de acordo com o presidente da autarquia. Uganda encerra a fronteira com a República Democrática do Congo devido ao aumento de casos do ébola. A decisão do fecho foi ordenada esta quarta-feira pelas autoridades ugandesas com efeito imediato devido ao aumento dos casos de ébola no país vizinho e ao surgimento de casos suspeitos no próprio território. Uganda já registrou 7 casos de ébola, incluindo uma morte. Segundo a Organização Mundial da Saúde, OMS, o número de casos suspeitos do ébola no leste da República Democrática do Congo aproxima-se dos 1.000, com mais de 200 mortes. O vírus do ébola já causou mais de 15 mil mortes em África nos últimos 50 anos. Fechamos com a previsão do tempo. A cidade de Tete poderá registrar esta quinta-feira 32 graus centígrados de temperatura máxima, seguida por Beira e Pemba com 30 graus. Para Maputo, Xai-Xai, Inhambane e Nampula, prevê-se uma máxima de 29 graus, Vilanculo e Quelimane, 28, Chimoio, 26, Zilixinga, 24 graus centígrados de temperatura máxima. Apresentamos as notícias a esta hora, as próximas às 4 horas.

0: Moçambique não se resignará a ser apenas um exportador de matérias-primas. Assumimos com determinação o compromisso de transformar os nossos recursos naturais em base de industrialização, diversificação económica e prosperidade partilhada para todos os moçambicanos com os nossos parceiros aqui presentes. O verdadeiro valor dos nossos recursos não está no que extraímos, mas no que somos capazes de construir a partir deles. É neste quadro que os setores de mineração e energia assumem um papel central, não como fins em si, mas como instrumentos estratégicos para a transformação estrutural da nossa economia.
1: Presidente da República, Daniel Chapo. Já a seguir, Isdine Faquirá e o programa Easy Jazz.

Saudações, amigos. Easy Jazz a partir de agora, o seu companheiro. Hoje é domingo, este é mais um momento para apreciarmos a boa música que nós temos, e particularmente em África, o Dia da União Africana. E naturalmente nós vamos dedicar o nosso programa a nosso continente, a nossa Mãe África. Mãe África que para 2026 tem como lema principal das celebrações a segurança hídrica e do saneamento, assumir a disponibilidade sustentável de água e sistemas de saneamento seguros para alcançar os objetivos da Agenda 2063. Celebrações que se iniciaram ontem e que vão até amanhã, justamente para unir os africanos na procura do seu desenvolvimento. E essa união nós vamos fazer através da música. Vamos fazer com que músicos de diferentes países se juntem para um determinado projeto e tragam a sua música juntos, porque só juntos podemos contribuir para o desenvolvimento de África. A nossa segunda parte vai ser assim, valorizando os vários artistas trabalhando em conjunto. A África, que é de facto referência obrigatória no mundo, pelos seus recursos naturais, pelos seus recursos humanos, pelos seus recursos culturais. A presença da música africana e seus artistas estará presente em algumas das obras que vamos trazer neste nosso encontro, incluindo em obras escritas por Bob Dylan, que em 2026 celebra 85 anos de vida. Bob Dylan, em 1976 ele escreveu Moçambique. É com Moçambique que vamos começar, escrito pelo aniversariante do dia. Muitas felicidades para esse grande nome da música norte-americana, que fez uma saudação especial a Moçambique, essa perla do Índio.

Moçambique. Bob Dylan e a saudação para esta nossa edição de hoje. A homenagem ao nosso país, logo depois da independência, em 1976, pelo grande Bob Dylan, que hoje, com muito gosto, Zidane Fakirai e Moussaji Galibo homenageiam pela passagem dos seus 85 anos de idade. Bob Dylan, que nasceu Robert Allen Zimmerman em 24 de maio de 1941. Esse cantor, compositor, escritor, ator, pintor, este nome da música norte-americana que ganhou importância como figura na cultura popular há mais de 60 anos. Grande parte do seu trabalho mais célebre data da década de 60. Nascido no estado de Minnesota, neto de imigrantes judeus russos, aos 10 anos Bob Dylan escreveu os seus primeiros poemas e, ainda adolescente, aprendeu a tocar piano e depois guitarra, tudo isso sozinho. Começou cantando em grupos de rock, mas quando foi para a universidade, em 1959, voltou-se para o género de música folk e passou a impressionar o mundo com esse género musical. Dos grandes, mas muitos êxitos que ele escreveu, fica difícil escolher um, mas que tal Mr. Tambourine?

Miss the Tambourine Man, Bob Dylan, e os minutos iniciais, porque hoje este grande nome faz 85 anos de idade. Como escritor, como compositor, as suas obras foram seguidas por muitos, mas muitos grandes nomes da música internacional. E a propósito do título Mr. Tambourine Man, eu sugiro que das várias interpretações que foram feitas com este título, apreciemos no âmbito do jazz, que é a nossa linha, a voz de Abe Lincoln, interpretando ao seu jeito Mr. Tambourine Man.

Abel Lincoln, que escreveu este tema, que inclusivamente faz parte de um disco que traz temas de Bob Dylan feitos para jazz, um tributo de jazz a Bob Dylan. Mas, por falar em jazz, um outro grande nome, aliás, considerado hoje o grande mentor do Dia Internacional do Jazz, Herbie Hancock, também pegou numa das grandes obras de Bob Dylan e, imaginem, colocou no álbum Image. The Times They Are Changing, um tema que Bob Dylan fez de luta mesmo contra a presença americana no Vietnã, é pegado aqui pelo grande Herbie Hancock e como é hábito, a trazer os seus convidados, a trazer aqui um grupo de músicos irlandeses com instrumentos de sopro, a trazer também aqui a voz da Liz Hamingan, mas destacando também a música de África, particularmente o instrumento Kora, com a participação de Tomana Diabaté. África, aí está o aproveitamento dessas riquezas que a África tem, a Kora e a execução de Tomana Diabaté, no título de Bob Dylan que Herbie Hancock nos traz. The time, they are changing.

The Time They Are Changing, esta grande obra do Bob Dylan, que feita ao jeito de Harry Hancock, foi o que estivemos a escutar. Bob Dylan, que hoje faz 85 anos de idade, teve dois casamentos na sua vida, pai de 6 filhos, foi e continua a ser interpretado por muitos grandes nomes da música internacional, e por isso mesmo o quisemos trazer hoje aqui a abrir este nosso Easy Jazz, numa página virada para a nossa África. E por isso mesmo os Led Smith Black Mambazo pegam também no grande êxito de Bob Dylan, Knocking at Heaven's Door, e colocam numa das suas obras. Isso aconteceu, o grande, já não está entre nós, Joseph Tshabalala e o seu grupo Led Smith Black Mambazo fizeram isso no álbum que escreveram Heavenly, e convidaram músicos norte-americanos a juntarem-se a eles para interpretarem desse jeito as ricas vozes dos Led Smith Black Mambazo, juntando-se à beleza vocal da norte-americana Dolly Parton.

Marcos Miller, juntando-se também nós neste nosso encontro e trazendo-nos aqui uma das suas belas composições com essas influências que havíamos permitido de África. Aliás, ele é um afrodescendente jamaicano, americano, e então essas suas raízes estão lá presentes. Mas para esta composição muito em particular, o Sr. Marcos Miller também quis contar com grandes nomes como o Chief Solomons na Cora, nomes de África, o Gimba Koyate, que fez um trabalho de guitarra interessante, de guitarra acústica, ou a percussão segura de Adama Dembele. O grande baixista a deixar espaço para um grande pianista da Jamaica para Cuba, as influências de África também na música do Omar Sousa, que entre outros até conta com Gildo Tomás como baixista, mas outros nomes juntam-se aqui para a interpretação do Yeye Morro, composição que vamos escutar, a participação de Mola Sila, que vai muito bem colocar a sua voz para este tema. Ainda o trabalho de Ali Santo, que faz cora nesta obra de Omar Sousa, trazendo também essas raízes de África para a sua música.

0: Omar Sousa, trazendo também aqui alguns nomes de África para a sua música. E esse casamento entre a rumba africana e a rumba latina, e particularmente interpretação em Yoruba.
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1: Em Moçambique, são 4 horas.

0: Bom dia, bem-vindo às notícias apresentadas por Vítor Rufino. O presidente da República, Daniel Chapo, promulgou e mandou publicar a Lei de Comunicação Social, a Lei de Radiodifusão e a Lei do Conselho Superior da Comunicação Social, após a sua aprovação pela Assembleia da República e verificação da sua conformidade com a lei fundamental. A aprovação e promulgação destes instrumentos visa o aperfeiçoamento do quadro jurídico da comunicação social, em conformidade com os desafios atuais do setor e com os princípios constitucionais da liberdade de expressão, da liberdade de imprensa e do direito à informação. O conjunto dos atos legislativos referidos insere-se ainda nos objetivos da comunicação social enquanto instrumento de informação, educação e formação da opinião pública. Com estes atos, o chefe do Estado reforça o seu compromisso com a promoção de uma comunicação social cada vez mais profissional, plural, responsável e orientada para a defesa do interesse público, da cidadania, dos direitos humanos e da unidade nacional, tal como indica uma nota da Presidência da República recebida na nossa redação. O secretário de Estado na província do Niassa reitera o apelo ao reforço da vigilância contra funcionários do setor da saúde que se envolvem em esquemas de roubo e venda de medicamentos e outros materiais médico-cirúrgicos do Sistema Nacional de Saúde. Silva Livoni fez o apelo esta quarta-feira na cidade de Lixinga, nas celebrações do Eid ul-Adha, momento que simboliza o sacrifício para os muçulmanos, bem como o fim de jejum e peregrinação à cidade santa de Meca.
1: A situação de saque de medicamento nos hospitais, mas nós estamos a ter resultados muito positivos. Aqui na cidade de Lixinga foram encontrados numa farmácia privada mais de 10 ampolas de maior valor comercial de vacina, que é o Sistema Nacional de Saúde. Portanto, o processo está a ser averiguado, já tem detidos. É possível acabarmos com esta prática na nossa província e devolvermos os medicamentos nos hospitais para podermos curar o nosso povo. Portanto, trouxemos aqui esta mensagem, mas também a mensagem da paz, a mensagem do perdão, a mensagem da reconciliação entre moçambicanos, a necessidade de sacrifício para o bem.
0: Secretário de Estado na província do Niassa, Silva Livoni. A comunidade muçulmana em Manica defende a promoção de valores morais no país, com vista a formar jovens capazes de assegurar um futuro de prosperidade. O representante da comunidade muçulmana em Manica, Abdul Ghaffar Osman, disse que o Islã apregou ao amor ao próximo para capacitar os seus crentes e a sociedade em geral a promoverem a solidariedade. Abdul Ghaffar Osman, que falava esta quarta-feira por ocasião da festa do Eid ul-Adha, anunciou a realização de ações de solidariedade para mais de 1.500 famílias desfavorecidas no âmbito desta celebração. O representante da comunidade muçulmana em Manica apelou aos crentes a orarem pelo desenvolvimento socioeconómico do país. A Polícia da República de Moçambique, na cidade da Beira, em Sofala, deteve dois jovens suspeitos de assaltar e violar uma mulher. O crime ocorreu na madrugada de segunda-feira, quando um grupo abordou a vítima numa rua e arrastou-a para um terreno baldio. O porta-voz da PRM em Sofala, Honório Chimbo, diz que durante o assalto e violação, a mulher gritava pedindo socorro, o que fez com que os dois suspeitos fossem apanhados por populares.
2: Cortaram o cabelo dela, dreadlock, arrancaram-lhe os telemóveis, sendo que depois do ato, ela conseguiu neutralizar um dos indiciados. De imediato pediu socorro, a vizinhança prontamente respondeu, acionaram a polícia, que de imediato fez ao local, conseguiu socorrer a vítima para o hospital, onde foi observada e os laudos médicos decretaram sim que houve violação sexual.
0: A vítima explicou que os suspeitos eram seus conhecidos e ofereceram-se a acompanhá-la, mas pelo caminho tudo mudou. Na atualidade internacional, o exército israelita emitiu esta quarta-feira um aviso de evacuação para a cidade de Tiro, no sul de Líbano. O alerta urgente visa antecipar os ataques contra o grupo xiita Hezbollah no âmbito da intensificação da ofensiva anunciada pelo primeiro-ministro Benjamin Netanyahu. Nos últimos dias, as forças israelitas bombardearam Tiro, cidade costeira onde vivem 200 mil habitantes e com sítios históricos classificados pela Unesco, bem como dezenas de outros locais no sul do Líbano. Entre os ataques na terça-feira, um deles matou 15 pessoas próximo de Tiro, de acordo com o presidente da autarquia. Uganda encerra a fronteira com a República Democrática do Congo devido ao aumento de casos de ébola. A decisão do fecho foi ordenada esta quarta-feira pelas autoridades ugandesas com efeito imediato, devido ao aumento dos casos de ébola no país vizinho e ao surgimento de casos suspeitos no próprio território. Uganda já registrou 7 casos de ébola, incluindo uma morte. Segundo a Organização Mundial da Saúde, OMS, o número de casos suspeitos do ébola no leste da República Democrática do Congo aproxima-se dos 1.000, com mais de 200 mortes. O vírus do ébola já causou mais de 15 mil mortes em África nos últimos 50 anos. Fechamos com a previsão do tempo. A cidade de Tete poderá registrar esta quinta-feira 32 graus centígrados de temperatura máxima, seguida por Beira e Pemba com 30 graus. Para Maputo, Xai-Xai, Inhambane e Nampula prevê-se uma máxima de 29 graus, Vilanculo e Quelimane 28, Chimoio 26, Zilxinga 24 graus centígrados de temperatura máxima. Apresentamos as notícias a esta hora, as próximas às 5 horas.

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Este é o Easy Jazz, a companhia de Isdin Fakirá e Mesagi Galibo, da Semana de África, em que o lema é a importância vital da água e do saneamento, não apenas como necessidades básicas, mas como motor essencial para o desenvolvimento na industrialização, na criação de empregos e na segurança alimentar. Aproveitar a água nos períodos em que ela cai bastante, não deixar que ela se perca nos rios e nos mares, mas saber também que ela vai ser útil nos períodos de seca, com a retenção através das barragens e represas. Easy Jazz vai acompanhar naturalmente as várias realizações referentes a esta celebração e na próxima quinta-feira nós lá estaremos no Black Mamba, ali no Bahia Mall, para mais uma. E nesta fase, a última edição com os nossos artistas ao vivo, desta vez para cantar África com o projeto Expresso Oriental, o Diodato Siqueira bateria, o Vali Kamal nos teclados, Dulinho Kamal no baixo e Tony Manga guitarra, vão interpretar vários temas de grandes clássicos africanos e trazer também cá de Moçambique algumas das suas grandes obras. Por exemplo, Stuart poderá ser um dos convidados. E digo isto a propósito do Afrikit, o título que nós vamos passar a seguir, abrindo a página que nos vai levar a fazer uma viagem por África, onde juntam-se países africanos. Os temas terão dois ou mais artistas de diferentes países para mostrar esta ligação no aproveitamento dos recursos africanos, neste caso vertente, na cultura. E Stuart gravou na África do Sul Afrikit, querida mãe África, contando com a voz bonita da Kanyu Mapumuli nos coros, mas também com o trabalho de baixo do Fana Azul, o piano do grande Paul Hamar. Moçambique e África do Sul, Afrikit.

africana, a voz do Stewart de África, a propósito da celebração amanhã do Dia da União Africana. É, recordemos que o Dia de África, Dia da Unidade Africana, Dia da OUA, é celebrado desde 1963. Foi, sim senhora, quando se criou, em 25 de maio desse ano. E hoje celebramos essa união aqui no Easy Jazz através da música com Moçambique e África do Sul através do Stewart e músicos sul-africanos. Uma referência aqui é a o grande Cedric, que foi o produtor desta obra, ou os grandes nomes como Fana Zulu, Kanyo, o Paul Hammer. África do Sul, aliás, nesse mesmo disco, o grande Hugo Masekela participou interpretando com o seu exercício de trompete algumas das composições do Stewart. Mas da África do Sul, a relação com o Zimbábue, mais um país vizinho, neste caso Moçambique, África do Sul, Zimbábue, todos aqui juntos. Hugo Masekela e o grande Oliver Mutukuzi. E uma das mais belas obras que Mutukuzi escreveu e que Masekela quis mesmo que ficasse também patente no seu álbum, Tapera.

Tupero, grandes, grandes, Masichella e Motokuzi, dois nomes que já não estão entre nós, mas que deram seu contributo pela união dos africanos ao nível da cultura, ao nível da música, mais concretamente. Estiveram aqui juntos interpretando este título, ligando o Zimbábue à África do Sul, recordando Mugabe e Mandela. Vamos agora aqui do nosso continente para o Oceano Índico, esse oceano que banha a parte oriental da nossa mãe África, e juntar Madagascar a Maurícias. É, o grande baixista mauriciano Lindley Matt, convidado aqui pela Mônica Java, que é uma das grandes vozes do jazz de Madagascar. E juntam-se aqui para a interpretação do seu título Sakiri.

rapaz fantástico feito aqui pelo Sr. Wayne Matt, que com a Mónica Java fizeram esta, se querem, o título de uma obra para juntar Madagascar às Maurícias. Ele é mauriciano, este Lanley, excelente baixista. A bocado foi a guitarra, sim, a guitarra a bocado foi com Oliva Mutacuzzi, a contracenar com a trompete.

0: Massimango, puxando-nos mais para o que muitas vezes encontramos na rica África, os ritmos de dança, a alegria de dança e aquele brilho da guitarra.
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2: Bom dia, bem-vindo às notícias apresentadas por Vítor Rufino. O Presidente da República reitera a importância do patriotismo e do engajamento social na consolidação da paz e estabilidade em Moçambique. Daniel Chapo falava esta quarta-feira em Maputo, na audiência concedida a uma delegação do Movimento Moçambique Primeiro, liderada pelo Bispo Rodrigues Dambu. Na ocasião, o chefe de Estado sublinhou que a união de todos os moçambicanos é fundamental para o desenvolvimento nacional.
3: Moçambique Primeiro é um movimento extremamente importante, porque o nome diz tudo. Se cada um dos moçambicanos pensar em Moçambique Primeiro, vai nascer este espírito de patriotismo que todos nós pretendemos. E quero endereçar os parabéns à direção do Moçambique Primeiro por ter considerado a preocupação legítima da mulher moçambicana para que neste movimento seja integrado. A mulher joga um papel extremamente importante e, como sabe muito bem, é a base da família e a família é a base da sociedade. É por isso que se diz que educar uma mulher é educar uma sociedade.
2: O Bispo Rodrigues Dambu felicitou, na ocasião, o Presidente da República pela condução do país em contextos desafiadores, destacando progressos registados em áreas como o combate aos raptos e à criminalidade, bem como a melhoria da estabilidade social. 23 empresas italianas chegam a Maputo no próximo mês para identificar oportunidades de investimento em setores estratégicos de Moçambique numa iniciativa que poderá gerar mais de 18 mil empregos. A missão empresarial italiana vai contemplar os setores de construção civil, infraestruturas, logística, agricultura, energia e mineração. O anúncio foi feito esta quarta-feira pelo embaixador da Itália em Moçambique, Gabriele Anise.
4: Estamos trabalhando como sistema, estamos trabalhando como equipa, cada um nas suas respectivas áreas de competência, mas com um objetivo comum: trazer sempre mais Itália para Moçambique e levar sempre mais Moçambique lá para a Itália, especificamente no setor econômico-comercial. Itália e Moçambique são parceiros estratégicos, têm o objetivo comum de crescer juntos. Itália tem investimentos importantíssimos aqui em Moçambique, em praticamente todos os setores de atividade econômica.
2: Moçambique e Itália deverão igualmente assinar acordos de cooperação na área do ambiente e saneamento, com destaque para o projeto Green Cities, avaliado em 100 milhões de euros para as cidades de Chimoio e Pemba. O distrito de Mapaia, em Gaza, conta desde esta quarta-feira com um reservatório escavado para a retenção de água e garantia de atividades produtivas. A infraestrutura, que contempla uma motobomba, dois tanques elevados, bebedouro para gado, lavatórios e um fontenário para abastecimento de água, vai beneficiar a mais de 2.700 pessoas do distrito. Falando no ato da inauguração do reservatório, a governadora da província de Gaza, Margarida Mapanzen Tshongo, sublinhou que a infraestrutura vai abastecer água para as comunidades em períodos de seca.
5: Grande satisfação para o governo e também para esta população beneficiária, uma vez que, para além do consumo e do abeberamento do gado, esta água também vai ajudar para a produção, sobretudo as hortas. O nosso apelo a esta comunidade é que deve haver uma melhor conservação e também criarem condições de segurança para que não desapareça qualquer objeto neste local e que pode prejudicar aquilo que é o consumo de água, entre outras atividades.
2: O reservatório escavado, inaugurado esta quarta-feira na comunidade de Masochwa, em Mapai, província de Gaza, está integrado num projeto de seguro climático financiado pelo Banco Africano de Desenvolvimento e abrange outras três infraestruturas ainda em construção naquele distrito. O ministro da Administração Estatal e Função Pública descreve Dalila Hussein, edil de Angoche, falecida esta terça-feira, como sendo uma líder competente e comprometida com a paz e a melhoria das condições de vida dos munícipes. Segundo Inocêncio Impissa, Dalila Hussein dedicou-se afincadamente à promoção de ações de desenvolvimento através da aproximação dos serviços básicos às comunidades.
6: Dalila acreditava de forma convicta e firme no potencial do município da cidade de Angoche, tendo trabalhado incansavelmente para transformar a sua visão em realidade concreta, contribuindo para a consolidação do processo da descentralização em curso em Moçambique.
2: O ministro da Administração Estatal e Função Pública, Inocêncio Impissa, falava esta quarta-feira na cidade de Nampula, durante as exéquias fúnebres da edil da cidade de Angoche, Dalila Oseni, que perdeu a vida na madrugada desta terça-feira, vítima de doença, no Hospital Central de Nampula. Na atualidade internacional, Irã anuncia que poderá reabrir o Estreito de Hormuz dentro de um mês, caso sejam acordados alguns termos das negociações que incluem a retirada das forças americanas das proximidades do seu território. Um relatório citado pela Reuters indica que os Estados Unidos vão também levantar o bloqueio à navegação iraniana. Refira-se que há, neste momento, um memorando de entendimento que está a ser negociado entre os dois lados para pôr fim à guerra que interrompeu o fornecimento global de combustíveis através da via navegável estratégica. Uganda encerra a fronteira com a República Democrática do Congo devido ao aumento de casos de ébola. A decisão do fecho foi ordenada esta quarta-feira pelas autoridades ugandesas com efeito imediato devido ao aumento dos casos de ébola no país vizinho e ao surgimento de casos suspeitos no próprio território. Uganda já registrou 7 casos de ébola, incluindo uma morte. Segundo a Organização Mundial da Saúde, o número de casos suspeitos de ébola no leste da República Democrática do Congo aproxima-se dos 1.000, com mais de 200 mortes suspeitas. O vírus do ébola já causou mais de 15 mil mortes em África nos últimos 50 anos. Fechamos com a previsão do tempo. A cidade de Teat poderá registrar esta quinta-feira 32 graus centígrados de temperatura máxima, seguida por Beira e Pemba com 30 graus. Maputo, Xai-Xai, Inhambane e Nampula prevê-se 29 graus, Vilanculo e Quelimane 28, Chimoio 26, Zilixinga 24 graus Celsius de temperatura máxima. Apresentamos as notícias a esta hora, as próximas às 6 horas, inseridas no Jornal da Manhã.
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0: Bom dia Moçambique. Seja bem-vindo a mais uma edição do Jornal da Manhã. Confira os destaques já a seguir. Fábrica de açúcar orgânico de Xemba, na província de Sofala, paralisada há mais de um ano, pode voltar a funcionar dentro de 6 meses. Os potenciais novos acionistas já se encontram no terreno a acertar os detalhes. O Conselho Municipal da Vila do Gui, em Manica, vai proceder hoje ao lançamento da primeira pedra para a construção de uma unidade para serviços de traumatologia no Centro de Saúde local. A Comissão Eleitoral da África do Sul diz estar preocupada com a crescente onda de desinformação nas redes sociais. Tópicos do Jornal da Manhã, edição de quinta-feira, 28 de maio de 2026. Sidónio Pires está na sonorização, Vitor África nas notícias, Ernesto Chauque na edição e apresentação. Desejamos uma excelente escuta. Fique conosco, porque ao longo desta edição temos muita informação para si. Ao seguir as notícias por Vitor África, bom dia.
1: Muito bom dia, Ernesto Chauque, caro ouvinte. O presidente da República, Daniel Chapo, reiterou ontem a importância do patriotismo e do engajamento social na consolidação da paz e estabilidade no país, na audiência concedida a uma delegação do Movimento Moçambique Primeiro, liderada pelo Bispo Rodrigues Dambo. O chefe de Estado sublinhou que a união de todos os moçambicanos é fundamental para o desenvolvimento nacional.
2: Moçambique Primeiro é um movimento extremamente importante, porque o nome diz tudo. Se cada um dos moçambicanos pensar em Moçambique Primeiro, vai nascer este espírito de patriotismo que todos nós pretendemos.
1: E na mesma ocasião, o Bispo Rodrigues Dambo felicitou o Presidente da República pela condução do país em contextos desafiadores, destacando progressos registados em áreas como o combate aos raptos, a criminalidade e a melhoria da estabilidade social. Ontem, o Presidente da República promulgou e mandou publicar a Lei de Comunicação Social, a Lei de Radiodifusão e a Lei do Conselho Superior da Comunicação Social, após a sua aprovação pela Assembleia da República e verificação da sua conformidade com a lei fundamental. A aprovação e promulgação destes instrumentos visa o aperfeiçoamento do quadro jurídico da comunicação social em conformidade com os desafios do setor e com os princípios constitucionais da liberdade de expressão, da liberdade de imprensa e do direito à informação. O conjunto dos atos legislativos referidos insere-se ainda nos objetivos da comunicação social enquanto instrumento de informação, educação e formação da opinião pública. Com estes atos, o chefe de Estado reforça o seu compromisso com a promoção de uma comunicação social cada vez mais profissional, plural, responsável e orientada para a defesa do interesse público, da cidadania, dos direitos humanos e da unidade nacional, refere uma nota da Presidência da República. 23 empresas italianas chegam a Maputo próximo mês para identificar oportunidades de investimento em setores estratégicos de Moçambique, numa iniciativa que poderá gerar mais de 18 mil empregos. A missão empresarial italiana vai contemplar os setores de construção civil, infraestruturas, logística, agricultura, energia e mineração, segundo o embaixador da Itália em Moçambique, Gabriel Anis.
3: Estamos trabalhando como sistema, estamos trabalhando como equipa, cada um nas suas respectivas áreas de competência, mas com um objetivo comum: trazer sempre mais Itália para Moçambique e levar sempre mais Moçambique lá para a Itália, especificamente no setor econômico-comercial. Itália e Moçambique são parceiros estratégicos, têm o objetivo comum de crescer juntos. Itália tem investimentos importantíssimos aqui em Moçambique, em praticamente todos os setores de atividade econômica.
1: Moçambique e Itália deverão igualmente assinar acordos de cooperação na área de ambiente e saneamento, com destaque para o projeto Green Cities, avaliado em 100 milhões de euros para as cidades de Chimoio e Pemba. O distrito de Mapai, em Gaza, conta desde esta quarta-feira com um reservatório escavado para a retenção de água e garantia de atividades produtivas. A infraestrutura aqui contemplou uma motobomba, 2 tanques elevados, bebedouro para gado, lavatórios e um fontenário para abastecimento de água, vai beneficiar a mais de 2.060 pessoas do distrito. Falando no ato da inauguração do reservatório, a governadora da província de Gaza, Margarida Mapanzeni Kongo, sublinhou que a infraestrutura vai abastecer água para as comunidades em períodos de seca.
4: grande satisfação para o governo e também para esta população beneficiária, uma vez que para além do consumo e do abeberamento do gado, esta água também vai ajudar para a produção, sobretudo as hortas. O nosso apelo a esta comunidade é que deve haver uma melhor conservação e também criar condições de segurança para que não desapareça qualquer objeto neste local e que pode prejudicar aquilo que é o consumo de água, entre outras atividades.
1: O reservatório escavado inaugurado esta quarta-feira na comunidade de Massoshua, em Mapai, província de Gaza, está integrado num projeto de seguro climático financiado pelo Banco Africano de Desenvolvimento e abrange outras três infraestruturas ainda em construção no distrito. E no plano internacional, o Parlamento Cubano pediu esta quarta-feira apoio a organizações parlamentares internacionais para impedir uma alegada aventura militar de Washington contra a ilha. A vice-presidente da Assembleia Nacional do Poder Popular, Ana Maria Maria Machado, afirmou que o presidente deste órgão legislativo enviou cartas urgentes a 10 organizações interparlamentares para informar que Cuba se encontra sob ameaça real e perigo. O presidente da ANPP, Esteban Lasso, solicitou a mobilização e declarações de apoio para impedir qualquer ação militar contra a ilha, o que, na sua opinião, provocaria uma catástrofe humanitária e desestabilizaria a região da América Latina e das Caraíbas. Apresentamos as notícias no próximo bloco, às 7 horas.

0: A previsão do estado do tempo para hoje com a meteorologista Délcia Cumban. Bom dia.
1: Bom dia, saudações extensivas aos estimados ouvintes da Rádio Moçambique. Previsão de estado de tempo para hoje, dia 28 de maio de 2026. Para as províncias da região centro e norte, o INAM prevê um dia de céu nublado, temporariamente muito nublado. Possibilidade de chuviscos ao longo da faixa costeira. Vento de sueste a leste fraco a moderado. E para as províncias da região sul, céu pouco nublado, passando a muito nublado no final do dia. Vento de nordeste a leste fraco a moderado. As temperaturas máximas previstas em graus Celsius são Tete, 32, Beira e Pemba, 30, Maputo, Xai-Xai, Inhambane e Nampula, 29, Vilanculos e Quelimane, 28, Chimoio, 26 e, por fim, Lixinga, com 24 graus Celsius. É tudo por hoje. Continuação de um bom dia. Até a próxima.

0: 6 horas e 10 minutos. Este é o Jornal da Manhã da Rádio Moçambique, o magazine informativo mais alargado desta estação emissora. E começamos a viagem matinal desta forma. A fábrica de açúcar orgânico de Xemba, na província de Sofala, paralisada mais de um ano, pode voltar a funcionar dentro de 6 meses. E os potenciais novos acionistas já se encontram no terreno. Acertar os detalhes, Leiton Sifa.
1: Segundo o administrador distrital de Xemba, Bento Zeca, os investidores interessados na reativação da açucareira estão a avaliar o estado dos equipamentos e dos campos de produção de cana-de-açúcar. Bento Zeca, sem entrar em detalhes, refere que o grupo está otimista e tudo indica que a fábrica voltará em breve a laborar, produzindo não só açúcar orgânico como etanol. Refere que, do lado do governo, tudo está a ser feito para que tal aconteça num curto espaço de tempo. É bom que os mais de 800 ex-trabalhadores possam voltar ao trabalho e contribuir para o desenvolvimento socioeconômico do distrito, sublinha o dirigente.
2: Como governo, nunca ficamos parados, sempre em consonância com os órgãos hierarquicamente superiores, acionamos mecanismos e já temos a luz verde. A empresa deixa de ser Ecofarma, passa a ter outra designação. Vai continuar a produzir açúcar e produzir o álcool. Vai permitir que aqueles que outrora não tinham emprego, como diz no âmbito de empregabilidade, muitos jovens vão passar a trabalhar naquela empresa. Hoje mesmo testemunhamos com muita satisfação, o representante da empresa deu-nos a conhecer que os jovens vão ser empregados naquela unidade fabril e por via disso também vai alavancar a economia do nosso distrito.
1: Administrador do distrito de Xemba, Bento Zeca, e o processo de reativação da fábrica de açúcar orgânico paralisada em fevereiro do ano passado. 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Lighton Sifa, na Bairam.
0: Mais de 4 milhões de meticais estão a ser aplicados pelo Conselho Empresarial de Cabo Delgado na implementação de um projeto de multiplicação de sementes melhoradas diversas na província, tal como indica Carmona Luiz.
3: Integrada no programa Um Distrito, 2 mil hectares, a iniciativa visa responder à falta de sementes melhoradas no mercado local, uma situação que colocou à prova o setor produtivo durante a campanha agrária 2024-2025. O presidente do Conselho Empresarial de Cabo Delgado, Mahamudo Iraj, disse que numa primeira fase, o projeto está a ser implementado no distrito de Balama, dada a sua localização geoestratégica para a economia agrícola.
4: Neste momento estamos com uma área de 120 hectares de produção de semente. E essas todas as áreas estão sendo assistidas pelo Instituto de Investigação Agrária de Nampula, que fazem essa assistência toda. E mês de abril estivemos com a equipa na nossa província, já fizeram o trabalho e assim estamos à espera o último trabalho de certificação da nossa semente. Poderíamos iniciar esse trabalho em Namuno, mas fomos ver que teríamos dificuldade de deslocações. Por exemplo, temos uma pequena extensão em Namuno de multiplicação de semente. Neste momento temos dificuldade de irmos em Namuno por causa da transitabilidade das estradas. Então escolhemos em Balama por causa da situação das estradas, a logística dá-nos oportunidade de estarmos lá. E não só, temos água permanente no local da produção.
3: As perspectivas são boas, pois a previsão da meta da colheita para esta fase é alcançar 120 toneladas de sementes de milho, 10 toneladas de feijão nhemba e 15 toneladas de feijão boer.
4: Neste momento estamos a trabalhar com 5 técnicos agrários que estão diretamente no campo com os agricultores e a ligação conosco. O projeto está a andar bem porque o estado vegetativo promete e a produção no campo está em condições de nos dar bons resultados.
3: Mahamudo Iraj, presidente do Conselho Empresarial de Cabo Delgado, e os avanços do setor privado no projeto de multiplicação de sementes melhoradas para reduzir os custos de aquisição e a dependência das importações destes insumos no mercado local. Amusi, o categoria Iriola Muhiliale Onwara Rotopela, Uera Muikikitere Hamasi. É tudo por hora. Carmona Luiz, em Pemba, muito bom dia.
0: O setor empresarial da Zambésia pretende refletir na Conferência Anual do Setor Privado a problemática da degradação de estradas e atraso de pagamento de dívidas aos fornecedores do Estado, jornalista Sérgio Mamudo.
5: O presidente do Conselho Empresarial da Zambésia afirma que o setor privado na província aguarda com enorme expectativa o encontro que busca mecanismos para melhorar o ambiente de negócios no país. Carlos Joaquim indica, por outro lado, que o conflito de interesse e concorrência desleal no setor empresarial constitui preocupação nos últimos tempos.
6: Na nossa opinião, há muito conflito desleal, há muita concorrência desleal e então precisamos discutir, levarmos essa matéria para juntarmos a CTA, para podermos discutir com o governo a nível central, para ver se esses problemas de conflito de interesses, principalmente com os políticos e governantes, comecem a abrandar.
5: Por outro lado, o presidente do Conselho Empresarial da Zambésia, Carlos Joaquim, refere que os danos ambientais na sequência de exploração mineira também consta no rol das preocupações.
6: A última mesmo preocupação que queremos levar, os nossos colegas, a Associação dos Pescadores, já começaram a reclamar, e que a atividade de extração mineira da costa está a trazer problemas porque o pescado já está a desaparecer e como é que podemos mitigar essa situação.
5: Carlos Joaquim, presidente do Conselho Empresarial da Zambésia. Canal Madana Sabau e ouvi Barelio Colera. De Climane, Sérgio Mamudo.
0: De Climane, vamos a Xai-Xai. A indicação é que o governo do distrito de Choco, em Gaza, necessita de cerca de 250 milhões de meticais para a reabilitação e melhoramento das vias de acesso danificadas pelas enxurradas deste ano. Alfredo Moyanga.
7: Muito bom dia. São mais de 80 quilômetros de estradas terraplanadas sob a alçada do governo local que necessitam não só de nivelamento, como também da elevação da sua cota. O diretor do Serviço Distrital de Planeamento e Infraestrutura de Choque diz que a degradação das vias de acesso na região não só dificulta a mobilidade da população, como também o escoamento dos produtos agrícolas para os mercados. Carmindo Chiosi sublinha que o governo local está a mobilizar os fundos junto dos parceiros para o melhoramento destas vias, consideradas de capital importância para o desenvolvimento do distrito.
8: Precisaríamos cerca de 250 milhões de meticais. Isso porque não basta fazermos nivelamento, é preciso fazer uma atividade completa, que é terraplanagem, transportar solos para elevar a cota e garantir a passagem de água através da montagem de manilhas. Portanto, estamos a falar das estradas que ligam Punguini, Manjangue, da estrada que liga 25 de setembro até Machua, estamos a falar da estrada Massavasse, cruzamento 101, da estrada Mascoluane, cruzamento 101, estamos a falar também da estrada Mascoluane, Bombofo, temos uma outra estrada que também é de grande interesse, que é a estrada Roque-Muyanga, numa secção de 10 quilômetros. São vias que estão numa situação bastante crítica. Se nos esquecermos das outras estradas que ligam Chinangue e Oque, através da Zona Alta, portanto, são todas essas vias que precisam de intervenção muito urgente.
7: Diretor do Serviço Distrital de Planeamento e Infraestrutura de Choque, Carmindo Chiosi, e a necessidade urgente da reabilitação de mais de 80 quilômetros de estradas terraplanadas danificadas pelas enxurradas naquele ponto da província de Gaza. 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Tchau, que ouvinte. Voltamos já no Cultural, aqui no Jornal da Manhã. Bom dia.
0: Bom dia, bom trabalho, Alfredo Mianga. Autoridades da província de Maputo garantem a reparação em breve do dique sobre o rio Anetse, em Mapulanguene, distrito de Magude, destruído pelas recentes cheias e inundações que assolaram a província de Maputo. O rompimento da infraestrutura afeta mais de 3 mil habitantes que neste momento têm as suas atividades condicionadas devido à falta de água para irrigação e abeberamento de gado. Domingos Macalane.
9: O dique sobre o rio Anesse é uma das principais infraestruturas de retenção de água para o uso doméstico, abeberamento do gado e irrigação, incluindo a prática da atividade pesqueira. Sem esta infraestrutura, está praticamente condicionada à prática da atividade agrícola e pesqueira, principal fonte de renda para a população local. O chefe do posto administrativo de Mapulanguene, Carlos Nhantumbo, diz que a situação torna-se crítica pelo rompimento no mesmo curso do rio da represa local, outra fonte de retenção de água.
10: Temos aqui a agricultura em risco, a pesca, assim como a pecuária, porque a retenção dessa água possibilitava que a população pudesse exercer a agricultura, assim como o gado podia beber. Era o local onde a população recorria para poder fazer a pesca. Estamos na iminência mesmo, porque este é um dos poucos locais onde a população recorria e devido à mesma situação das chuvas, temos o dique que rompeu e temos a nossa represa do outro lado também que sofreu a mesma situação. Então, por exemplo, para o caso da cultura da segunda época de hortícolas, nesse caso, a população não tem onde recorrer para poder cultivar e poder também irrigar as mesmas culturas.
9: O governador da província de Maputo, Manuel Tuli, que esta quarta-feira visitou o dique danificado pelas recentes cheias e inundações ao longo do Rio Manés, diz que o governo vai desenhar um plano de emergência para a reparação desta importante infraestrutura de retenção de água para uso local.
11: O que está acontecendo neste momento é que houve rompimento do lado esquerdo, como estamos a ver ali. Está-se a perder a água que devia estar retida aqui para ajudar a nossa população. Não podemos ficar mais tempo com esta situação, porque a prevalecer vamos perder toda a água e teremos todo este período aqui com carência de água aqui em Mapulanguene. Então nós vinhamos ver e estudar as viabilidades, fazermos uma intervenção urgente para garantir uma retenção das águas. Os nossos técnicos estão a fazer a avaliação pormenorizada para ver que tipo de intervenção deve ser feita, quais são os recursos necessários para fazermos essa intervenção de modo a garantir a retenção de água.
9: O rompimento do dique sobre o Rio Manese no posto administrativo de Mapulanguene está igualmente a provocar impactos ambientais com o desaparecimento gradual de hipopótamos que tinham esta região como parte do seu habitat. Mwingisit, Aixingilini Kakuva, Moçambique, Alimbango, Akuzula, Nintuananu, Damatola Domingos Makalani, bom dia.
0: Autoridades da província de Maputo garantem a reparação em breve do dique sobre o rio Onense em Mapulanguene, distrito de Magude, destruído pelas recentes cheias e inundações que assolaram a província de Maputo. O rompimento da infraestrutura afeta mais de 3 mil habitantes que neste momento têm as suas atividades condicionadas devido à falta de água para a irrigação e abeberamento do gado. Mais de 177 mil raparigas de várias escolas da província de Tete beneficiam do programa de empoderamento de jovens e adolescentes no âmbito da iniciativa do governo. Eu sou capaz. Armando Campo, bom dia.
12: Bom dia. Estas fazem parte de um universo de mais de 164 mil alunos beneficiários nas 1.073 escolas de 11 distritos de Tete. As escolas beneficiárias são dos distritos de Angónia, Doa, Macanga, Tsangano, Xangara, além de Marara, Mutarara, Chifund, Maravia, Xuta e Zumbu. Nas referidas escolas, os alunos beneficiam de kits de dignidade para a mulher, como a distribuição de uniformes escolares, material de higiene menstrual, bilhetes de identidade e bicicletas. O oficial de monitoria e avaliação na Fundação Apoio Amigo, Roberto Mucibora, disse que o programa Eu Sou Capaz, da iniciativa do governo moçambicano, financiado pelo Banco Mundial, visa manter as raparigas nas escolas como forma de prevenção de uniões prematuras e gravidezes indesejadas.
13: É um programa de empoderamento da rapariga. Então, as beneficiárias geralmente são raparigas de 5ª a 9ª classe, de idades compreendidas entre 10 a 17 anos. Atualmente estamos a fazer aquilo que é o registro das raparigas dentro da escola. Para além das raparigas dentro da escola, também teremos distritos que teremos espaços seguros, que são Angónia, Macanga, Mutarara, Chifundi, Xiuta e Doa, onde as raparigas fora da escola também vão receber alguma formação em competências, por exemplo, de habilidades para a vida e apoio psicossocial e que são preparadas para a integração escolar ou profissional.
12: Oficial de Monitoria e Avaliação da Fundação Apoio Amigo em Tete, Roberto Mucibora, falando do empoderamento da mulher através do programa Eu Sou Capaz no âmbito da manutenção da rapariga nas escolas. 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Ted Armand Kembo.
0: Assembleia Provincial do Niassa reúne-se dentro de horas em terceira sessão ordinária para debater sobre aspectos da vida socioeconómica desta região, Sampaio Vitor.
14: O estado crítico das vias de acesso, insuficiência de fontes de água, necessidade de expansão de energia elétrica, aumento unilateral dos preços de transportes de passageiros e de carga são assuntos de atualidade que mexem com a população do Niassa. As comissões especializadas de trabalho pretendem ouvir do Executivo Provincial do Niassa as intervenções em curso para dar resposta às demandas das comunidades. Elcio Patrício e Viriato Mirage, relatores da primeira e segunda comissões na Assembleia Provincial do Niassa, afirmam que a exiguidade e o aumento do preço de combustíveis representam grande constrangimento para o escoamento de produtos das Machambas para as comunidades.
15: A ligação entre os distritos de Majuna e Mavago encontra a sua estrutura principal, encontra-se aqui totalmente destruída. É urgente que haja um trabalho de intervenção de vulto. Para dessa estrada também encontramos estradas de Manhamba ao Lago e Lago Cobre, por causa do tráfego rodoviário que é de grande volume, que atua e ocorre naquele troço, vai desgastando a espinha, a dorsal da estrada.
16: E via de acesso, na verdade, aqui na província, é uma questão que preocupa mesmo a população, não só a população, mesmo o próprio Conselho Executivo Provincial.
14: Algumas inquietações a serem discutidas durante a terceira sessão ordinária da Assembleia Provincial do Niassa, que inicia dentro de horas aqui na cidade de Lixinga. Durante os três dias, o Executivo do Niassa vai apresentar o ponto de situação sobre a aplicação do Fundo de Desenvolvimento Local, a apreciação e aprovação da conta-gerência da Assembleia Provincial, dentre outros pontos. A Xalongo, quando eu repito com o Guxê, para curar a cidade do Colém, o Tendele. Sampaio Vitor, em Lixinga.

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A 6 horas e 30 minutos, fica com o um resumo dos assuntos de destaque no Jornal da Manhã. A fábrica de açúcar orgânico de Xemba, na província de Sofala, paralisada há mais de um ano, pode voltar a funcionar dentro de 6 meses. E os potenciais novos acionistas já se encontram no terreno a acertar os detalhes. O Conselho Municipal da Vila do Gura, em Manica, procede hoje ao lançamento da primeira pedra para a construção de uma unidade para serviços de traumatologia no centro de saúde local. A Parlamento, ou melhor, a Comissão Eleitoral da África do Sul, diz estar preocupada com a crescente onda de desinformação nas redes sociais.

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1: Bom dia, saudações extensivas aos estimados ouvintes da Rádio Moçambique. Previsão de estado de tempo para hoje, dia 28 de maio de 2026. Para as províncias da região centro e norte, o INAM prevê um dia de céu nublado, temporariamente muito nublado. Possibilidade de chuviscos ao longo da faixa costeira. Vento de sueste a leste fraco a moderado. E para as províncias da região sul, céu pouco nublado, passando a muito nublado no final do dia. Vento de nordeste a leste fraco a moderado. As temperaturas máximas previstas em graus Celsius são Tete, 32, Beira e Pemba, 30, Maputo, Xai-Xai, Inhambane e Nampula, 29, Vilanculos e Quelimane, 28, Chimoio, 26 e, por fim, Lixinga, com 24 graus Celsius.
0: O Serviço Nacional Penitenciário prevê na sua estrutura orgânica o Serviço de Penas Alternativas à Pena de Prisão, cuja missão é auxiliar o juiz de execução das penas no asseguramento das condições para a reinserção social do condenado, ao qual compete implementar e monitorar a execução das penas. E hoje no Café da Manhã vamos olhar para a situação prisional em Moçambique e o papel das penas alternativas na redução da reincidência criminal. Teremos como convidada a chefe do Departamento Central de Monitoria e Avaliação de Penas Alternativas à Pena de Prisão, Mariam Magaia. O ouvinte também poderá participar pelos números 2131-77-77-82-34-77 e também pela página do Facebook Jornal da Manhã, RN. Às 6 horas e 34 minutos, viagem matinal continua com a indicação de que o Presidente da República, Daniel Chapo, reitera a importância do patriotismo e do engajamento social na consolidação da paz e estabilidade em Moçambique, Laurinda Manique.
2: Daniel Chapo falava esta quarta-feira em Maputo, na audiência concedida a uma delegação do movimento Moçambique Primeiro, liderada pelo Bispo Rodrigues Dambo.
3: Moçambique Primeiro é um movimento extremamente importante, porque o nome diz tudo. Se cada um dos moçambicanos pensar em Moçambique Primeiro, vai nascer este espírito de patriotismo que todos nós pretendemos. E quero endereçar os parabéns à direção do Moçambique Primeiro por ter considerado a preocupação legítima da mulher moçambicana para que neste movimento seja integrado. A mulher joga um papel extremamente importante e, como sabem muito bem, é a base da família e a família é a base da sociedade.

0: É por isso que se diz que educar uma mulher é educar uma sociedade.
1: O bispo Rodrigues Dambo felicitou o presidente da República pela condução do país em contextos desafiadores, destacando progressos registrados em áreas como o combate aos raptos e à criminalidade, bem como a melhoria da estabilidade social.
2: Sua Excelência entrou para a governação com muitos desafios. A nível nacional, estamos satisfeitos com a questão dos raptos que parou e este combate também contra a droga. Então, isso nos encoraja bastante. Uma mensagem que nós trazemos é: continuamos buscando a reconciliação.
1: Bispo Rodrigues Dambo falando após o encontro que manteve com o presidente da República, Daniel Chapo.
3: O Hospital Central de Nampula mostra-se preocupado com o aumento de partos por cesariana atendidos nos últimos tempos naquela unidade sanitária. Pormenores por Fidalgo Júnior.
4: Na semana passada, só que ouvinte, o Hospital Central de Nampula registrou, por exemplo, 134 partos, dos quais 45 foram por cesariana, com 9 casos de ruptura uterina complicada. O porta-voz do Departamento de Ginecologia e Obstetrícia do Hospital Central de Nampula, Chrysler Camões, informou que o hospital recebe parturientes transferidas das unidades sanitárias da província que chegam em estado complicado e a única saída para as salvar é submetê-las ao bloco operatório. Muitas vezes, segundo Chrysler Camões, a gravidez precoce em menores de idade aumenta os riscos obstétricos e isso pode levar a uma maior taxa de partos por cesariana.
5: Então, todos os distritos, eles enviam aqueles casos complicados, os distritos que não têm maternidade com capacidade de bloco operatório, enviam para o Hospital Central de Nampula. Então, isto acaba fazendo com que aumente nossa capacidade de pressão na unidade sanitária, por conta daqueles partos arrestados. Então, as pessoas dão entrada nos hospitais, nas unidades sanitárias, então ficam ali a tentar um parto normal, vão tentando. Então, por causa, às vezes, das nossas unidades periféricas, por falta de diagnóstico mais preciso, então, muitas das vezes nós recebemos muitas pacientes que ficam quase 24, 48 horas numa unidade sanitária e só depois, quando eles esgotam mesmo os recursos, é que enviamos aqui. Então, muitas das vezes, estas pacientes terminam em rupturas uterinas. Quer dizer, não há possibilidade de ter um parto normal.
4: Porta-voz do Departamento de Ginecologia e Obstetrícia do Hospital Central de Nampula, Chrysler Camões. Amuj, Mahuku Anvira, Unaririya. Nhilia Luita, Fituiran, Himpanyi Hamas. Wala, Ereta, Chowakat. Fidalgo Júnior, a partir de Nampula, bom dia.
3: Bom dia, bom trabalho, Fidalgo Júnior. Conselho Municipal da Vila de Guremanica vai proceder esta sexta-feira ao lançamento da primeira pedra para a construção de uma unidade para serviços de traumatologia no Centro de Saúde local, tal como indica Danilo Oliveira.
6: Trata-se de uma casa de gesso destinada ao tratamento de fraturas, entorses e contusões resultantes de acidentes e quedas para responder a uma necessidade antiga da população do distrito de Guro e das comunidades circunvizinhas. Segundo o presidente do Conselho Municipal da Vila de Guro, Latifo Vinho, a iniciativa enquadra-se no plano quinquenal do município que prevê o reforço dos serviços de saúde para melhorar a assistência às comunidades. Latifo Vinho disse que atualmente muitos pacientes deslocam-se ao Hospital Distrital de Barue e à cidade de Chimoio para terem acesso a serviços de raio-x e colocação de gesso, situação que implica custos elevados e longas distâncias. A nova infraestrutura, orçada em cerca de 1 milhão de meticais, visa aproximar os serviços de saúde das comunidades e melhorar o acesso aos cuidados médicos, devendo beneficiar a população dos distritos vizinhos de Tambara, Macossa e parte de Barue.
7: Vamos arrancar com a construção da traumatologia no Centro de Saúde de Guro. Entendemos que é necessário porque a nossa comunidade procura esse serviço em outros distritos. E nós, como Conselho Municipal, entendemos que a construção desse Centro de Saúde vai trazer uma grande valia, em que os nossos munícipes já não poderão viajar a Barue, a Chimoio, para fazer o raio-x e colocar o gesso. Mas é importante fazer menção de que já mobilizamos o material suficiente para a construção deste edifício.
6: O edil de Guru referiu que a população vai testemunhar amanhã o lançamento da primeira pedra para a construção da unidade de traumatologia, vulgarmente conhecida por Casa de Gesso, uma infraestrutura cuja conclusão deverá representar um importante reforço dos serviços de saúde naquela autarquia. Mudiwa, Gezamo Kongwadzo Senesipo Kanadota, Kutitizirire Chirwere Chekolera. De Chimoio, Daniel Oliveira.
3: Às 6 horas e 40 minutos, mais de 300 famílias que vivem nas zonas costeiras dos distritos de Govur, Inhassor e Vilanculo, em Inhambane, vão receber em breve fogões ecológicos no âmbito da disseminação de boas práticas de conservação do meio ambiente. Venâncio Macamo.
8: A iniciativa é do Instituto de Desenvolvimento de Pesca e Aquacultura através do projeto ProPeixe, cujo objetivo é consciencializar as comunidades a não abater o mangal. A estratégia vai contribuir para a restauração dos ecossistemas marinhos e costeiros que nos últimos tempos sofrem as ações do homem. Aliás, a redução dos níveis de captura de pescado é uma das consequências das ações do homem, daí a necessidade de reverter o cenário, indicou o delegado do Instituto de Desenvolvimento de Pesca e Aquacultura de Inhambane, Abdul Kadri.
9: Nas comunidades nós sabemos que eles usam lenha, né? Cortam as plantas, tanto de fora, com a mangala, para usar lenha. Aqui nós estamos a promover o primeiro treinamento na construção de fogões ecológicos. Esses fogões não estamos a dizer que eles vão cortar mangal, não. Mas, por exemplo, o mangal tem ramos que caem secos. Aqueles ramos que caem naturalmente, eles apanhando, não cortando, com esses fogões é possível fazer uma refeição. São ecológicos porque eles, primeiro, não criam muita fumaça. Então, nessa componente, nós estamos a ensinar a eles como fabricar esses fogões e deixamos lá na comunidade, logicamente, que nós fornecemos, né? Mas também treina-se, passarem a fabricar aquele fogão ali.
8: Abdul Kadir, delegado do Desenvolvimento de Pesca e Agricultura de Inhambane, falando da distribuição de fogões ecológicos para mais de 300 famílias que vivem na zona costeira do distrito de Govur, Inhassoro e Vilanculo. Munguice, Anhekurula, Itascota, Kulissa, Moçambique. Venas Macam, bom dia.

No café da manhã, hoje vamos olhar para a situação prisional em Moçambique e o papel das penas alternativas na redução da reincidência criminal, tendo em conta que o Serviço Nacional Penitenciário prevê na sua estrutura orgânica o Serviço de Penas Alternativas, a pena de prisão, cuja missão é auxiliar o juiz de execução das penas no asseguramento das condições para a reinserção social do condenado, ao qual compete implementar, monitorar a execução das penas. 21 31 77 77 e 82 34 77, e também a página do Facebook são os meios pelos quais o ouvinte pode recorrer para participar do Café da Manhã.

0: indicação neste momento, 6 horas e 43 minutos. A indicação que temos é que hoje haverá espaço para o lançamento de uma obra intitulada A Fronteira Invisível entre o Direito e as Finanças, da autoria de Dra. Amélia Bambo e também Dr. Jorge Tembe. E para termos o essencial sobre esta obra, temos em linha neste momento a Dra. Amélia Bambo. Bom dia, está em direto para o Jornal da Manhã. A obra será lançada hoje. E qual é o tema central desta obra intitulada A Fronteira Invisível entre o Direito e as Finanças?
1: Muito bom dia a todos os ouvintes da Rádio Moçambique. É com muita honra que eu recebi esta chamada e vou falar um pouco sobre a fronteira invisível entre o direito e as finanças. Dizer que o objetivo principal desta obra é darmos a conhecer a importância da interdisciplinaridade que existe entre estas dois campos que são neste momento separados, mas que deviam ter uma interligação forte, porque no final do dia havemos de perceber que vários cenários ou vários impactos econômicos surgem devido à ignorância ou à não observância das leis ou das normas. Por esta razão, nós decidimos conceber esta obra, que na verdade é um projeto. Esta é a primeira edição. Teremos várias outras que vão debruçar desta temática nesta zona de penumbra, que vai mostrar claramente como podemos mitigar riscos que podem colapsar as empresas e, consequentemente, trazer prejuízos no âmbito social, porque no final do dia, se uma empresa colapsa, quem vai sofrer é o cidadão comum, porque vai perder emprego.
0: Percebe-se, Tora, que a falha na interpretação da lei pode afetar a economia. De que forma os autores propõem a harmonização e conformidade legal e também a rentabilidade financeira? Como harmonizar estas duas questões?
1: Bom, dizer que a interseção, esta obra, na verdade, vem trazer, através de uma análise rigorosa e interdisciplinar, nos revelamos como risco jurídico, muitas vezes negligenciado em gabinetes executivos, ele pode atuar como um catalisador silencioso de grandes crises modernas. Nós verificamos isso com as dívidas ocultas, etc., etc. E também conseguimos demonstrar na obra que a metamorfose do incumprimento normativo, ele traz prejuízos sistémicos, e também demonstramos que a fragilidade das instituições perante esta complexidade da informação financeira e também se calhar esta falta de compreensão das normas pode trazer prejuízos econômicos para as entidades. Nós verificamos que quando surge uma crise no país, muitas empresas acabam colapsando, mesmo por falta desta gestão financeira, falta de reservas, falta de observância de riscos que podem trazer prejuízos enormes. E também mostramos o caminho para uma gestão de risco que harmoniza a conformidade legal com a rentabilidade financeira. E já podemos dizer que este livro é indispensável para todo aquele que, na verdade, trabalha com instrumento legal, trabalha no âmbito da gestão financeira, e por que não aquele que pretende ter uma, ou adquirir uma empresa ou formalizar a sua atividade econômica e não tem a compreensão das matérias ligadas ao ramo jurídico, nesse caso direito comercial, como constituir uma empresa e também conhecer as regras, por exemplo, de movimentação das suas contas. Então, esta obra, este projeto vem mesmo para trazer essa clareza no âmbito desses processos.
0: Mesmo para terminar, o livro será lançado hoje, aonde e a que horas?
1: O livro será lançado hoje na Universidade Católica de Moçambique, pelas 16h30, onde que horas já está? Na delegação Maputo, porque muitos ligavam-nos a perguntar, será que teremos nas províncias? Infelizmente, neste momento, não temos como, mas faremos todos possíveis para que o livro possa também chegar às províncias. Mas, neste exato momento, será na extensão de Maputo, que está exatamente na Avenida Mário Guado e próximo às bombas, para quem vai à esquadra, sexta esquadra. Então,
0: muito obrigado, doutora Amélia Bambo, e as breves notas sobre o lançamento do livro intitulado A Fronteira Invisível entre o Direito e as Finanças, uma obra a ser lançada hoje na cidade de Maputo.

0: A sorte foi no Jornal da Manhã e agora destaca: Mambinhas de sub-17 recebidos em festa após a qualificação mundial da categoria. Este é o destaque. Hoje o Desportivo com Albino Muyamba. Bom dia.
1: Bom dia. Euforia e festa marcaram a chegada da Seleção Nacional de Futebol Sub-17 ontem no Aeroporto Internacional de Mavalana, em Maputo, após o regresso de Rabat, Marrocos, onde a turma nacional garantiu a histórica qualificação ao Campeonato do Mundo Sub-17, marcado para novembro próximo no Catar. Centenas de adeptos, familiares e simpatizantes deslocaram-se ao aeroporto para receber os jovens jogadores no ambiente marcado por cânticos, aplausos e muita emoção. Repórter Belisário Macamo.
2: O selecionador Luís Guerreiro diz que, cumprido o objetivo, agora há que começar a trabalhar para revalidar o título do torneio Cascais Lusocup em julho próximo.
3: Vamos continuar a trabalhar para fazer uma representação excelente no Campeonato do Mundo. Vamos já começar a trabalhar para a semana para representar também Moçambique em Portugal, para defender o título que conquistámos o ano passado. Portanto, esta geração vai continuar a trabalhar com o apoio da nossa direção, com o apoio da Federação. É uma geração muito boa, com muita qualidade.
2: O capitão Diego Pelembre reconhece que os Mambinhas tiveram uma entrada em falso na Copa Africana das Nações, mas que depois souberam se redimir. O jogador foi um dos esteios da seleção, tendo despertado cobiça de alguns clubes europeus. Diego diz que sabe lidar com a situação.
4: Lido com muita facilidade, sempre a não esquecer que sou uma criança que está a realizar os meus sonhos. É isso, é só muita felicidade mesmo.
2: O vice-presidente para as seleções da Federação Moçambicana de Futebol, Paito, fala de um momento de festa e convida os moçambicanos a saírem à rua para celebrar.
5: É momento de festa, é uma coisa neta para o nosso país. Eu acho que é momento de todo o povo moçambicano sair à rua festejar.
2: Para o ministro da Juventude e Desportos, Kaifadir Manasse, a qualificação dos Mambinhas para o Mundial de Sub-17 é prova do talento existente no país.
6: Significa que Moçambique tem talentos, Moçambique tem jovens, Moçambique pode continuar a sonhar, sim, cada vez mais alto. Este é um novo ciclo de governo, é um ciclo de vitórias, é um ciclo de trabalho e temos que estar todos unidos rumo a este trabalho para o desenvolvimento do nosso país. Estamos todos felizes, muito felizes, momento de festa, recebemos os nossos jovens, agora vamos dançar, vamos festejar, vamos fazer aquilo que é bem de Moçambique, que é abraçar-se e continuarmos a trabalhar para chegarmos ao Mundial com saúde, com dedicação e com todo tipo de condições reunidas para que os Mambinhas ganhem este Mundial.
2: Ecos da chegada da Seleção Nacional de Sub-17 no Aeroporto Internacional de Maputo.
1: Na prova rainha Taça de Moçambique, o Ferroviário de Pemba apurou-se ontem para a derradeira eliminatória da fase provincial ao vencer nos pontapés da marca de grandes penalidades a Associação Desportiva de Pemba por 5-4 após 0-0 no tempo regulamentar. Em Manica, o histórico Teste África de Chimoio demitiu o custódio Paruk do cargo de técnico principal da equipa principal de futebol. A direção do clube entende que, após os pronunciamentos do treinador, dirigido aos sócios e adeptos, o ambiente entre as duas partes já não era bom. Espaço para os jogos escolares, fase da província de Inhambane, com o jornalista Avelino António.
7: Vilanculo, em futebol masculino, soma e segue rumo ao título da fase provincial dos Jogos Desportivos Escolares. Esta seleção de Vilanculo alcançou a terceira vitória consecutiva, ganhando o jogo dramático diante de Massinga por 2-1, com golo triunfal de Archel ao cair do pano. Archel brilhou, mas o meio-campista Aurélio liderou o esquadrão a uma missão difícil.
8: O jogo foi muito difícil mesmo, mas venceu melhor. Demos nosso melhor para poder vencer o jogo. Suamos muito, corremos muito, mas tudo foi coletivo, por isso é que conseguimos vencer o jogo.
7: Com um triunfo, Vilanculo soma 9 pontos e isola-se na liderança, beneficiando-se da derrota de Inhambane frente à seleção de Nhassoro por 2-1. No outro jogo da jornada, Nhanrima alcançou a primeira vitória, batendo Machiche por 1-0. Em feminino, Mabote e Zavala empataram sem golos no jogo grande da jornada e atrasaram-se na corrida pelo Canecão para desilusão da capitã Zavala, Nil de Pitula.
9: Na primeira parte tudo correu bem. Então, na segunda parte, sempre quando a bola vem cá, todas enchiam para cá.
10: Sim.
9: E que isso que nós não queríamos. Cada pessoa tem que ficar na posição, fazer passe.
7: O nulo entre Zavala e Mabote beneficia a cidade de Nhambane, que aplicou 3-0 à seleção de Masinga e assaltar a liderança, agora com 9 pontos. No primeiro jogo do dia, Vilanculo alcançou a primeira vitória, batendo Machixe por 1-0. RM Desporto, da cidade de Machixe, Avelino António.
1: Continuamos com a festa do desporto escolar. Na província de Tete, os distritos de Tete e Caora Bassa, na modalidade de basquetebol, qualificaram-se para as finais em masculinos e femininos. Toda a informação com o repórter Manuel Cardoso.
10: Antes desses dois jogos das meias-finais, de pulo ao sexto, já sem chance para atingir os primeiros dois lugares do pódio, e em masculino e feminino, as seleções distrital de Macanga derrotaram Mutarara por 45-13, e 15-11, respectivamente. E ainda masculino, Caora Bassa venceu Xangara por 87-52, depois de estar em vantagem ao intervalo por 39-19. E feminino, a seleção de Cidade de Tete bateu a sua congênere de Matize por 44-16, depois de estar a vencer ao intervalo por 38. Visivelmente satisfeitas estavam as bases Colin Cossa e Marnela Lucas, que apesar de ganhar o jogo, falam das dificuldades encaradas ao longo dos 40 minutos.
11: Ganhamos uma distância muito grande, mas não posso mentir. Foi difícil. Não foi fácil. Não foi fácil enfrentar alguns distritos, como Matize, Angônia também, assim, mas não foi fácil, mas conseguimos ganhar.
10: Atletas da seleção distrital de Tete em basquetebol feminino, nomeadamente Colin Cossa e Marnela Lucas, e o triunfo da sua equipa sobre a sua congênere de Matize por 44-16. E Jacinta Bambo, da seleção feminina de Matize, já sem voz, disse que a equipa esteve desconcentrada na quadra.
12: Faltou concentração, mas da próxima vamos ganhar.
13: Mas que terá falhado?
12: Estávamos um pouco distraídos no campo, nervosismo também.
13: Tinham começado bem?
12: Sim, começamos bem, mas prometemos o máximo no próximo jogo, melhor.
10: E quem também qualificou-se para as meias finais da prova, e já em futebol feminino masculino, estão as seleções distritais de Doa Xangara, Maravia Xangara, Angônia Maravia e Mágoa Macanga. RM Desporto, Cidade de Tete, Manuel Cardoso.
1: Uma breve incursão ao desporto no estrangeiro, o Crystal Palace venceu a Liga Conferência depois de bater na final da competição na Red Bull Arena na Alemanha, o Raio Vallecano, por 1-0. O avançado Jens Philipp Mateta marcou o único gol da partida aos 51 minutos. Issa Dumbiá chegou ontem a Lisboa e vai efetuar os habituais exames médicos para ser oficializado como colega de Jenny Catamo no Sporting Clube de Portugal e deverá custar 20 milhões de euros. No Barcelona, o inglês Anton Gordon, em reforço, vem do Newcastle num negócio que rende cerca de 80 milhões de euros aos cofres dos Magpies. Antes de terminar neste desportivo, voleibol moçambicano, a Federação Moçambicana da Modalidade quer incrementar o número de árbitros internacionais na vertente praia e sala. De acordo com o presidente da Federação Moçambicana da Modalidade, Mohamed Valá, o país conta nesta altura apenas com 3 árbitros internacionais na sala e 2 na vertente praia.
14: Nós conseguimos ter até o momento 3 árbitros internacionais de voleibol de sala. A nível de voleibol de praia, temos 2 árbitros nacionais candidatos a árbitros internacionais, mas que dependem muito daquilo que são os programas de formação da Confederação Africana de Vôlei, que reorganizou-se numa primeira fase, privilegiou os países que não, africanos que não tinham árbitros internacionais de sala. Moçambique, como já tinha, não esteve no leque desta formação. Swatini e outros países conseguiram formar pelo menos um árbitro internacional. A Confederação Africana vai privilegiar a formação destes árbitros internacionais e possamos ter 2, no mínimo, árbitros internacionais de praia. E um dos nossos grandes problemas aqui em Moiambo não é vontade, não é querer ter árbitros internacionais, mas há um fator importante aqui, que é o fator língua. Para além de falarmos, nós estamos na zona 6, são 10 países aqui na nossa região, 8 falam inglês, nós em Angola falamos português. E enfrenta-se essa dificuldade nos organismos internacionais. Talvez seja um dos motivos que não tenhamos muitos gestores, muitos atores moçambicanos a nível das federações, confederações, a nível das confederações regionais, das nossas modalidades, porque nesses organismos fala-se inglês como língua principal, inglês, francês, árabe e outras.
1: Mohamed Valá, presidente da Federação Moçambicana de Voleibol, a falar do incremento do número de árbitros na vertente sala e praia no encerramento do desportivo no Jornal da Manhã. Bom dia.
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17: O presidente da República, Daniel Chapo, reiterou ontem a importância do patriotismo e do engajamento social na consolidação da paz e estabilidade no país. Na audiência concedida a uma delegação do movimento Moçambique Primeiro, liderada pelo bispo Rodrigues Dambo, o chefe de Estado sublinhou que a união de todos os moçambicanos é fundamental para o desenvolvimento nacional. Na ocasião, o bispo Rodrigues Dambo felicitou o presidente da República pela condução do país em contextos desafiadores, destacando progressos registrados em áreas como o combate aos raptos, a criminalidade e a melhoria da estabilidade social. Ainda ontem, o presidente da República promulgou e mandou publicar a Lei de Comunicação Social, a Lei de Radiodifusão e a Lei do Conselho Superior da Comunicação Social. Após a sua aprovação pela Assembleia da República e verificação da conformidade com a lei fundamental, a aprovação e promulgação destes instrumentos visa o aperfeiçoamento do quadro jurídico da comunicação social em conformidade com os desafios do setor e com os princípios constitucionais da liberdade de expressão, da liberdade de imprensa e do direito à informação. O conjunto dos atos legislativos insere-se ainda nos objetivos da comunicação social enquanto instrumento de informação, educação e formação da opinião pública. Com estes atos, o chefe de Estado reforça o seu compromisso com a promoção de uma comunicação social cada vez mais profissional, plural, responsável e orientada para a defesa do interesse público, da cidadania, dos direitos humanos e da unidade nacional, de acordo com o comunicado da Presidência da República. Mais de 3 mil habitantes do posto administrativo de Mapulangeni, no distrito de Magudi, província de Maputo, estão na iminência de passar fome. Em causa está o rompimento do dique sobre o rio Nwanetse, uma das principais infraestruturas de retenção de água para uso doméstico, abeberramento de gado e irrigação, incluindo a prática da atividade pesqueira. O governador da província de Maputo, Manuel Tulli, visitou ontem o dique danificado pelas recentes cheias e inundações, tendo garantido que o governo vai desenhar um plano de emergência para a reparação da infraestrutura.
18: O que está a acontecer neste momento é que houve rompimento do lado esquerdo, como estamos a ver ali. Está-se a perder a água que devia estar retida aqui para ajudar a nossa população. Não podemos ficar mais tempo com esta situação, porque a prevalecer vamos perder toda a água e teremos todo este período aqui com carência de água aqui em Mapulangeni. Então nós vinhamos ver e estudar as viabilidades, fazermos uma intervenção urgente para garantir uma retenção das águas. Os nossos técnicos estão a fazer a avaliação pormenorizada para ver que tipo de intervenção deve ser feita, quais são os recursos necessários para fazermos essa intervenção, de modo a garantir a retenção de água.
17: O rompimento do dique sobre o rio Nwanetse, no posto administrativo de Mapulangeni, está igualmente a provocar impactos ambientais com o desaparecimento, assim que é, gradual de hipopótamos. A fábrica de açúcar orgânico de Xemba, na província de Sofala, pode voltar a funcionar ainda este ano. Os potenciais novos acionistas da fábrica, paralisada há mais de um ano, já se encontram no terreno a avaliar o estado dos equipamentos e dos campos de produção da cana-de-açúcar, segundo o administrador distrital de Xemba, Bento Zeca.
19: Como governo, nunca ficamos parado, sempre em consonância com os órgãos hierarquicamente superiores, acionamos mecanismo e já temos a luz verde. A empresa deixa de ser Ecofarma, passa a ter outra designação. Vai continuar a produzir açúcar e produzir o álcool. Vai permitir que aqueles que outrora não tinham emprego, como diz no âmbito de empregabilidade, muitos jovens vão passar a trabalhar naquela empresa.
17: Administrador do distrito de Xemba, Bento Zeca, e o processo de reativação da fábrica de açúcar orgânico, paralisada em fevereiro do ano passado. O Centro de Saúde do Conselho Municipal da Vila de Guro, em Manica, vai ter em breve uma unidade para serviços de traumatologia, cuja construção inicia amanhã, jornalista Daniel Oliveira.
16: Trata-se de uma casa de gesso destinada ao tratamento de fraturas, entorses e contusões resultantes de acidentes e quedas para responder a uma necessidade antiga da população do distrito de Guro e das comunidades circunvizinhas. Segundo o presidente do Conselho Municipal da Vila de Guro, Latifo Vinho, a iniciativa enquadra-se no plano quinquenal do município que prevê o reforço dos serviços de saúde para melhorar a assistência às comunidades. Latifo Vinho disse que atualmente muitos pacientes deslocam-se ao Hospital Distrital de Barue e à cidade de Chimoio para terem acesso a serviços de raio-x e colocação de gesso, situação que implica custos elevados e longas distâncias. De Chimoio, Daniel Oliveira.
17: E no plano internacional, o Parlamento cubano pediu esta quarta-feira apoio a organizações parlamentares internacionais para impedir uma alegada aventura militar dos Estados Unidos contra a ilha. Segundo a vice-presidente da Assembleia Nacional do Poder Popular, Ana Maria Mari Machado, citado pela Lusa, o presidente do órgão legislativo enviou cartas urgentes a 10 organizações interparlamentares para informar que Cuba se encontra sob ameaça real e perigo. O presidente da Assembleia Nacional do Poder Popular terá solicitado a mobilização e declarações de apoio para impedir qualquer ação militar contra a ilha, o que, na sua opinião, provocaria uma catástrofe humanitária e desestabilizaria a região da América Latina e das Caraíbas. Apresentamos as notícias no próximo bloco às 8 horas.
0: Temperaturas máximas para hoje com a meteorologista Caldina Checo.
20: Tete, 32. Beira e Pemba, 30. Maputo, Xai-Xai, Inhambane e Nampula, 29. Vilanculos e Quelimane, 28. Chimoio, 26. E por fim, Lixinga com 24 graus Celsius.

0: A 7 horas e 8 minutos, nosso repórter Volante acompanha no terreno o movimento dos transportes públicos na capital do país. E qual é a breve nota que nos traz nesta janela do repórter Alexandre Manhissa? Bom dia.
1: Ernesto Chauque, ouvintes, muito bom dia. Hoje voltamos a falar desta boa nova. Depois da entrega pelo Presidente da República das pouco mais de 200 autocarros para a mitigação do crónico problema do transporte na zona metropolitana de Maputo, uma zona metropolitana que tem pouco mais de 3 milhões de pessoas. É praticamente o principal polo, com muitas pessoas e com muitos desafios de mobilidade. E esta semana a Empresa Municipal de Transporte de Maputo introduziu novas carreiras para poder facilitar a mobilidade, porque estas 3 milhões de pessoas faz com que novos bairros em expansão vão tendo muitas mais pessoas, e estas novas carreiras vêm para poder melhorar esta questão. Comigo eu tenho o diretor das operações da Empresa Municipal de Transporte de Maputo, Adílio Matsenha, a quem desde já eu cumprimento. Muito bom dia. Quais foram os principais critérios para a eleição destas novas rotas que esta semana entram em funcionamento assim que é aqui na cidade de Maputo?
2: Bom dia, Alexandre Manhissa, bom dia a todos os ouvintes da Rádio Moçambique. Indo concretamente à sua questão, dizer que o critério para a seleção dessas novas linhas, que na verdade são reaberturas de algumas linhas que ficaram por algum momento sem cobertura por falta de meios, foi com base, primeiro, naquilo que é, olharmos para aquilo que é a situação de transporte no município de Maputo, aquelas zonas em que o transporte já não chegava, nós decidimos, preferimos colocar esses meios. Mas também, se formos a olhar nessas linhas, temos linhas que fazem parte daquilo que é a espinha dorsal do projeto BRT, que nós já estamos a fazer este ensaio, mas igualmente para além da espinha dorsal, olhar aquilo que são as linhas alimentadoras do próprio BRT. Então, de forma geral, nós fizemos a alocação dessas novas linhas, olhando para aquilo que são as necessidades do município de Maputo, mas também para fazermos aquilo que é o ensaio deste grande projeto que já está em curso, que é o BRT.
1: Ao todo, são quantas linhas?
2: Todas as linhas reabertas são 6 reabertas, 5 novas linhas, e temos num total cerca de 47 linhas que estão programadas para operarmos como MTPM.
1: Edílio Matenha, eu volto para si porque estamos aqui a bordo de um destes autocarros com capacidade para pouco mais de 38 pessoas sentadas e se calhar duas dezenas de pé. Vou aqui ouvir algumas pessoas que estão a bordo. Nós estamos aqui nesta carreira Anjo Voador Kailisa, no município de Maputo, concretamente no distrito municipal Catembe. Muito bom dia, como é que se chama? Qual a importância desta nova linha? Até que ponto é que está a facilitar a vida aqui na mobilidade?
3: Bom dia, aqui é a Amélia Massingue. Esta é a minha experiência. Por acaso, eu vou a Beira e devido à escassez de chapa e por causa dos greves, eu peguei cá a Elisa para mais à frente, ver se consigo encontrar outro meio de transporte para chegar à Pedreira.
1: E como é que era antes?
3: Na verdade, eu não frequento muito esta rota. Sim, é a minha primeira experiência.
1: A primeira experiência?
3: Sim.
1: Foi difícil, não? Sim.
3: Por acaso, esse meio de transporte facilitou-me.
1: Está a facilitar?
3: Está a facilitar, por acaso.
1: Eu vou se calhar ouvir aqui mais uma voz. Tem aqui um senhor, eu prestei atenção muito antes. Muito bom dia, como é que se chama? Toma sempre este meio para Kailisa?
4: Sim, eu chamo Félix Vasco, sempre tomo esse meio mesmo para Kailisa.
1: E quais são as vantagens?
4: As vantagens são boas, espero que seja beneficiar a muita gente também, porque passamos mal acerca do transporte, mas com essa nova entrada dos transportes, espero que ajude a muita gente também.
1: Sim. Nosso muito obrigado. Vou terminar aqui mesmo com o diretor operacional aqui da Empresa Municipal de Transporte Maputo. Estamos aqui a falar destas novas carreiras e a pergunta que eu não quero calar: quais são as tarifas que estão a ser aplicadas?
2: Atualmente, esta, por exemplo, para esta rota de Caia Elisa são 25 meticais, que é a tarifa que sempre vigorou nesta rota, e as outras, a tarifa que está a vigorar é a mesma que foi atualizada, se não me salvo erro, acho que em 2023, na última atualização. Então, não estamos ainda a aplicar as mesmas tarifas que os nossos utentes conhecem.
1: Quem nos ouve pode ficar tranquilo, quer ir a Catembe, quer ir aos outros pontos da zona metropolitana de Maputo, tem mais meios?
2: Claro, tem mais meios, sim. Na zona da Catembe reforçamos a linha da Marinha, estamos lá, que chama-se, estamos agora em Caia Elisa, e para os outros pontos do município de Maputo estamos em Laulane, estamos nas Mootas e por aí em diante. E a nível da área metropolitana temos as outras empresas municipais que também estão a fazer esta cobertura, e temos coordenado de forma que possamos cobrir todas aquelas que são as linhas críticas, e estamos nesta fase a fazer os ajustes dos horários em função daquilo que são as reais necessidades e as reais condições da via pública.
1: Nosso muito obrigado, diretor operacional da Empresa Municipal de Transporte de Maputo, Edílio Matzenha. Fica aqui então esta boa nova introdução destas novas carreiras, e sobretudo a questão do horário, este sim que é muito importante para quem sai de casa, tem os seus afazeres, para poder então acertar no horário, não só do transporte, sobretudo destes afazeres. A melhoria contínua da mobilidade urbana é o motor do desenvolvimento social e garante que todos cheguem aos seus destinos com segurança e rapidez. Eu sou Alexandre Manhissa, a bordo deste autocarro novo movido a gás para o Jornal da Manhã. Muito bom dia.
0: Bom dia. 7 horas e 14 minutos. A Comissão Eleitoral da África do Sul diz estar preocupada com a crescente onda de desinformação nas redes sociais. Eduardo Figurão.
5: Por isso, afirma que em breve vai lançar para debate público o projeto de código de conduta para combater a desinformação durante todas as fases das eleições municipais agendadas para o próximo dia 4 de novembro. O diretor de operações da Comissão Eleitoral, Sai Mamabolo, disse esta quarta-feira que, embora as redes sociais expandam o acesso à informação e aumentem a participação dos eleitores, também podem espalhar conteúdos enganadores e prejudiciais. Estamos a reforçar a luta contra a ameaça à exatidão da informação e à integridade eleitoral através do desenvolvimento de políticas concretas. Com base na Constituição e noutras normas pertinentes, a Comissão publicará em breve um projeto de código de conduta sobre a desinformação para comentários do público. Este projeto procurará incorporar uma proteção específica contra conteúdos fraudulentos e manipulados, com o objetivo de preservar a integridade da informação no processo eleitoral. Esta quarta-feira, a Comissão Eleitoral da África do Sul lançou oficialmente a campanha de educação cívica no quadro das eleições de novembro próximo. Rádio Moçambique, Eduardo Figurão, em Joanesburgo.
0: Ministério da Agricultura, Irrigação e Desenvolvimento Hídrico do Malawi confirma a inclusão do surto de febre de Vale do Rift, com cerca de 183 mil bovinos susceptíveis à doença. Sérgio Sixpence.
6: O surto está confirmado no distrito de Shirazuru, onde já causou a morte de 30 animais entre bovinos e caprinos e 81 abortos espontâneos em animais gestantes, o que aumenta a preocupação com a possibilidade de diminuição da população animal. A secretária principal do Ministério, Erika Maganga, afirmou que também estão a ser investigados casos suspeitos nas áreas de planeamento de extensão de Boma e Tuxila, no distrito de Mulanje, que faz fronteira com a província da Zambésia, em Moçambique. Como medidas imediatas, o Ministério da Agricultura, Irrigação e Desenvolvimento Hídrico suspendeu o abate de animais, incluindo bovinos, restringiu a circulação de animais e produtos de origem destes e proibiu o manuseamento ou abate de animais doentes. Sérgio Sixpence, em Plantaia.
0: Na Tanzânia, acadêmicos, políticos e membros das organizações da sociedade civil debatem em Dar es Salaam a política regional, o desenvolvimento e a direção futura de África. Monteiro Bonifácio.
7: O encontro de 3 dias promovido pela Cátedra de Pesquisa Malimo Julius Nyerere em Estudos Pan-Africanos da Universidade de Dar es Salaam é uma plataforma para a promoção do diálogo sobre o legado duradouro do Mwalimu Julius Nyerere, presidente e fundador da Tanzânia, e promove o engajamento acadêmico e discussões políticas sobre o panafricanismo, o desenvolvimento centrado nas pessoas paz e ordem internacional. O recém-eleito professor Malimo Julius Nyerere, em estudos pan-africanos, Alexander Nkuliro, destacou o fato de o encontro acontecer num momento em que a África enfrenta desafios geopolíticos e socioeconômicos complexos que exigem diálogo informado e soluções coletivas. Alexander Nkuliro observou que as discussões se concentrarão em preocupações globais urgentes, incluindo o aumento dos preços dos combustíveis, os conflitos em curso e as suas implicações para a trajetória do desenvolvimento da África. De Dar es Salaam para a Rádio Moçambique, Monteiro Bonifácio.
0: Segue o noticiário econômico por Sumali Gilberto.

O país necessita de cerca de 241 milhões de dólares norte-americanos, o equivalente a 15,4 mil milhões de meticais, para viabilizar a implementação do Programa de Desenvolvimento da Cadeia de Valor do Caju à escala nacional. Neste momento, segundo as autoridades do Instituto de Amêndoas de Moçambique, o governo dispõe de 78% do montante, registrando um déficit de 54 milhões de dólares, que equivalem a mais de 3,5 mil milhões de meticais. Com uma duração de 10 anos, o Programa de Desenvolvimento da Cadeia de Valor do Caju visa, a médio prazo, reconquistar a posição do país como um dos maiores produtores e exportadores desta cultura de rendimento a nível mundial. A multinacional Puma Energy reforçou o compromisso de expandir as suas operações no mercado moçambicano. Segundo o CEO da empresa, Mark Russell, o plano estratégico da companhia foca-se no potencial económico de Moçambique e visa o aprofundamento da cooperação bilateral no contexto da transição energética do país. Russell falava à imprensa após a audiência que manteve esta quarta-feira em Maputo com o presidente da República, Daniel Chapo. O encontro serviu igualmente para analisar as oportunidades de investimento e os desafios atuais do setor energético a nível nacional e global. A província de Tete realiza em outubro deste ano a Conferência Internacional de Investimentos com vista à promoção das oportunidades económicas locais e à mobilização de investimentos para setores estratégicos. Com efeito, o ministro da Economia, Basílio Muhat, procedeu esta semana em Maputo ao lançamento oficial da conferência que irá reunir investidores nacionais e estrangeiros, empresários, instituições financeiras e parceiros de cooperação. Até ao momento, já existem confirmações de investidores provenientes da China, Indonésia, Índia e Portugal, além de representantes das câmaras de comércio do Malawi, Zâmbia e Zimbábue. Fechamos com as taxas de câmbio de referência fixadas pelo Banco de Moçambique para hoje. A compra do euro está fixada em 73 meticais e 68 centavos e a venda em 75 meticais e 16 centavos. O dólar americano está cotado a 63 meticais e 27 centavos. Para a compra e 64 meticais e 54 centavos para a venda. Por último, o rand está cotado a 3 meticais e 87 centavos para a compra e 3 meticais e 95 centavos para a venda. É tudo por hoje. Bom dia.

0: A crônica de hoje é assinada por António Tembe.
1: Mototáxi, o risco disfarçado em duas rodas. Confesso que não tenho nada contra a ideia de jovens e até pessoas adultas ganharem a vida no exercício da atividade de mototaxista. Até acho bom que deixemos de ser profissionais de lamentações, porque a vida não se coaduna com este tipo de ser e estar. Apesar disso, há algumas reflexões que devemos fazer em relação à forma como estes nossos concidadãos se fazem às rodovias, levando consigo vidas de quem lhes confia a possibilidade de chegar a um determinado ponto com saúde e vida. Sucede, porém, que estes mototaxistas têm tido um comportamento de tirar o fôlego, principalmente para malta nós, que já atingimos o vértice do triângulo isósceles, estando por isso no cateto descendente. É que quando se faz a motorizada, até parece terem alguma promessa de uma vida suplente, porque fazem gincanas e mais gincanas, que culminam com perigosas ultrapassagens, com insensatas buzinadelas à mistura, luzes acesas e até sinal luminoso de emergência, sabe Deus de quê. Por vezes, galgam passeios para alegadamente ganharem tempo, tempo esse que pode ser muitas vezes ganho naquele lugar onde o atual administrador apostólico de Xai-Xai, Dom Francisco Chimoio, chama de terra dos pés juntos. Estamos esperando um festival de desmandos na via pública, onde o salve-se quem puder parece estar na ordem do dia, com ralis de todos os feitios, exibicionismo acrobático de quem quer a todo custo mostrar que já anda de motorizada, como se em algum dia da sua vida o tivessem dito que nunca conduziria a mota. A isto juntam-se as travagens bruscas que até sacodem o passageiro a tanto zigue-zague e entra e sai entre carros alta velocidade, como se fossem os donos da estrada. O mais preocupante nessa loucura toda é que essas manobras são feitas mesmo quando se leva dois ou até três passageiros na garupa, cuja vida está nas mãos destes mototaxistas inconsequentes. Se é verdade que eles ajudam no transporte de passageiros, também é verdade que os mototaxistas podem ajudar a chegar o mais rápido possível aos aposentos de São Pedro, a avaliar pelo número de ferimentos causados aos próprios passageiros e até os pilotos, até transeuntes, com tombos e escoriações, reveladores da violência rodoviária levada a cabo pelos mototaxistas da praça. É preciso que alguém ponha um pouco de juízo nestes mototaxistas, que, ao que parece, grosso modo não sabe comportar-se na via pública com a devida necessária urbandade rodoviária. A razão deste descompasso todo há de ser o facto de tantos estarem a conduzir sem nenhuma noção de regras de trânsito. Enfim, enquanto refletimos sobre a melhor maneira de pôr um pouco de juízo na cabeça dos nossos mototaxistas, antes que as suas atitudes criem outro tipo de problema de saúde pública, e porque há por aí tanto risco disfarçado em duas rodas, um forte abraço, António Tembe.

0: A escritora Sara Jona lança esta manhã em Maputo a sua obra literária intitulada Entre Fronteiras Literárias e Outros Textos, cultural, apresentado por Alfredo Mianga.
1: Muito bom dia. É com mais de 200 páginas a obra Entre Fronteiras Literárias e Outros Textos, que sai sob chancela da editora Galagala, e contém mais de 38 textos que falam de questões incômodas à sociedade, a exemplo da poliandria, a poligamia, homossexualidade e temas que debatem se as mulheres devem pacientar nos lares por causa dos filhos ou não. Em suma, Sara Jona diz que a obra remete ao público uma reflexão sobre o silenciamento, apagamentos e diferenças culturais.
2: Na verdade, é um misto de crônicas e de textos de reflexão. São textos curtos que eu tenho estado a publicar na minha página no jornal digital Sete Margens e coligi os textos em livro, que é para poder partilhar com todos aqueles leitores que não têm acesso à internet. São textos que falam, por exemplo, de obras de mulheres que nunca publicaram nem em Moçambique, nem em nenhum outro lugar, textos literários, não é? Ou de textos literários de novos autores que nunca foram ensaiados e que poucos são dados a conhecer, mas há sobretudo um debate sobre a diferença cultural, a forma como nós pensamos a cultura ou a forma como nós discutimos os dogmas da Igreja Católica Apostólica Romana e a doutrina, ou então questões ligadas à poligamia.
1: O livro Entre Fronteiras Literárias e Outros Textos, da escritora Sara Jona, a ser lançado hoje no Instituto Camões em Maputo, será apresentado pelo professor Cristiano Matsigi. A Casa Provincial da Cultura de Gaza, no âmbito das suas atribuições de guardiã da cultura, projeta para o próximo mês de junho, no distrito de Mandacaze, a gravação de canções da dança xingomana. A gravação destas canções tem em vista imortalizar esta expressão cultural que, segundo o diretor da Casa Provincial da Cultura de Gaza, nos dias que correm, tende a ter poucos praticantes. Jorge Mabunda diz que as canções a serem gravadas serão igualmente replicadas aos alunos nas aulas de iniciação artística na Casa Provincial da Cultura.
3: Agora são grupos reduzidos que praticam expressão. Se é praticado por um grupo restrito e na maioria das vezes costuma ser da mesma família, isso é um pouco arriscado. Então, se nós pudermos gravar, vamos replicar durante as aulas de iniciação artística na Casa de Cultura, de modo aquela dança ser praticada por mais comunidades. Outro ponto é mesmo uma forma de tentar ver se conseguimos atribuir autoria a algumas canções de música tradicional. Porque outros músicos, aqueles que têm possibilidade de pegar e fazer um arranjo, registram em seu nome, mas que na verdade aquilo é música tradicional.
1: Diretor da Casa Provincial da Cultura de Gaza, Jorge Mabunda, e a gravação de canções da dança xingomana, uma expressão cultural predominantemente praticada na zona sul da província. E assim o fim termina o cultural aqui no Jornal da Manhã. Bom dia.

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0: café da manhã e agora, tal como anunciamos, queremos olhar para a situação prisional em Moçambique e o papel das penas alternativas na redução da reincidência criminal. Nossa convidada é chefe do Departamento Central de Monitoria e Avaliação de Penas Alternativas à Pena de Prisão, Mariam Magaia. Bom dia e bem-vindo ao café da manhã.
1: Muito bom dia, Shauki, e a todos que nos acompanham em todo o país. É um enorme prazer estar aqui nos vossos estúdios. Em nome do Serviço Nacional Penitenciário, agradeço por esta oportunidade para debater um tema tão vital para o futuro da nossa justiça e da segurança em Moçambique, que são as penas alternativas.
0: E antes de falarmos do papel das penas alternativas, o papel destas na redução da reincidência criminal, podemos saber como é que está a situação prisional no país e quantos cidadãos estão privados de liberdade neste momento?
1: Bom, caros ouvintes, o sistema penitenciário neste momento ele verifica um problema de superlotação, caracterizado por um número de reclusos superior à lotação instalada nos nossos estabelecimentos penitenciários. Atualmente temos cerca de 20 mil reclusos contra uma capacidade de internamento de 8 mil. Significa que é cerca de 130% de reclusos acima da capacidade instalada nos nossos estabelecimentos penitenciários. E face a esta situação da superlotação, o ideal seria a construção de novos estabelecimentos e requalificar os existentes. E registra-se um esforço para tal por parte do governo. No entanto, enquanto aguarda-se a execução, né, paralela, há um trabalho de massificação da aplicação das penas alternativas à pena de prisão e outras medidas. Falo da questão das penas alternativas, falo da multa, falo da interdição temporária de direitos e também do resgate da pena por trabalho socialmente útil, entre outras.
0: Esse número da população prisional representa praticamente o dobro. E qual é a faixa etária predominante entre os reclusos?
1: Bom, a faixa etária é dos jovens, nomeadamente são jovens, sim.
0: O que é que isso significa em termos de custos para o Estado? Bom, a manutenção dessas pessoas?
1: Bom, em termos de custos, significam altos custos, não é? Porque para manter um indivíduo na reclusão acarreta custos. Falamos de um custo diário que praticamente é dinheiro dos nossos contribuintes. Então, de alguma forma, se massificássemos a aplicação das penas alternativas, reduziria um pouco, não é, a questão da superlotação nos estabelecimentos penitenciários. Então, é importante estar, não é, os próprios órgãos, que é para poderem aplicar as penas alternativas. E por essa razão que nós estamos aqui, que é para falar um pouco desta modalidade de pena.
0: E queremos olhar mesmo para as penas alternativas. Parece que ainda é um desafio a sua implementação. O que são penas alternativas à prisão no sistema jurídico em Moçambique?
1: Sim, as penas alternativas, elas são sanções penais impostas a indivíduos que cometeram crimes de menor potencial ofensivo em substituição à pena de prisão. Ou seja, as penas alternativas à pena de prisão, elas não são um perdão. São punições inteligentes criadas pela lei, não é? Para crimes leves. E o objetivo dessa pena é garantir que o cidadão não volte a cometer crimes e consiga reintegrar-se à sociedade como um elemento produtivo. Quer dizer que a justiça obriga-o a pagar o seu erro através do trabalho. E esse trabalho não deve ser remunerado. Deve ser o trabalho de graça que ele presta à comunidade.
0: E que tipo, ou quais são os principais tipos de penas alternativas previstos na legislação moçambicana?
1: Bom, o nosso

0: penal prevê três tipos de penas alternativas, a saber, temos a pena de multa, que é uma sanção penal que consiste na obrigação do condenado pagar ao Estado uma determinada quantia em dinheiro fixada pelo tribunal. E também temos a interdição temporária de direitos, que consiste na real limitação dos direitos individuais de uma pessoa que tenha praticado qualquer crime com abuso ou violações dos direitos inerentes ao cargo, à profissão, e como punição por ter cometido um crime. E essas duas modalidades de penas são de competência exclusiva do tribunal. E também temos a pena de prestação de trabalho socialmente útil, que será o nosso destaque, não é? No âmbito da divulgação. E também dizer que esta pena é da responsabilidade do SERNAP a sua execução.
1: E quais é que são os requisitos para se beneficiar da pena de prestação de trabalho socialmente útil?
0: Bom, um dos requisitos para se beneficiar das penas de prestação de trabalho socialmente útil, primeiro é necessário que o réu seja primário. E além disso, que ele não tenha sido condenado a uma pena superior a 3 anos. E dizer também que esses requisitos, eles são cumulativos. Significa que não basta simplesmente ter sido condenado a uma pena de 3 anos, mas se por acaso não for réu primário, ele não poderá se beneficiar dessa modalidade penal.
1: E como é
0: Também
1: que é executada essa pena de trabalho socialmente útil?
0: essa questão é pertinente dizer que esta pena ela é executada a nível dos estabelecimentos penitenciários. Significa o quê? Que o SERNAP tem departamento de penas alternativas em todos os estabelecimentos penitenciários a nível nacional. Quando este indivíduo ele é condenado a esta pena de prestação, para primeiro dizer que ele é condenado a uma pena de prisão. E esta pena de prisão é substituída por uma pena alternativa. Nesse caso, falamos da pena de prestação de trabalho socialmente útil. E ele é encaminhado ao setor, não é, de penas alternativas, que é para seguir o processo de encaminhamento por uma entidade receptora onde ele possa cumprir o trabalho socialmente útil. E diante deste processo todo, efetua-se uma entrevista psicossocial, que é para poder sabermos com que tipo de pessoa nós estamos a lidar, para poder apurar o perfil do infrator e também as suas necessidades locais. Nesse momento dessa entrevista, há um diálogo que se estabelece entre o técnico do serviço de penas e também com este nosso condenado. Procuramos saber o seu nível de escolaridade, a sua profissão, a condição física de saúde e também o seu histórico familiar, porque é importante saber de que tipo de família vem. Porque por vezes são pessoas que vêm de famílias desestruturadas, que em algum momento até podem condicionar para a prática de crime. Então, há um trabalho que deve ser feito, não só para este próprio condenado, mas também para a própria família e também para a própria comunidade, que deve participar nesse processo do encaminhamento do condenado, né, da receptora de trabalho.
1: E quais são as vantagens da aplicação destas penas?
0: Bom, as vantagens são inúmeras e simplesmente irei focar em alguma delas. Primeiro, dizer que este condenado não perde o vínculo familiar. Ele pode continuar a exercer a sua profissão normalmente, sem prejuízo laboral, pois o seu horário de trabalho deve ser respeitado. E também o trabalho deve ser executado de acordo com a sua disponibilidade. Por exemplo, se for alguém que comete um crime, mas ao mesmo tempo ele tem uma atividade que lhe remete alguma remuneração, então há que se respeitar. Então, quando ele tiver disponibilidade para cumprir a pena, ele vai cumprir e vai ser acompanhado. E também dizer que, em algum momento, a pena de prestação, ela evita essa questão da formação da escola crime, porque este condenado, ele acaba não tendo esse contacto com o estabelecimento penitenciário. Por exemplo, ele não vai estar no mesmo meio social com pessoas que cometeram homicídio. Então, ele não vai poder aprender os males, em algum momento, os males da própria prisão. E também vamos falar da questão da redução de encargos ao Estado, uma vez que o condenado cumpre a pena em regime de liberdade. Também tem a questão da própria reincidência, porque ele estando em liberdade, há menos probabilidade dele voltar a reincidir, a praticar o crime, porque esta pena dá a oportunidade de ele demonstrar à sociedade que ele errou, mas que ele pode se arrepender do crime que ele cometeu e simplesmente levar uma vida honesta, sustentando a sua família, os seus filhos.
1: E estas penas estão a ser aplicadas em Moçambique?
0: Sim. Essas penas estão a ser aplicadas a nível nacional, Atualmente nós temos um número de condenados acima de 4 mil, de 400 que estamos a acompanhar neste momento.
1: Uhum.
0: Sim.
1: E como é que estas penas são a ser interpretadas na sociedade, naquilo que é a vossa avaliação?
0: Bom, um dos nossos maiores desafios é justamente esse ponto que o moderador acabou de tocar, sobre a comunidade, porque nós percebemos, diante das nossas visitas, não é, na comunidade, para poder sensibilizar as pessoas sobre essa modalidade de pena, que é um certo estigma social, porque muitas comunidades rejeitam a permanência deste infrator em liberdade, por considerarem em algum momento que o trabalho socialmente útil não constitui uma punição real, porque as pessoas ainda estão apegadas a um modelo retributivo de punição, né? A ideia de que para sentirem que alguém está a cumprir uma pena, deve estar preso. Então, quando vem alguém na rua, podem em algum momento até perceber que é uma impunidade. Então, é necessário explicarmos a esta comunidade que não se trata de impunidade, mas que sim, que a pessoa cometeu um erro e que o Estado deu uma oportunidade de cumprir esta mesma pena de forma diferente, não que seja necessariamente a prisão, mas estando em liberdade. E também convidamos a própria comunidade a participar nesse processo de acompanhamento dos condenados, porque eles têm um papel social muito importante. Em alguns locais que nós temos condenados a cumprir pena, nós temos apoio dos líderes comunitários, temos apoio do chefe do quarteirão, porque até para chegar na residência do condenado para fazer a verificação, é necessário que ele nos acompanhe para podermos nos apresentar como Sernap. Então, é este o trabalho que o Sernap tem feito, de alguma forma, a ultrapassar este impasse.
1: Sim, porque em algum momento deu a entender que em certas situações procura-se saber, dependendo do tipo de crime, posso procurar saber em que momento o sujeito pode cumprir aquela pena em função das suas atividades. E como é que tem sido o dia a dia do Sernap quando interage com as comunidades para poder explicar isto, que é uma inovação, dá uma sensação de impunidade, parece ser um desafio para o trabalho do Sernap. Como é que tem sido encarar este contacto no dia a dia?
0: Sim, é desafiador, como eu já tinha dito antes, que há algum estigma por parte das comunidades. Porque é importante, caros ouvintes, que percebam que não é qualquer um que pode se beneficiar desta medida. Por exemplo, os grandes criminosos, eles não vão para a rua.
1: Se calhar podíamos olhar mais para os tipos de crime aplicáveis para este regime.
0: Sim, a questão, por exemplo, dos que cometem assassinatos, os violadores, os raptores, terroristas. Aqueles crimes de maior potencial ofensivo, os crimes graves, afirmam categoricamente que não têm direito a pena alternativa.
1: Uhum.
0: Essas medidas servem apenas para delitos leves, por exemplo, para quem comete o crime de furto. A pessoa tira-te uma carteira no bolso e simplesmente não sente. Então, esta pessoa pode se beneficiar de uma pena alternativa, claro, obedecendo todos os requisitos previstos na lei.
1: Uhum.
0: Sim, porque supostamente atende-se que cometeu um crime leve. É diferente de quem viola, de quem mata. Essa pessoa não tem direito a uma pena alternativa, deve ficar recluída na prisão.
1: E essas penas estão a contribuir para a redução da reincidência criminal na sociedade?
0: Sim. Estão a contribuir. Até irei partilhar um caso de sucesso de alguém que cumpriu esta pena a nível do tribunal. Ele lá fazia o trabalho de uma atividade de um arquivo, arrumava os livros, processos e tal. Fez um excelente trabalho, que gostaram, que ele acabou ficando lá como um funcionário. Atualmente já trabalha lá, a nível do tribunal. Mas é alguém que cometeu um crime e que simplesmente foi dado essa oportunidade e soube aproveitar. Mostrou que, de facto, só precisava de alguém para estar ali, para acompanhar, e foi o que aconteceu. Então, hoje em dia, é um exemplo para as demais pessoas também.
1: E qual a importância destas penas para a redução da superlotação das cadeias em Moçambique? Tal como vimos no início, que as cadeias estão superlotadas, com um número praticamente já atingir o dobro.
0: Sim. A aplicação dessas penas é muito importante, porque, de alguma forma, é menos um no estabelecimento penitenciário. Então, significa que essa questão da superlotação, ela acaba condicionando a possibilidade de facultar a todos os reclusos as condições de vida e o serviço de alojamento, alimentação e saúde, entre outras, na mesma medida em que seriam se o número de reclusos fosse igual ou menor que a lotação instalada. Então, significa que quanto mais pessoas forem, não é, para as penas alternativas, melhor ainda, porque e teremos menos reclusos no estabelecimento penitenciário. Então, é uma mais-valia aplicar as penas alternativas, claro, obedecendo sempre os requisitos estabelecidos por lei.
1: Muito bem, vamos abrir as linhas para uma breve interação com o nosso amigo ouvinte. Estamos aqui hoje a refletir sobre a situação prisional em Moçambique e o papel das penas alternativas na redução da reincidência criminal, e estamos com a chefe do Departamento Central de Monitoria e Avaliação de Penas Alternativas, a pena de prisão, Mariam Magaia, que está aqui a dar explicações sobre esta matéria. Vitor África.
2: Bem, as nossas linhas já estão abertas, 21-31-77-77 e também 82-34-77. Pode também participar a partir através da nossa página do Facebook, Jornal da Manhã, RM. Temos a linha o primeiro ouvinte, Domingos Neves, que nos liga a partir de Chimoio. Bom dia, caro ouvinte.
3: Muito bom dia, África. Bom dia, vasto auditório da nossa rádio pública, a rádio que conecta Moçambique. Bom dia, convidada. Estou aqui também, protocolo observado. Saudar esta iniciativa. Gostaria também de apresentar algumas dúvidas, algumas inquietações. Há aquelas situações, é verdade que a convidada está a falar de casos leves, crimes leves. Há aquelas situações em que um cidadão rouba um pato e é condenado e volta de novo. Portanto, é liberto, sai, volta de novo. Então, eu gostaria de saber se este tipo de crime legal com este cidadão tem direito à pena alternativa. E também outra questão, gostaria de saber como é que está se as penitenciárias, nesta altura em que se fala de uma família, portanto, uma família, um canteiro, enfim, como é que esta iniciativa presidencial as penitenciárias estão a levar? Também acho que devia ser uma penitenciária, uma machamba, que seria uma forma de reduzir encargos de gastos das finanças públicas do Estado. Mas não disse, Domingos Neves, região planáltica, dos icônicos montes Bingas, Chimanimani, Vumbi.
2: Muito bom dia e obrigado, ouvinte Domingos Neves, que ligou-nos a partir de Chimoio. Vamos até a província de Gaza, concretamente na cidade de Xai-Xai. Lázaro Mazuzi, bom dia.
4: Olá, viva, bom dia. Bom dia ao painel, bom dia à nossa convidada e rádio ouvinte. Eu queria perceber naquilo que tem a ver com a justiça, porque em algum momento temos vários cidadãos a nível das nossas unidades penitenciárias que estão a cumprir alguma reclusão injustamente, porque a justiça, sempre onde se trabalha, sempre há falhas, né? Ela não conseguiu ter aquilo que é a verdadeira prova para poder manter aquele cidadão sim, em prisão. Então, eu queria perceber qual é a compensação, se existe uma forma de compensar aquela pessoa ou indenizá-lo pelos danos causados por ele ter sido feito recurso sem justa causa. E também queria perceber, em situações de termos pessoas que talvez já teriam um tempo que dá para serem alocados os trabalhos, e quem tem direito de poder solicitar algum recluso para poder prestar trabalho na sociedade, assim como em diversos setores públicos. Porque temos alguns sítios, como escolas, assim como hospitais, assim como as nossas ruas, que talvez pudessem fazer um trabalho de título gratuito para podermos manter esses sítios em coisa. representáveis. Mas o que acontece é que alguns reclusos ficam lá sem precisar, até que não são criminosos como tais, alguns tiveram uma falha na sociedade. Então, eu queria saber como é que está cautelado isso. Muito obrigado, bom dia. Bom dia.
2: Muito obrigado, caro ouvinte, e apelamos à capacidade de síntese para os próximos ouvintes. Vamos atender o ouvinte Nelson Vasco, a partir de Chinonanquila.
5: Bom dia, África. Bom dia, moderador deste outro. Bom dia, nossa convidada. O que falou nossa convidada acerca de um preso passou a ser funcionário do tribunal, sim, isso é verdade. E eu, exemplo, já frequentei um tribunal, de fato, já vi um preso, já era mesmo um funcionário, trabalhava diretamente com o escrivão. Isso é verdade. Mas aqui há um problema com nossa convidada. Eu, até hoje, tenho medo de cometer um crime, tenho muito respeito, porque nos tempos, na minha terra, havia uma cadeia onde se chamava crime. E minha mãe não tinha atenção por causa daquele, aquela cadeia que sempre havia mesmo possível. Não é o que está acontecendo, tem uma pessoa presa, anda a mandar mensagem, fazer burro dentro da cadeia. Muito obrigado, Nelson Vasco, e também gostei de manhã, que está sempre no café da manhã.
2: Muito obrigado. Voltamos já a Xai Xai. Félix Parruque, bom dia.
6: Bom dia, África. Bom dia, Ernesto. Bom dia, nossa convidada. Queremos agradecer as expressões que foram, que as penas alternativas é uma saída para a superlotação das nossas cadeias, das nossas penitenciárias. A convidada falou de cerca de 20 mil reclusos que estão encarcerados e contra 8 mil, que é a capacidade instalada. Agora, a questão que eu coloco, convidada, haverá algum plano de construção de outras penitenciárias? É verdade que a construção naturalmente poderia estar a estimular o crime, mas pronto, tendo em conta que a realidade é esta, de 20 mil reclusos que temos, entretanto, gostaria de perceber de si, se há algum plano, de fato, de construção de novas penitenciárias para poder aliviar, digamos assim. E para terminar, convidada, gostaria de perceber de si também, qual é a avaliação que faz em relação a estas penas alternativas? Há algum sucesso? A aceitabilidade é boa? Qual o ponto de situação em relação a isso? Um abraço para o professor Quem Se Sai das Margens do Rio Limpopo.
2: Muito obrigado, ouvinte Félix Parruque. Vamos espreitar a nossa página do Facebook. Já temos algumas mensagens. Vamos começar com esta do ouvinte Hortêncio Luciano, a partir de Mucoma, que escreve: bom dia a todos os profissionais da RM, fazedores do programa Café da Manhã. Gostava de saber, junto da nossa convidada, as penas alternativas podem ser consideradas uma solução sustentável para reduzir os custos do sistema prisional? Esta é a pergunta do ouvinte Hortêncio Luciano, a partir de Mucoma. Temos também a mensagem do ouvinte Vitan Bento, que escreve-nos a partir de Matambalal, distrito de Muitumbi. Bom dia, RM, caro convidado. Eis, portanto, as minhas questões. 1. Qual é a situação dos prisioneiros em relação à dieta alimentar nas cadeias moçambicanas? 2. Como é que está cautelado o assunto de higiene nas cadeias moçambicanas para evitar contágio de doenças? E 3. Quanto tempo leva um recluso para a sua sentença? Temos também a mensagem do ouvinte Santos Abdala, que escreve: bom dia, café da manhã. Saudações extensivas a todos os ouvintes da RM. Bom dia, convidada. Gostaria de saber, existem denúncias de corrupção, violência e tráfico dentro das cadeias. Qual é a verdadeira dimensão deste problema? E coloca também uma outra pergunta: que reformas urgentes devem ser feitas para evitar que as prisões continuem a ser centro de sofrimento e reincidência criminal? Temos também esta mensagem do ouvinte Lencastre Pacua, que escreve: saudações, gostaria de saber, junto da convidada, em que estágio se encontra o processo de educação profissional e moral dos reclusos, bem como os aspectos ligados à sua ressocialização nas comunidades após o cumprimento da pena. Será que existe algum acompanhamento que é efetuado depois de reintegração social dos mesmos? E para fechar, a mensagem do ouvinte Ruben Jaime, que escreve-nos já a partir da Massinga, em Inhambane. Bom dia, café da manhã. 1. Sabendo que existem muitas doenças transmissíveis, qual a situação das enchentes nas cadeias? E a última pergunta: quantas refeições são servidas por dia nas cadeias e qual a sua qualidade? Ernesto Chauque.
1: Muito bem, limitamos mesmo a participação dos ouvintes por telefone, assim como pela página do Facebook, uma vez que há muitas mensagens enviadas e também há uma necessidade de participação. E passamos a palavra para a nossa convidada para poder esclarecer as questões colocadas pelos ouvintes.
0: Bom, caros ouvintes, agradecer pelas questões aqui levantadas. Significa que estiveram nos acompanhar.
1: Muito.
0: Ouviram tudo o que foi dito aqui.
1: Vai ter que resumir mesmo as respostas.
0: Porque são muitas questões, não sei se eu vou conseguir responder todas, não é? Bom, em relação à questão da questão do que o primeiro ouvinte, não é, colocou sobre o ladrão de patos, se teriam direito a se beneficiar desta modalidade de pena, conforme eu disse ao longo da minha explicação, essa modalidade de pena é para os condenados em que cometem crimes de menor potencial ofensivo. Então, significa que sim, que se de facto ele for reincidente e reunir todos os outros requisitos que eu aqui enumerei, ele pode sim se beneficiar de uma pena alternativa. E também temos aqui uma outra questão, não vou seguir o alinhamento, tenho aqui uma outra questão que fala sobre o plano de construção de novos estabelecimentos penitenciários com vista em algum momento para comatar a questão da superlotação. Sim, o CERNAP tem em vista sim a construção de novos estabelecimentos penitenciários, já temos lá escrito o nosso plano estratégico com vista à construção desses novos GPs, mas como foi dito ao longo da apresentação, que para construir um estabelecimento penitenciário é algo que leva mais tempo. Então, significa que são várias soluções aqui apresentadas que é para poder responder à questão da superlotação. Além da construção dos novos estabelecimentos penitenciários, falamos muito bem aqui da massificação da aplicação das penas alternativas, como também uma resposta a esta problemática. Em relação à avaliação que eu faço sobre as penas alternativas, dizer que a avaliação é positiva, conforme aqui trouxemos que este tipo de pena só traz vantagens para a própria sociedade, não é? Porque a própria comunidade participa no controle do acompanhamento deste condenado, o próprio condenado também não perde este vínculo familiar, se for alguém que tem um emprego, mantém essa sua estrutura, que é para poder sustentar a sua família. Então, é algo positivo que pronto, que a comunidade e a sociedade poderia abraçar, porque acredito que com a massificação desta modalidade de pena, os nossos estabelecimentos penitenciários também terão lá, de alguma forma serão descongestionados, conforme eu disse que será menos um recluso no estabelecimento penitenciário.
1: O Domingos Neves colocou um desafio, uma proposta que fala de uma penitenciária, uma machamba, como alternativa também para o cumprimento de penas.
0: Sim, também é importante falarmos de questões ligadas à produção, porque sabemos que, a nível do estabelecimento penitenciário, essas pessoas devem, que estão recluídas, elas devem se alimentar. Tanto que há um ouvinte aqui que falou, que perguntou, não é, sobre questão de refeições, quantas refeições eles passam por dia. Então, no mínimo, são 3 refeições, igualmente as mesmas que passamos nas nossas residências. Então, significa que se tivermos esse sistema de produção em todos os estabelecimentos penitenciários, vai permitir com que tenhamos também produção para alimentar os próprios reclusos.
1: E não temos este sistema.
0: Temos em alguns estabelecimentos regionais, temos lá em nossas machambas de grande produção, mas também temos em outros estabelecimentos também pequenas machambas, que também em algum momento usamos que é para poder tirar alguma coisa de lá para alimentar a população reclusória.
1: E pode-se também cumprir pena através de trabalhos nos estabelecimentos?
0: Sim, pode sim, porque temos aqui questões ligadas, que eu não falei, não é? Mas temos aqui questões ligadas ao resgate da pena, como uma medida, por exemplo, para aqueles reclusos que já estão no estabelecimento penitenciário e que já cumpriram a metade da sua pena e que apresentam um bom comportamento e que também têm um ofício, têm algo que sabem fazer.
1: Uhum.
0: Porque tem aqueles reclusos, por exemplo, que estão na carpintaria. Então, reunido todos esses requisitos, o CERNAP, por sua vez, pode fazer uma proposta para o tribunal, que

0: apresentação das notícias.
1: Mais de 3 mil habitantes do posto administrativo de Mapulangueni, no distrito de Magudi, província de Maputo, estão na iminência de passar fome. Em causa está o rompimento do dique sobre o rio Unwanetse, uma das principais infraestruturas de retenção de água para o uso doméstico, abeberamento de gado e irrigação, incluindo a prática das atividades pesqueiras. O governador da província de Maputo, Manuel Tuli, visitou ontem o dique danificado pelas recentes cheias e inundações, tendo garantido que o governo vai desenhar um plano de emergência para a reparação da infraestrutura.
2: O que está a acontecer neste momento é que houve rompimento do lado esquerdo, como estamos a ver ali. Está-se a perder a água que devia estar retida aqui para ajudar a nossa população. Não podemos ficar mais tempo com esta situação, porque a prevalecer vamos perder toda a água e teremos todo este período aqui com carência de água aqui em Mapulangueni. Então nós vinhamos ver e estudar as viabilidades, fazermos uma intervenção urgente para garantir uma retenção das águas. Os nossos técnicos estão a fazer a avaliação pormenorizada para ver que tipo de intervenção deve ser feita, quais são os recursos necessários para fazermos essa intervenção, de modo a garantir a retenção de água.
1: O rompimento do dique sobre o rio Unwanetse no posto administrativo de Mapulangueni está igualmente a provocar impactos ambientais com o desaparecimento gradual de hipopótamos. A fábrica de açúcar orgânico de Xemba, na província de Sofala, pode voltar a funcionar ainda este ano. Os potenciais novos acionistas da fábrica, paralisada há mais de um ano, já se encontram no terreno a avaliar o estado dos equipamentos e dos campos de produção da cana-de-açúcar, segundo o administrador distrital de Xemba, Bento Zeca.
3: Como governo, nunca ficamos parado, sempre em consonância com os órgãos hierarquicamente superiores, acionamos mecanismo e já temos a luz verde. A empresa deixa de ser Ecofarma, passa a ter outra designação. Vai continuar a produzir açúcar e produzir o álcool. Vai permitir que aqueles que outrora não tinham emprego, como diz no âmbito de empregabilidade, muitos jovens vão passar a trabalhar naquela empresa.
1: Administrador do distrito de Xemba, Bento Zeca, e o processo de reativação da fábrica de açúcar orgânico, paralisada em fevereiro do ano passado. O Centro de Saúde do Conselho Municipal da Vila de Guro, a Emanica, vai ter em breve uma unidade para serviços de traumatologia, cuja construção inicia amanhã. Jornalista Daniel Oliveira.
4: Trata-se de uma casa de gesso destinada ao tratamento de fraturas, entorses e contusões resultantes de acidentes e quedas para responder a uma necessidade antiga da população do distrito de Guro e das comunidades circunvizinhas. Segundo o presidente do Conselho Municipal da Vila de Guro, Latifo Vinho, a iniciativa enquadra-se no plano quinquenal do município que prevê o reforço dos serviços de saúde para melhorar a assistência às comunidades. Latifo Vinho disse que atualmente muitos pacientes deslocam-se ao Hospital Distrital de Barue e à cidade de Chimoio para terem acesso a serviços de raio-x e colocação de gesso, situação que implica custos elevados e longas distâncias. De Chimoio, Daniel Oliveira.
1: A Assembleia Provincial do Niassa reúne-se esta manhã na terceira sessão ordinária para debater aspectos da vida socioeconómica desta região. Jornalista Sampaio Vitor.
5: O estado crítico das vias de acesso, insuficiência de fontes de água, necessidade de expansão de energia elétrica, aumento unilateral dos preços de transportes de passageiros e de carga são assuntos de atualidade que mexem com a população do Niassa. As comissões especializadas de trabalho pretendem ouvir do Executivo Provincial do Niassa as intervenções em curso para dar resposta às demandas das comunidades. Elcio Patrício e Viriato Mirage, relator da primeira e segunda comissões na Assembleia Provincial do Niassa, afirmam que a exiguidade e o aumento do preço de combustíveis representam grande constrangimento para o escoamento de produtos das machambas para as comunidades. Sampaio Vitor, em Ilixinga.
1: E no plano internacional, o presidente boliviano Rodrigo Paz apelou esta quarta-feira ao diálogo com os manifestantes que exigem nas ruas a sua demissão, alertando que a crise aproxima-se do ponto de ruptura. O apelo surge um dia após o parlamento ter revogado uma norma que limitava os poderes do presidente para decretar o estado de emergência, que permite, neste caso, o recurso ao exército e restrições às liberdades de reunião e circulação. O chefe de Estado da Bolívia enfrenta desde início de maio corrente uma forte contestação com bloqueios de estradas e manifestações conduzidas por camponeses, mineiros e motoristas. Inicialmente, os manifestantes exigiam medidas contra a crise econômica, a pior em 40 anos, mas agora pedem a demissão do presidente Rodrigo Paz. Apresentamos as notícias no próximo bloco às 9 horas.

É o ponto final desta edição do Jornal da Manhã. Dissemos que a fábrica de açúcar orgânico de Xemba, na província de Sofala, paralisada há mais de um ano, pode voltar a funcionar dentro de 6 meses. Os potenciais novos acionistas já se encontram no terreno a acertar os detalhes. O Conselho Municipal da Vila de Goura e Manica vai proceder hoje ao lançamento da primeira pedra para a construção de uma unidade para serviços de traumatologia no Centro de Saúde Local. No café da manhã, olhamos para a situação prisional em Moçambique e o papel das penas alternativas na redução da reincidência criminal. A convidada foi a chefe do Departamento Central de Monitoria e Avaliação de Penas Alternativas, a pena de prisão, Mariam Magaia.

0: Em nome de uma vasta equipa que tornou possível esta transmissão, despedem-se Sidónio Pires, que esteve na sonorização, Vitor África nas notícias, edição e apresentação, Ernesto Chouk. Bom dia, um abraço de tamanho de Moçambique.
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2: Apresentadas por Simon Cabue. Bom dia.
3: Albertina Pascoal e ouvinte, muito bom dia. O governo do distrito de Choco, em Gaza, necessita de cerca de 250 milhões de meticais para a reabilitação e melhoramento das vias de acesso danificadas pelas enxurradas deste ano. Jornalista Alfredo Muyanga.
4: São mais de 80 quilômetros de estradas terraplanadas sob a alçada do governo local que necessita não só de nivelamento, como também da elevação da sua cota. O diretor do Serviço Distrital de Planeamento e Infraestrutura de Choque diz que a degradação das vias de acesso na região não só dificulta a mobilidade da população, como também o escoamento dos produtos agrícolas para os mercados. Carmindo Chiosi sublinha que o governo local está a mobilizar os fundos junto dos parceiros para o melhoramento destas vias, consideradas de capital importância para o desenvolvimento do distrito.
3: Mais de 3 mil habitantes do posto administrativo de Mapulangueno, no distrito de Magude, província de Maputo, estão na iminência de passar fome. Em causa está o rompimento do dique sobre o rio Nwanese, uma das principais infraestruturas de retenção de água para o uso doméstico, abeberamento do gado e irrigação, incluindo a prática da atividade pesqueira. O governador da província de Maputo, Manuel Tulli, visitou ontem a infraestrutura danificada pelas recentes cheias e inundações e garantiu que o executivo vai desenhar um plano de emergência para a sua reparação. O Conselho Empresarial de Cabo Delgado está a aplicar mais de 4 milhões de meticais na implementação de um projeto de multiplicação de sementes melhoradas na província. Integrada no programa Um Distrito, 2 mil hectares, a iniciativa visa responder à falta de sementes melhoradas no mercado nacional, ou melhor, no mercado local. O presidente do Conselho Empresarial de Cabo Delgado, Mahmudo Irás, refere que o projeto será implementado numa primeira fase no distrito de Balama, tendo em conta a sua localização geoestratégica para a economia agrícola.
5: Poderíamos iniciar esse trabalho em Namuno, mas fomos ver que teríamos dificuldade de deslocações. Por exemplo, temos uma pequena extensão em Namuno de multiplicação de semente. Neste momento temos dificuldade de irmos em Namuno por causa da transitabilidade das estradas. Então escolhemos em Balama por causa da situação das estradas, a logística dá-nos a oportunidade de estarmos lá. E não só, temos água permanente no local da produção.
3: Presidente do Conselho Empresarial de Cabo Delgado, Mahmudo Irás. A cidade de Nampula acolhe hoje o primeiro Fórum Provincial dos Gestores Provinciais de Recursos Humanos, edição 2026. Jornalista Otávio Fonseca.
6: Um documento do Conselho dos Serviços Provinciais de Representação de Estado, enviado à nossa redação, refere que o evento vai avaliar o desempenho dos quadros de pessoal do Conselho dos Serviços de Representação de Estado e dos governos distritais, ponto de situação de preparação e aprovação das atividades do Dia da Função Pública a ser comemorado no dia 25 de junho próximo, entre outros. O evento conta com a participação do diretor do gabinete, do secretário de Estado, secretários permanentes distritais, gestores provinciais dos recursos humanos, das delegações provinciais e institutos públicos. Otávio Fonseca, Nampula.
3: A primeira-ministra confere posse hoje ao diretor-geral do Instituto de Amêndoas de Moçambique e ao diretor-geral e diretor-geral adjunto do Instituto Nacional de Exames, Certificação e Equivalências. Na mesma cerimónia, bem-vinda ao vivo a empossar a diretora-geral adjunta da Agência para a Promoção de Investimentos e Exportações, bem como a diretora-geral adjunta do Instituto Nacional de Normalização e Qualidade. No estrangeiro, o Programa Mundial para Alimentação alerta que o surto de ébola na República Democrática do Congo pode agravar a insegurança alimentar no país. Atualmente, mais de 25 milhões de pessoas enfrentam fome na República Democrática do Congo, sendo que a maioria se encontra na província de Ituri. Para conter o risco de agravamento da fome no país da África Central, o Programa Mundial para Alimentação apela ao reforço urgente das ações de resposta aos desafios ligados à saúde, logística e assistência alimentar. A polícia sul-africana apreendeu ontem droga avaliada em cerca de 1 milhão de rands, o equivalente a perto de 4 mil milhões de meticais, no posto fronteiriço de Breakbridge, que separa a África do Sul e o Zimbábue. De acordo com a Autoridade de Gestão de Fronteiras, a carga foi descoberta dentro de um caminhão que viajava do Malawi para a África do Sul. Durante a operação, a polícia encontrou mais de 700 mil gramas de metaqualona, uma substância comumente utilizada no fabrico de Mandrax. Em conexão com o caso, foram detidas 3 pessoas, enquanto decorrem investigações para determinar o destino da droga. O tempo. A cidade de Teato pode atingir hoje 32 graus centígrados de temperatura máxima. Para Beira e Pemba, prevê-se 30 graus. Maputo, Xai-Xai, Inhambane e Nampula, 29. Vilanculo e Quelimane, 28. Chimoio, 26. E por último, Lixinga deverá chegar esta quinta-feira aos 24 graus centígrados de temperatura máxima. Próximas notícias, pontualmente às 10 horas.
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2: Yes. Bom dia.
3: Mais uma vez, muito bom dia. O Serviço Nacional Penitenciário está a massificar a aplicação de penas alternativas com vista a reduzir a superlotação dos estabelecimentos penitenciários no país. Atualmente, as penitenciárias moçambicanas acolhem mais de 20 mil reclusos contra a capacidade instalada de 8 mil. A chefe do Departamento Central de Monitoria e Avaliação de Penas Alternativas à Pena de Prisão, Mariam Magaia, explica que as penas alternativas aplicam-se aos reclusos cujos crimes cometidos são considerados de menor potencial ofensivo.
4: As penas alternativas à pena de prisão, elas não são um perdão. São punições inteligentes criadas pela lei, para crimes leves. O nosso Código Penal prevê três tipos de penas alternativas. Temos a pena de multa, que é uma sanção penal que consiste na obrigação do condenado pagar ao Estado uma determinada quantia em dinheiro fixada pelo tribunal. E também temos a interdição temporária de direitos, que consiste na real limitação dos direitos individuais de uma pessoa que tenha praticado qualquer crime com abuso ou violações dos direitos inerentes ao cargo, à profissão, e como punição por ter cometido um crime. E também temos a pena de prestação de trabalho socialmente útil.
3: Mariam Magaia falava hoje no Espaço Café da Manhã da Rádio Moçambique sobre a situação prisional em Moçambique e o papel das penas alternativas na redução da reincidência criminal. O setor de género, criança e ação social em Inhambane está a revitalizar os comitês de proteção à criança com vista a assegurar o respeito pelos direitos dos menores. Horácio Romão.
5: Até 2024, haviam sido criados 170 comitês de proteção à criança em todos os distritos da província, mas, deste número, cerca de 80 ficaram inativos devido a várias razões. A diretora provincial de Gênero, Criança e Ação Social em Inhambane disse que este ano serão revitalizados 14 comitês nos distritos de Govuro, Inhassuru, Vilanculo, Mabote, Funhaluru, Panda e Jangamo, onde verificam-se mais casos de uniões prematuras e outras práticas nocivas ao crescimento harmonioso da criança, sobretudo a rapariga. Dúlia David indicou que, no âmbito do processo de revitalização, serão capacitados e equipados os comitês para melhor desenvolver as suas atividades viradas à divulgação dos direitos da criança nas comunidades.
3: O governo do distrito de Choco, em Gaza, necessita de cerca de 250 milhões de meticais para a reabilitação e melhoramento das vias de acesso danificadas devido às cheias registadas no início do ano. Alfredo Mianga.
6: São mais de 80 quilómetros de estradas terraplanadas sob a alçada do governo local que necessita não só de nivelamento, como também da elevação da sua cota. O diretor do Serviço Distrital de Planeamento e Infraestrutura de Choque diz que a degradação das vias de acesso na região não só dificulta a mobilidade da população, como também o escoamento dos produtos agrícolas para os mercados. Carmindo Giose sublinha que o governo local está a mobilizar os fundos junto dos parceiros euros para o melhoramento destas vias, consideradas de capital importância para o desenvolvimento do distrito.
3: O Conselho Empresarial de Cabo Delgado está a aplicar mais de 4 milhões de meticais na implementação de um projeto de multiplicação de sementes melhoradas. A iniciativa, inserida no programa Um Distrito 2000 Hectares, visa responder à falta de sementes melhoradas no mercado local. O presidente do Conselho Empresarial de Cabo Delgado, Mahmoud Irash, diz que o projeto será implementado, numa primeira fase, no distrito de Balama, tendo em conta a sua localização geoestratégica para a economia agrícola. Atualidade internacional, 16 pessoas morreram e outras 73 ficaram feridas num incêndio ocorrido hoje numa escola feminina na região central do Quênia. A Cruz Vermelha do Quênia diz que várias estudantes foram hospitalizadas na sequência do incêndio que deflagrou no dormitório da escola. De acordo com o Ministério da Educação queniano, as equipas de emergência continuam a busca de possíveis vítimas entre os escombros. Até o momento são desconhecidas as causas do incêndio. Os Estados Unidos da América sancionaram ontem a autoridade iraniana que gera o trânsito do Estreito de Hormuz por alegada tentativa de tirar proveito económico dos navios que passam pela rota marítima. O Escritório de Controlo de Ativos Estrangeiros do Departamento do Tesouro norte-americano considera que a entidade forneceu apoio financeiro, material ou tecnológico ao corpo da Guarda Revolucionária Islâmica do Irão ou em seu benefício. A instituição incluiu, por isso, a Autoridade do Estreito do Golfo Pérsico na lista dos nacionais especialmente designados e pessoas bloqueadas, um mecanismo que bloqueia todos os bens e direitos que se encontram sob controlo de autoridades norte-americanas. Foram as notícias a esta hora, as próximas às 12 horas e 30 minutos no Jornal da Tarde.
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Estimado ouvinte, muito bom dia. São precisamente 11 horas e 56 minutos em toda a República de Moçambique. Amigo ouvinte, seja bem-vindo ao nosso primeiro período de emissão em língua portuguesa no quadrante do seu receptor, até por volta da 1h55 da tarde, sensivelmente. Neste dia, que data de 28 de maio do ano 2026, estamos a emitir-se para a cidade capital em 101.6, para Funhalor 88.0, Cacique 89.0, Massingo 89.9, Omuine 102.1 FM e também para o resto do mundo, no sítio www.rm.co.mz. Saiba, amigo ouvinte, que este período terá como destaques os tópicos do Boletim Informativo Jornal de Inhambane ao meio-dia, seguindo-se o espaço para os comerciais e música nossa até às 12 horas e 30 minutos. Às 12h30, o Jornal da Tarde, em conexão com Antena Nacional. Às 13h, o Boletim Informativo Jornal de Inhambane, edição primeira. Teremos às 13h15 os comerciais e mais música até o final do período, que conta com os empréstimos de Ardiel FEPO. Portanto, fique bem e tenha um bom dia e também uma boa disposição.

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0: Caro ouvinte, muito boa tarde. Boa tarde, Armindo Massinho. O que é que nos reserva a atualidade para esta exatamente? Hoje é quinta-feira.
1: Quinta-feira, de facto, Fer Batel, boa tarde, caro ouvinte. São tópicos para o jornal de mais logo pelas 13 horas que o setor do género, criança e ação social em Inhambane revitaliza comitês de proteção à criança visando assegurar o respeito dos direitos desta camada social. Comunidades costeiras da região norte da província de Inhambane vão beneficiar este ano de um projeto de proteção do meio ambiente. No quarto dia do jogo desportivo escolares traremos aquilo que são as emoções que decorrem nesta fase provincial, que já são conhecidos até alguns distritos vencedores nas diversas modalidades. Febo.
0: Obrigado, Armindo Massinghi. Boa tarde, bom trabalho e até daqui a sensivelmente 58 minutos.

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Está assim feito o arranque para o espaço dedicado à música. Até às 12h30, a hora do Jornal da Tarde, em cadeia nacional. Zavi trouxe-nos esta proposta intitulada Morto Vivo. 12h10, 23 segundos. Kamal Jivá, o Kuta Kuta. Tenha uma tarde feliz e uma feliz audição. E acima de tudo, muito bom trabalho.

Ukuta kuta. Ou mexe, mexe, não é verdade? Assim, numa tradição linear. 12 horas, 15 minutos e meio para trás. O Kamal G vai agora a Tchandjarai com este Mazimai. Estamos na província central de Manica, concretamente a cidade de Chimoio.

0: crianças.
1: Recordando com alguma nostalgia esta riquíssima voz de Rosiana Jai, e com este tema ela conseguiu chegar à finalíssima do Ngoma Moçambique na edição de 1995, Dindirica. Às 12h24, às 12h30, o Jornal da Tarde, em conexão com a Antena Nacional. Vamos fechar esta página com Boyline, novidade da zona. Às 12h30, o Jornal da Tarde.

0: E então as coisas vão mudando na província do Niassa, no extremo norte do nosso país, rumo ao desenvolvimento. Boy Lyle, este novidade da zona. Há 2 minutos do Jornal da Tarde em cadeia nacional. São 2h28.
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0: 12 horas e 30 minutos em toda a República de Moçambique. Dentro de instantes e em conexão com a Antena Nacional, o amigo ouvinte irá ficar a par das últimas notícias do país e do resto do mundo. Amigo ouvinte, tenha uma excelente audição.
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0: Botar de empresas de exploração de ouro e areias pesadas continuam no topo da lista de violação de planos de mitigação de danos ambientais. O governo diz que o problema é desafiador. O Parlamento Europeu manifesta a disponibilidade para trabalhar com Moçambique na solução de problemas decorrentes das mudanças climáticas no país. O Ministério Público exige calma e ordem nos eventos de celebração da quinzena da criança que se aproxima. O órgão diz não à venda e consumo de bebidas alcoólicas em locais onde serão realizados eventos destinados a crianças. No estrangeiro, 16 pessoas morrem e outras 73 ficam feridas em resultado de um incêndio ocorrido hoje numa escola feminina na região central do Quênia. São os destaques do Jornal da Tarde, edição de quinta-feira, 28 de maio de 2026. Hermínio Abel está na sonorização e Simon Cabue na edição e apresentação. A primeira-ministra confere posse esta tarde ao diretor-geral do Instituto de Amêndoas de Moçambique e ao diretor-geral e diretor-geral adjunto do Instituto Nacional de Exame, Certificação e Equivalências. Na mesma cerimónia, bem-vinda, Levi, vai empossar a diretora-geral adjunta da Agência para a Promoção de Investimentos e Exportações, bem como a diretora-geral adjunta do Instituto Nacional de Normalização e Qualidade. Empresas de exploração de ouro e areias pesadas continuam no topo da lista de violação de planos de mitigação de danos ambientais. O governo diz que o problema é desafiador. Jornalista Caetano Alberto.
1: Ministro da Agricultura.

0: Agência Nacional para o Controlo de Qualidade Ambiental, AQUA.
1: E quem quiser explorá-los, há regras, e essas regras devem ser sempre cumpridas. Como se costuma dizer em outra linguagem, doa quem doer. Essa aqui é a mensagem. Doa quem doer, a lei deve prevalecer. Nós temos estado a acompanhar até pelas notícias, por exemplo, a exploração das redes pesadas, as comunidades a reclamar que estão a ser realizadas sem observância dos padrões ambientalmente satisfatórios. É isso que nós temos que identificar e pontualmente irmos intervindo através da AQUA para que, de facto, aqueles que estão a fazer essas explorações cumpram com a lei. Isso já está a acontecer, que não haverá mais espaço para a exploração desenfreada dos nossos recursos sem a observância dos parâmetros ambientais.
0: Durante 2 dias, o encontro vai, entre outros temas, discutir os desafios da fiscalização da flora e fauna e a cobrança de multas aplicadas às empresas. A propósito, o Procurador-Geral Adjunto da República, Albino Macamo, quer que a AQUA seja mais rigorosa na fiscalização.
2: Não podemos fechar os olhos à poluição que asfixia as nossas vilas e cidades, à degradação dos nossos rios e à perda de biodiversidade. Este é um grito de alerta. Devemos proteger o capital natural que sustenta a vida da nação moçambicana.
0: Procurador-Geral Adjunto da República, Albino Macamo.
3: Empresas de exploração de ouro e áreas pesadas continuam no topo da lista de violação de planos de mitigação de danos ambientais em Moçambique. Isto ocorre numa altura em que o Parlamento Europeu manifesta-se disponível para apoiar o país na mitigação dos efeitos das mudanças climáticas. Jornalista Paulinho News.
4: O Parlamento Europeu manifesta interesse em continuar a trabalhar com a sua congênere moçambicana na elaboração de estratégias para reduzir os efeitos das mudanças climáticas que afetam ciclicamente o país. É um interesse manifestado hoje em Maputo pela eurodeputada belga e chefe da Comissão Parlamentar para a África, após a audiência concedida pelo primeiro vice-presidente da Assembleia da República. Hilde Wortmans disse que a Europa acompanha os desafios de Moçambique no combate aos fenómenos naturais e, sobretudo, considera que a parceria entre ambos pode contribuir para o rápido crescimento e desenvolvimento dos seus povos.
5: I think the challenges that Europe faces and the challenges that Africa and Mozambique are facing are more or less the same. And like I always say, Europe and Africa are neighbors. We talked a lot about the lessons learned after the natural disaster. And I think there, like after the cyclone, there were a lot of lessons learned. So for me, it's very important that we work together to prevent the natural disasters and to be better prepared. And it was really very important for us to learn about how we can work better together on the field.
4: A eurodeputada Hilde Wortmans disse igualmente que a União Europeia considera certo continuar a trabalhar com Moçambique no setor da defesa e segurança. Já o primeiro vice-presidente da Assembleia da República, Hélder Njojo, disse que o encontro com a delegação de eurodeputados que visita o país serviu para estreitar os laços de cooperação e amizade.
6: O nosso país enfrenta desafios imensos, quer climáticos, e outros desafios com vista a assegurar o desenvolvimento do nosso país. E todos nós sabemos que a União Europeia atingiu patamares aceitáveis de desenvolvimento. Pensamos nós que a União Europeia é uma boa fonte de aprendizagem nas várias temáticas, não apenas na agricultura. Pensamos que é uma oportunidade esta cooperação continuar a ser acarinhada, continuar a ser estreitada, com vista a tirarmos proveito.
4: Ainda hoje, o Parlamento realiza uma indução aos funcionários recém-integrados e nomeados para o exercício de funções na Assembleia da República.
3: Comunidades de Malahice em Gaza lançam um grito de indignação. Daqui a pouco lhe dou a conhecer as razões. Para já, outro grito de indignação. Este dos líderes comunitários no distrito do Gilé, na província da Zambésia. A classe considera-se excluída do processo de seleção de projetos dos mutuários financiados pelo Fundo do Desenvolvimento Económico Local, Fidel. Alex Felipe.
7: Os líderes comunitários alegam que a situação compromete a transparência e enfraquece a sua autoridade junto das comunidades. O sentimento foi manifestado durante um encontro mantido com o secretário de Estado na província de Zambésia, Avelino Muchine, que trabalhou esta semana naquele distrito. Argumentam que o seu afastamento do processo cria espaço para

0: desconfiança e dificulta o acompanhamento dos projetos aprovados e financiados.
1: Chamo para o José Luiz Talaus.
2: Hoje o povo está nos a separar, alegando que nós estamos a tratar o povo mal. Questões é qual? É de que quando veio o fundo, nós não reparamos a eles. Então, por que que nós vamos contra eles? Por que que não vamos com nossos filhos?
3: Chamo-me por Ramos Armando Marita, secretário do Barro Baixa, Vila Gilé. Destes fundos, reconhecimento, que nós não apanhamos nada, mas voluntariamente estamos forçosos a trabalhar. Mas meu sobrinho lá em casa está contra mim, está contra nós.
0: O ponto focal do Fundo de Desenvolvimento Econômico Local no Gilé, Pedro Beto, nega as acusações de exclusão, assegurando que os líderes comunitários foram envolvidos ao longo do processo de seleção dos projetos.
4: Abrangemos todas as localidades e foram eles, os próprios líderes, que estavam a dar as idoneidades. Conhecem os beneficiários, alguns líderes beneficiaram-se, de fato, alguns secretários.
0: Por sua vez, o secretário de Estado na província de Zambézia, Avelino Muxini, defende maior inclusão de líderes comunitários em todas as fases do processo, considerando que o seu envolvimento pode reforçar a transparência, garantir maior confiança à população e assegurar uma fiscalização mais próxima dos projetos financiados.
5: Este acordo de Fidel não faça sozinho aqui no Chile, é preciso envolver também. A liderança tem que se envolver. Porque este tem que ser disso, chefe, é que para nós é que trouxemos dinheiro para... Vocês já querem receber, não é ele vir receber para depois vir dizer ao líder, está vendo? Eu já me deram lá, você não vai apanhar nada. Não, tem que ser o inverso. Os papéis estão invertidos aqui. Chamar o líder e dizer para o teu bairro, ou na tua povoação, Fabião, André, António vão receber. E ele ser o primeiro a chegar lá. Eu estive lá na administração lá. E aqui, na nossa comunidade, é você que vai se beneficiar. Agora, nós queremos que você use esse dinheiro para desenvolver e para fazer aquele projeto que você apresentou.
0: O distrito de Gilé recebeu perto de 7 milhões de meticais no âmbito do Fundo de Desenvolvimento Econômico Local, tendo sido financiados 171 projetos de um universo de mais de 1.600 submetidos.
6: Está lenta a execução das obras de extensão das redes de abastecimento de água e energia elétrica para os bairros de expansão no posto administrativo de Malahice, distrito de Chibuto, em Gaza. A situação preocupa as comunidades locais. A jornalista Alfredo Muyanga.
7: A inquietação foi apresentada esta quarta-feira ao primeiro secretário do Comitê Provincial do Partido Frelimo em Gaza, Daniel Matavel, no encontro popular no âmbito da visita de 2 dias que efetua ao distrito de Chibuto para aferir o grau de funcionamento dos órgãos de base. Os intervenientes no encontro pedem igualmente o melhoramento das vias de acesso. Aqui em Malahice, o barulho tudo que existe é por falta de energia, água e estradas em condições. Sobre a energia, a situação é crítica. Estamos às escuras e queria pedir que a Frelimo não nos deixe na escuridão, porque está no poder. Desenvolva a Malahice. Face a estas preocupações dos habitantes de Malahice, o primeiro secretário do Comitê Provincial do Partido Frelimo disse que o atraso na eletrificação dos bairros deve-se ao abandono do projeto de expansão da rede pelo empreiteiro e que tinha sido adjudicado à empreitada para as províncias do sul do país.
8: Sentimos que há uma grande preocupação através das intervenções que precisam de energia. Já há muito tempo que eles estão a clamar cada energia. E vamos levar essa preocupação para o governo da província, mas também pensamos que essa preocupação, que temos de transmitir esse sentimento aos órgãos centrais, que não há razão de colocar a cabeça da chefe do posto por falta de energia e água em Malahice.
7: Primeiro secretário do Comitê Provincial do Partido Frelimo em Gaza, Daniel Matavel, reagindo sobre a preocupação da população do posto administrativo de Malahice sede e que clama pela expansão dos serviços de abastecimento de água, energia e melhoramento das vias de acesso.
6: Crescente também é a preocupação em torno da superlotação de estabelecimentos penitenciários em Moçambique. É neste contexto que a jornalista Érica Munguambe, o Serviço Nacional Penitenciário, massifica a aplicação de penas alternativas.
9: Atualmente, as penitenciárias moçambicanas acolhem mais de 20 mil reclusos contra a capacidade instalada de 8 mil. A chefe do Departamento Central de Monitoria e Avaliação de Penas Alternativas à Pena de Prisão, Mariamo Magaia, explica que as penas alternativas aplicam-se aos reclusos cujos crimes cometidos são considerados de menor potencial ofensivo.
10: As penas alternativas à pena de prisão, elas não são um perdão. São punições inteligentes criadas pela lei para crimes leves. O nosso Código Penal prevê três tipos de penas alternativas. Temos a pena de multa, que é uma sanção penal que consiste na obrigação do condenado pagar ao Estado uma determinada quantia em dinheiro fixada pelo tribunal. E também temos a interdição temporária de direitos, que consiste na real limitação dos direitos individuais de uma pessoa que tenha praticado qualquer crime com abuso ou violações dos direitos inerentes ao cargo, à profissão, e como punição por ter cometido um crime. E também temos a pena de prestação de trabalho socialmente útil.
9: A fonte acrescenta que o SERNAP está neste momento a implementar o plano de construção de novos estabelecimentos penitenciários no quadro dos esforços para acabar com a superlotação das cadeias.
10: O SERNAP tem em vista, sim, a construção de novos estabelecimentos penitenciários. Já temos lá escrito o nosso plano estratégico com vista à construção desses novos GPs. Mas como foi dito, que para construir um estabelecimento penitenciário é algo que leva mais tempo. Então, significa que são várias soluções aqui apresentadas que é para poder responder à questão da superlotação. Além,
9: Mariamo Magaia falava hoje no espaço Café da Manhã da Rádio Moçambique sobre a situação prisional em Moçambique e o papel das penas alternativas na redução e reincidência criminal.
6: Vem aí a quinzena da criança. A Procuradoria da República na cidade de Maputo apela aos promotores dos eventos a reforçarem a vigilância durante as celebrações deste período. O órgão exorta ainda que se evite o consumo e a venda de bebidas alcoólicas a menores nos locais onde serão realizados eventos destinados a crianças. É um apelo feito hoje pela Procuradora-Chefe da cidade de Maputo numa reunião com promotores de eventos da cidade e província de Maputo. Na Tércia Dias destacou a importância do cumprimento rigoroso das normas que regem os eventos infantis, defendendo igualmente a presença da polícia em todas as atividades destinadas a crianças.
11: E garantir que, de fato, o evento decorra sem qualquer sobressalto e, principalmente, que esteja, portanto, acautelada a questão da segurança da criança. E quando falamos de segurança física, sexual, psíquica, toda a segurança da criança. Então, sozinhos, podemos não alcançar esse objetivo. Temos de trabalhar com os nossos órgãos que visam garantir a segurança, a ordem pública no recinto e na nossa cidade em particular.
6: Por sua vez, em representação da PRM, a chefe da secção de atendimento à criança no Gabinete de Atendimento à Família e Menores na cidade de Maputo, Aida Tafula, garantiu que a corporação vai reforçar a prevenção e a fiscalização para assegurar a proteção e a segurança das crianças durante as celebrações.
12: Temos acompanhado algumas vezes situações até de violações que ocorrem nesses eventos, envolvendo menores com os próprios gestores. Então, são situações que muitas vezes chegam a abalar aqui o Departamento de Atendimento. Então, nós estamos prontos em todos os setores, em todas as secções que funcionam ao nível das esquadras da cidade de Maputo para fazer acompanhamento de todos os eventos que forem a decorrer.
6: A quinzena da criança inicia-se na próxima segunda-feira, 1 de junho, com a celebração do Dia Internacional da Criança. Em Inhambane, pretende-se maximizar o respeito pelos direitos da criança. Para o efeito, há já uma estratégia encontrada. Horácio Romão.
7: Setor de Gênero, Criança e Ação Social em Inhambane revitaliza comitês de proteção da criança, visando assegurar o respeito dos direitos desta camada social. Até 2024, haviam sido criados 170 comitês de proteção à criança em todos os distritos da província, mas, deste número, cerca de 80 ficaram inativos devido a várias razões. A diretora provincial de Gênero, Criança e Ação Social em Inhambane disse que este ano serão revitalizados 14 comitês nos distritos de Govuro, Inhassuru, Vilanculo, Mabote, Funhaluru, Panda e Jangamo,
13: onde verificam-se mais casos de uniões prematuras e outras práticas nocivas ao crescimento harmonioso da criança, sobretudo a rapariga. Dúlia David indicou que, no âmbito do processo de revitalização, serão capacitados e equipados os comitês para melhor desenvolver as suas atividades viradas à divulgação dos direitos da criança nas comunidades. David destaca a importância destes organismos na promoção e proteção dos direitos dos petizes sistematicamente violados na sociedade.
14: É principal papel dos comitês comunitários de proteção à criança a divulgação dos direitos da criança nas comunidades, a identificação de casos de violação dos direitos da criança nas comunidades, a denúncia e encaminhamento das violações a instituições vocacionadas e também o acompanhamento e apoio psicossocial das crianças em assistência. Os comitês comunitários são o olho do Estado nas nossas comunidades.
13: Dúlia David, diretora provincial de Gênero, Criança e Ação Social em Nhambane, e aposta na revitalização dos comitês de proteção à criança na província.
6: No Niassa, foi reaberto para viaturas acima de 10 toneladas o tráfego rodoviário na estrada Maniamba-Metangula. A circulação estava limitada a viaturas de pequena tonelagem devido à chuva que, em março último, arrasou os solos de um dos encontros da ponte metálica sobre o rio Nandiche. Fernando Damas.
15: No Niassa foi reaberto para viaturas acima de 10 toneladas o tráfego rodoviário na estrada Maniamba-Metangula, que se encontrava limitado a viaturas de pequena tonelagem devido à chuva que, em março último, arrasou os solos de um dos encontros da ponte metálica sobre o rio Nandiche. O delegado da Administração Nacional de Estradas no Niassa, Clidson Makaza, disse que, para a reposição do tráfego, foi mobilizado um empreiteiro local que, com recurso a pedras, cimento e outro material, equilibrou o suporte norte da ponte metálica, incluindo o tabuleiro. Para as viaturas de carga pesada, será aberto um desvio, uma vez que o caudal do rio baixou. A fonte anunciou que será construída uma nova ponte em betão armado quando arrancarem ainda neste ano as obras de asfaltagem da estrada Maniamba-Metangula adjudicadas à China Roads and Bridge Corporation, CRBC.
16: Os caminhões de carga pesada vão passar por um desvio, sendo que as águas do rio baixaram consideravelmente. Vamos fazer um desvio pela parte de baixo da estrada, que é para os caminhões acima de 10 toneladas fazerem-se ao desvio, de forma a garantir a resiliência da estrutura. Todo o trabalho está sendo feito ao nível da delegação, que é para se fazer uma remoção da ponte metálica a posterior e fazer-se a construção de uma estrutura resiliente naquele ponto que suporte até as limitações normalizadas pelo governo de Moçambique.
15: Neste ano, a província do Niassa registrou chuva recorrente, o que agravou o estado degradado de algumas rodovias de terra abatida.
6: Cartas de condução acumulam-se nas gavetas e outros compartimentos do Instituto Nacional dos Transportes Rodoviários, em TET. Há milhares de documentos não levantados e o INATR diz que a situação atingiu contornos de preocupação. De Olinda Matavel.
17: O Instituto Nacional dos Transportes Rodoviários, em TET, está preocupado com a falta de levantamento das cartas de condução definitivas por parte dos seus titulares. Segundo o delegado daquele setor, são cerca de 5 mil cartas de condução que não são levantadas. Eduardo Afonso explicou que neste momento tem havido muita celeridade no processo de emissão das cartas de condução, sendo por isso importante que os utentes observem o prazo estabelecido para o levantamento.
18: Neste momento a delegação tem cerca de 4.869 cartas de condução definitivas, que aguardam o respectivo levantamento das mesmas por parte dos nossos utentes. Como são muitas cartas, temos envolvido atividades de chamadas telefónicas, publicidades no Facebook e no WhatsApp, de modo que o nosso utente tenha conhecimento para vir fazer essa delegação para efeitos de levantamento de carta. Temos um site que também pode ser consultado todo utente para saber em que estado se encontra a carta de condução.
17: Eduardo Afonso, delegado do Instituto Nacional dos Transportes Rodoviários em Tete, e as ações em curso de modo a permitir que os utentes levantem as suas cartas de condução já emitidas. Desde o início das campanhas de informação aos utentes para o levantamento das cartas nos últimos dias, o INATR recebe diariamente entre 80 a 90 automobilistas.
6: Mobilidade de quadros condiciona a prestação de serviços públicos na província de Nampula. O retrato da situação com o jornalista Otávio Fonseca.
19: O governo da província de Nampula mostra-se preocupado com a diminuição dos serviços prestados aos cidadãos pelos governos distritais devido à prática de atos administrativos, com destaque para as questões ligadas à mobilidade de funcionários e agentes de Estado. A informação foi avançada pelo diretor do gabinete do secretário de Estado na província de Nampula, Luiz Moiani, na abertura do primeiro Fórum Provincial dos Gestores dos Recursos Humanos, edição 2026. Luiz Moiani indicou que as mobilidades dos funcionários do Estado têm contribuído para a superlotação dos funcionários do Estado na capital provincial, bloqueando desta forma o processo de desenvolvimento das carreiras profissionais inferiores. Falou dos setores da educação e saúde dos distritos da província como sendo os maiores violadores da lei vigente no país no que tange ao processo de mobilidade dos funcionários e agentes do Estado.
20: Têm sido identificados constrangimentos recorrentes associados à desatualização dos quadros de pessoal, deficiente interpretação dos instrumentos de gestão administrativa e inobservância da formalidade legalmente exigida. Estas situações comprometem, em muitos casos, a legalidade dos atos administrativos que se pretende praticar, fragilizam os mecanismos de controle institucional e criam ambiguidades na tomada de decisões pela administração pública, quer para funcionários, bem como para o cidadão.
19: Diretor do gabinete do secretário de Estado na província de Nampula, Luiz Moiani, falando nesta quinta-feira no primeiro Fórum Provincial dos Gestores dos Recursos Humanos, edição 2026.
6: E aqui na cidade de Maputo, organizações da sociedade civil consideram que discutir sobre cidades do futuro na era digital implica, para além da mobilidade e urbanismo, a dar uma atenção especial ao património cultural. Compreende igualmente pensar na governação urbana e nos desafios da atualidade. São ideias avançadas hoje em Maputo, na segunda edição da Conferência Cidades do Futuro na Era Digital, um encontro que pretende repensar coletivamente sobre o património cultural, tecido urbano e o espaço público na capital do país. Mais notas em torno deste encontro nos próximos serviços de informação. No estrangeiro, a Comissão Parlamentar que investiga o acidente aéreo militar de 10 de junho de 2024, que vitimou o ex-vice-presidente do Malawi, Saulo Chilima, e outras 8 pessoas, examina hoje o local do acidente em Tunga, floresta de Chikangawa, no distrito de Nkatabay. Correspondente Sérgio Sixpence.
21: A visita ocorre um dia após o comitê ter iniciado a sua investigação de campo com uma inspeção no Aeroporto Internacional Kamuzu, em Lilongwe, de onde a aeronave da Força de Defesa do Malawi tinha levantado voo com destino ao aeroporto de Nzuzu. A aeronave nunca chegou ao destino, caindo na densa floresta de Chikangawa, na plantação de Vipua, em circunstâncias que continuam a gerar preocupação pública e escrutínio nacional. Liderada pelo seu presidente, Walter Nyamilandu, a Comissão Parlamentar e oficiais superiores das Forças de Defesa e Segurança do Malawi pretendem reconstituir os momentos finais do voo e estabelecer o que poderá ter ocorrido mal durante a viagem. A visita ao local do acidente é vista como um passo crucial para reconstruir a sequência de acontecimentos que levaram ao acidente mortal. A presença de altos funcionários do governo, da segurança e das forças armadas sublinha a sensibilidade e a importância nacional da investigação, que continua a atrair um intenso interesse público e atenção emocional mais de um ano após o acidente. As famílias das vítimas e o público ainda procuram respostas claras sobre o que terá provocado a queda da aeronave na plantação de Vinfua, que ceifou a vida do vice-presidente do país e 8 outras pessoas. Sérgio Sixpence, em Plantaia.
6: 10 pessoas morreram e outras 73 ficaram feridas no incêndio ocorrido hoje numa escola feminina na região central do Quênia. A Cruz Vermelha do Quênia diz que várias estudantes foram hospitalizadas na sequência do incêndio que deflagrou no dormitório da escola. De acordo com o Ministério da Educação queniano, as equipas de emergência continuam em busca de possíveis vítimas entre os escombros. Até o momento são desconhecidas as causas do incêndio. O Programa Mundial de Alimentação alerta que o surto de ébola, aliado ao conflito militar, pode agravar a insegurança alimentar na República Democrática do Congo. Neste momento, mais de 25 milhões de pessoas enfrentam fome no Congo, a maior parte na província de Ituri. Célia Manjan.
1: Para conter o risco de transmissão e agravamento da crise humanitária, o PMA destaca a urgência de uma ação rápida e coordenada capaz de combinar a saúde logística e assistência alimentar. Nas províncias orientais congolesas, o PMA registrou pelo menos 10 milhões de pessoas em situação de fome severa. Em Ituri, epicentro do surto, pelo menos 1 milhão e 700 mil encontram-se em situação de crise alimentar ou pior. Até o momento, não existe vacina ou tratamento aprovado para o estirpe de vírus, o que reforça a importância das medidas de prevenção e de uma resposta rápida por parte dos serviços humanitários. Por sua vez, o contexto de segurança volátil, as limitações no acesso humanitário e a elevada mobilidade populacional aumentam o risco de transmissão, quer nas regiões afetadas como nos países vizinhos. A Organização Mundial da Saúde considera que o conflito no leste da República Democrática do Congo está a dificultar a contenção da propagação do ébola, apelando por isso para um cessar-fogo imediato de todas as partes envolvidas. De acordo com a OMS, casos suspeitos ou confirmados de ébola na República Democrática do Congo ascendem a mais de 900, com cerca de 220 mortes. A atual epidemia corresponde a uma nova estirpe de ébola, cujo vírus pertence à variante ébola Mundibugyo, para o qual não existe tratamento ou vacinas específicas e com uma taxa de letalidade que varia entre 30% e 50%.
6: Os Estados Unidos da América sancionaram ontem a autoridade iraniana que gera o trânsito do Estreito de Hormuz por alegada tentativa de tirar proveito econômico dos navios que passam pela rota marítima. O Escritório de Controlo de Ativos Estrangeiros do Departamento do Tesouro norte-americano considera que a entidade forneceu apoio financeiro, material ou tecnológico ao corpo da Guarda Revolucionária Islâmica do Irão ou em seu benefício. A instituição incluiu, por isso, a autoridade do Estreito do Golfo Pérsico na lista de nacionais especialmente designados e pessoas bloqueadas, um mecanismo que bloqueia todos os bens e direitos que se encontram sob controle de autoridades norte-americanas. É o fim do Jornal da Tarde. Em nome de todos os profissionais que o tornaram possível, despedem-se Hermínio Abel, que esteve na sonorização, e Simon Caboé na edição e apresentação. Boa tarde.
2: Acabamos de transmitir em cadeia nacional o Jornal da Tarde, referente ao dia de quinta-feira, 28 de maio do ano 2026. Acerta o seu relógio em Moçambique, são 13 horas, 1 minuto.
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0: Boa tarde, queira estimado ouvinte, a receber as nossas calorosas saudações. A fase provincial dos Jogos Desportivos Escolares cumpre hoje o seu quarto dia e já há distritos vencedores em algumas modalidades desta fase provincial. Há autoridades que velam pelo género criança e ação social em Iambane revitalizam comitês de proteção da criança. Estes são os tópicos do Jornal de Iambane hoje, editado e apresentado por mim, Armindo Massing, que é a primeira edição. Luís Batista encarrega-se pela sonorização. Ótima escuta. O setor do género, criança e ação social revitaliza comitês de proteção da criança. A esta informação voltaremos para já. Comunidades costeiras da região norte da província de Inhambane vão beneficiar este ano de um projeto de proteção do meio ambiente. Venâncio Macão.
1: Mais de 300 famílias que vivem na zona costeira do distrito de Govoro, Inhassoro e Vilanculo, em Inhambane, vão receber em breve fogões ecológicos no âmbito de disseminação de boas práticas da conservação do meio ambiente. A iniciativa é do Instituto de Desenvolvimento de Pesca e Aquacultura através do projeto ProPeixe, cujo objetivo é consciencializar as comunidades a não abater o mangal. A estratégia vai contribuir para a restauração dos ecossistemas marinhos e costeiros que, nos últimos tempos, sofrem as ações do homem. Aliás, a redução dos níveis de captura de pescado é uma das consequências das ações do homem, daí a necessidade de reverter o cenário, indicou o delegado do Instituto de Desenvolvimento de Pesca e Aquacultura de Inhambane, Abdul Kadri.
2: Nas comunidades nós sabemos que eles usam lenha, né? Cortam as plantas, tanto de fora, com mangal, para usar lenha. Aqui nós estamos a promover o primeiro treinamento na construção de fogões ecológicos. Esses fogões não estamos a ver que eles vão cortar mangal, não. Mas, por exemplo, o mangal tem ramos que caem secos. Aqueles ramos que caem naturalmente, eles apanhando, não cortando, com esses fogões é possível fazer uma refeição. São ecológicos porque eles, primeiro, não criam muita fumaça. Então, nessa componente, nós estamos a ensinar a eles como fabricar esses fogões e deixamos lá na comunidade, logicamente, que nós fornecemos, né? Mas também treina-se, passarem a fabricar aquele fogão ali.
1: Abdul Kadir, delegado do Desenvolvimento de Pesca e Aquacultura de Inhambane, falando da distribuição de fogões ecológicos para mais de 300 famílias que vivem na zona costeira do distrito de Govoro, Inhassoro e Vilanculo.
0: E com vista a proteger os direitos da criança, estão em curso na província de Inhambane a revitalização dos comitês respectivos. Horácio Romão.
3: Setor de Gênero, Criança e Ação Social em Inhambane revitaliza comitês de proteção da criança, visando assegurar o respeito dos direitos desta camada social. Até 2024, haviam sido criados 170 comitês de proteção à criança em todos os distritos da província, mas deste número, cerca de 80 ficaram inativos devido a várias razões. A diretora provincial de Gênero, Criança e Ação Social em Inhambane disse que este ano serão revitalizados 14 comitês nos distritos de Govoro, Inhassoro, Vilanculo, Mabote, Funhaluru, Panda e Jangamo, onde verificam-se mais casos de uniões prematuras e outras práticas nocivas ao crescimento harmonioso da criança, sobretudo a rapariga. Dúlia David indicou que no âmbito do processo de revitalização serão capacitados e equipados os comitês para melhor desenvolver as suas atividades viradas à divulgação dos direitos da criança nas comunidades. David destaca a importância destes organismos na promoção e proteção dos direitos dos petizes sistematicamente violados na sociedade.
4: É principal papel dos comitês comunitários de proteção à criança a divulgação dos direitos da criança nas comunidades, a identificação de casos de violação dos direitos da criança nas comunidades, a denúncia e encaminhamento das violações a instituições vocacionadas e também o acompanhamento e apoio psicossocial das crianças em assistência. Os comitês comunitários são o olho do Estado nas nossas comunidades.
3: Dúlia David, diretora provincial de Gênero, Criança e Ação Social em Inhambane, e aposta na revitalização dos comitês de proteção à criança na província.
0: São neste momento 13 horas e 6 minutos. Vamos abrir a página desportiva, começando mesmo pelo taekwondo, cujos atletas de Inhambane estão a caminho do vizinho Zimbábue para o torneio internacional. Abílio Nyakundele desenvolve esta informação.
5: Quatro atletas de taekwondo provenientes da província de Inhambane estão a caminho do vizinho Zimbábue, onde vão participar de um torneio internacional da modalidade. a partida para aquele país vizinho teve lugar na capital provincial de Inhambane esta quinta-feira e é liderada pelo mestre Evaristo Mabota. Em entrevista à Rádio Moçambique, Evaristo Mabota disse que o objetivo da delegação é ocupar lugares cimeiros na prova que junta atletas de outros países africanos.
6: Os objetivos são sempre os mesmos, queremos o maior número de medalhas, neste caso somos quatro, queremos trazer quatro medalhas de ouro para a nossa província, queremos representar com dignamente a nossa seleção, queremos representar ainda mais Moçambique neste campeonato e estamos a fazer tudo, temos trabalhado bastante para que isto aconteça e que os resultados sejam positivos.
5: Evaristo Mabota, mestre de taekwondo e a participação da sua equipa no Zimbábue num torneio internacional da modalidade. O referido torneio vai decorrer na cidade zimbabuiana de Marondera e termina este domingo.
0: Obrigado, Abilio Nyakundele. Esta nota dando conta que atletas da modalidade de taekwondo estão a caminho do vizinho Zimbábue para o torneio internacional. Por cá, hoje é o quarto dia do jogo de desportivos escolares e algumas modalidades já começam a ser conhecidas como vencedores e possíveis selecionados para a fase nacional. Isauro António esteve a acompanhar a modalidade de atletismo.
7: Os atletas Cristina da Jéssica de Inhambane e Lene Tozani da Machis são os grandes vencedores do atletismo nas categorias 400 e 3 mm, respectivamente. As finais nestas categorias foram as primeiras a serem disputadas do total das provas programadas para este quarto dia das competições. Lene Tozani, vencedor dos 3 mm, disse que a conquista é fruto de muito trabalho.
8: Tive aquele ritmo ali de correr, deixar os outros. Deu para ganhar. A minha esperança é de me convocarem para a Nacional. Vou treinar mais para poder aumentar a capacidade.
7: Cristina da Jéssica de Inhambane, vencedora dos 400 metros, já pensa na fase nacional.
9: Me sinto muito confiante. Continue me apoiando como tem me apoiado. Continue me dando forças.
7: O presidente da Associação Provincial de Atletismo e técnico da Comissão Organizadora dos Jogos Desportivos Escolares, Jacinto Alfredo, disse ter sido já feita a seleção para a fase nacional.
10: Neste preciso momento, podemos até dizer que temos 50% dos atletas já pré-selecionados, não é? Porque é uma pré-seleção, depois vamos submeter a outra triagem para podermos tirar aquilo que é o importante. Mas eu quero acreditar que até o final das provas de hoje teremos uma pré-seleção já completa.
7: Esta tarde entrarão em ação os finalistas das categorias 100 metros e corrida de estafeta sueca.
0: No basquetebol, Vilanculo é o vencedor da fase provincial. Idrácio Macondela.
11: A equipa feminina de basquetebol de Vilanculo é a vencedora da fase provincial da 16ª edição dos Jogos Desportivos Escolares. Esta manhã derrotou Inhambane por 65-33, somando a terceira vitória consecutiva. Ou seja, Vilanculo só sabe conjugar o verbo vencer nesta competição. O timoneiro desta coletividade diz que a sua equipa teve uma exibição invejável e pede imparcialidade por parte de quem seleciona os que devem integrar a seleção provincial.
12: Nós não podemos escolher fazer uma seleção pela afinidade, porque eu conheço os atletas, deve participar, não. Temos que ser honestos. Honestos que temos que selecionar atletas com... Primeiro, é a parte sobre as idades. Nós temos que trabalhar, temos que ser muito sérios nas idades, sobre isso de prejudicar não só a província, nós mesmos treinadores podemos ter problemas com isso. Trabalhamos com as idades e selecionamos atletas de acordo com as suas capacidades. Temos um potencial aqui em Inhambane. Eu pude perceber algumas atividades, não só basta dos outros fui assistir. Temos bons atletas. Então, há necessidade dos técnicos saber escolher pela dedicação de cada atleta, pela experiência que cada atleta tem, pelo esforço que cada um tem para o bem da nossa província, não por ser conhecido ou por ser daqui da província. E nós temos que ser honestos.
11: O técnico de Inhambane, Milker Moisés, explica que faltou sincronia no seu conjunto.
13: Nós estivemos bem hoje, mas temos que acreditar que faltou um bocadinho de sincronização entre as atletas. Algumas vão ser selecionadas, porque de jogo a jogo iam mostrar mais talento. Isto é por isso que é uma fase, esta fase é uma fase experimental. A faixa etária das crianças implica que de jogo em jogo vão melhorando algumas habilidades.
11: Ainda esta manhã, o Mine bateu Maxixe por 25-18. O treinador da Maxixe disse que a indisponibilidade da sua capitã influenciou na derrota da sua equipa.
14: Uma das atletas que tem uma maior valência está doente. Elas confiavam mais nela por ter mais experiência, participou dos últimos jogos escolares. Então, quando ela sai, teve que fazer alguns arranjos para ver se conseguirmos recuperar o jogo. Mas acredito que primeiro e segundo período vemos bem. O cansaço falou mais alto e acabamos perdendo mesmo no último período.
11: Yumina Clementina, treinadora de Umuini, enalteceu a audácia das suas atletas.
15: Estivemos a ganhar no primeiro período e no segundo não conseguimos marcar nenhum ponto. Onde esteve 10-9, depois elas marcaram, ficou 10-11, estivemos a perder. No terceiro período, corremos muito mesmo para tentar chegar à vitória. Conseguimos chegar aos 15 pontos e aumentar cada vez mais, íamos aumentando pontos, defendendo muito. E graças a Deus conseguimos chegar à vitória. Eu tenho a certeza, na verdade, não acho, que tenho algumas jogadoras lá, principalmente a jogadora que estava a camisa 11, Teresa da Deise, tem se mostrado muito dedicada, jogou muito. Foi ela que foi uma das que levantou a equipa, claramente. Não foi a única, mas foi uma das que mais se destacou no jogo. Temos a número 10 também. Uma das que se destacaram no jogo.
11: Reina muita expectativa quanto à composição da seleção que vai representar a província de Inhambane na fase nacional agendada para agosto próximo aqui na capital provincial. Neste momento estão na quadra do campo de Machete as formações de Inharime e Omuini e masculinos.
0: Esta é a movimentação do quarto dia a nível da cidade de Inhambane. Do outro lado da Baía de Inhambane, mas concretamente da cidade da Maxixe, crescem expectativas nos atletas de ginástica quanto à sua seleção para a fase nacional. Avelino António.
16: Há pouco menos de 24 horas para o encerramento da 16ª edição da fase provincial dos Jogos Escolares, é cada vez mais crescente a expectativa nos ginastas em relação à sua chamada para a seleção final que vai representar a província no Festival Nacional em agosto que vem. Aos 12 anos, o pequeno ginasta Boubacar Lacá, selecionado em Inharime, diz que a concorrência está renhida, mas acredita que, com o apoio dos colegas mais experientes, pode ser selecionado para a fase nacional.
17: Sim, estou disposto a representar Inhambane na fase nacional. Eu só rezo que possa ser selecionado junto com o meu colega Diego, Lencia e Keila.
16: Diego é mais experiente, tendo conquistado medalha de ouro no Festival de Nampula em 2024, diz que a sua integração na seleção final é quase certa.
18: As provas estão a decorrer muito bem. Sim, estou a receber bons resultados. Do meu ponto de vista de preparação, eu hei de conseguir chegar lá. Sim, estou preparado. Não está fácil, mas está normal, né? Na verdade, eu saltar a corda, eu sei que aquilo agrada, tipo, ao saltar, né? Os movimentos, assim, são satisfatórios, sim.
16: Qual é a dificuldade que você enfrenta ao praticar este esporte?
18: Só material, cordas, como eu não tenho cordas. Tenho sempre emprestado aos meus colegas.
16: E mesmo assim você consegue ganhar?
18: Sim.
16: Então você é muito habilidoso?
18: Sim.
16: Nos jogos tradicionais, já vencedor, Wilden do Morumben arrebatou o canecão ao vencer no desempate a melhor de três, o Romildo, por 2-1. Na primeira rodada, Romildo venceu, sendo que Wilden ganhou a segunda e a terceira numa autêntica cambalhota. Da cidade da Maxixe, Avelino António.
0: Obrigado, Avelino António. E nós por cá, porque são 13 horas e 15 minutos, colocamos ponto final à primeira edição do Jornal de Inhambane, hoje editado e apresentado por mim, Armindo Massinghi, com os cuidados sonoros de Luís Batista Dupla. Desejo a todos vós uma ótima tarde de quinta-feira.
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0: Ora, certa, 13h16, em Moçambique. Depois do Jornal de Inhambane, edição primeira, a segunda irá para o ar às 19 horas. Fiquemos com a página comercial.
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1: 13 horas e 22 minutos, renovado voto de uma tarde muito bem passada na nossa companhia, amigo ouvinte. Somos emissor provincial da Rádio Moçambique, a emitir a partir da cidade de Inhambane. Dia de quinta-feira, que data de 28 de maio, data reconhecida como Dia Internacional de Luta pela Saúde da Mulher, isto após várias denúncias realizadas ao Tribunal Internacional de Denúncia e Violação dos Direitos Reprodutivos no 4º Encontro Internacional da Mulher e Saúde, que ocorreu em 1984 na Holanda. E a propósito, para toda mulher, canta Albertina Pascoal. Tarde feliz e muito bom trabalho. Somos a sua melhor companhia e você, o nosso melhor auditório. Boa tarde.

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1: Mais música até às 13 horas e 55 minutos. É hora da transição para a emissão em Guitonga, para o segundo período. Nelson de Souza e Célio Figueiredo.

infelizmente, é uma pura realidade. Acontece. Nelson.

Se que está a conduzir, amigo ouvinte, conduza com prudência e elegância, respeitando as regras mais elementares do código da estrada, para que possa chegar a seu destino sem salto. Saiba que o acidente acontece quando menos esperamos. Angakona, Delta Kumbane.

o mítico Suaíto. Sanana Sango. Oh, seja meus filhos. 13h45, 40 segundos, a caminho do final. Às 13h55 a emissão será em língua quitonga até às 16h, aproximadamente. Para já, Almeira Simi Simão. Chitalunga. Estamos em Zavala.

Grande esta presença inconfundível de Almeira Simão no tema Chita Lunga, música com a qual participou no Goma Moçambique edição do ano 2023 e tinha o número 9. No entanto, nós continuamos na vanguarda no concernente à promoção e divulgação da música do nosso país. O Goma já arrancou, mas também ontem foi o lançamento da presente edição, portanto, da edição 2026 do Dzingoma Dza Inhambane. Então, acompanhe mais novidades nos próximos dias, aqui através deste canal. A emissão da tarde, ou a emissão do período vespertino, leva os cumprimentos de Febo Artial, que esteve na locução. Até a próxima, se Deus quiser. Tenha uma tarde feliz, um bom trabalho. Raivani e Messias Maricoa. Te amo.

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2: Estimado ouvinte, a sua especial atenção à atualização das notícias a esta hora, apresentadas por Vítor Reis. Muito boa tarde.
3: Muito boa tarde, Henriques Dias. Boa tarde, amigo ouvinte. Já foi localizado o jovem de 21 anos de idade, indiciado de ter assassinado dois menores de 12 e 15 anos de idade, por sinal seus irmãos, na vila municipal de Boane, província de Maputo. O jovem em causa, neste momento detido no comando distrital de Boane, é confesso e foi localizado na noite desta quarta-feira no distrito de Marraquena. A porta-voz da PRM na província de Maputo, Carmínia Leite, diz que a detenção deste indivíduo foi possível graças ao trabalho operativo realizado pela corporação.
4: Foi um trabalho coordenado entre a Força Operativa de Boane e Marraquena e neste momento a polícia condena este ato. A polícia vai continuar a trabalhar com vista a combater práticas criminais na província de Maputo. Rapidamente, uma equipe multissetorial deslocou-se até o local, preservou-se o local de facto, efetuou-se os exames e os corpos foram tirados da força e removeu-se os corpos para a morgue do Hospital Provincial da Matola.
3: Depois de alegadamente ter assassinado os irmãos, o indiciado teria introduzido os corpos numa fossa no quintal da residência familiar no bairro de Maubo. O ministro da Agricultura, Ambiente e Pesca, Roberto Albino, afirma que a exploração mineira continua a desafiar a atuação da Agência Nacional para o Controlo da Qualidade Ambiental no país. Roberto Albino, sem avançar o número das infrações detectadas, considera que muitas empresas de exploração de ouro e areias pesadas violam sistematicamente os planos de mitigação de danos ambientais.
5: Quem quiser explorá-los, há regras. A lei deve prevalecer. Temos estado a acompanhar até pelas notícias, por exemplo, a exploração das areias pesadas, comunidades a reclamar que estão a ser realizadas sem observância dos padrões ambientalmente satisfatórios. Então, é isso que nós temos que identificar e pontualmente irmos intervindo através da água para que aqueles que estão a fazer essas explorações cumpram com a lei.
3: O ministro da Agricultura, Ambiente e Pescas falava esta quinta-feira em Mucuba, na Zambésia, à margem da primeira reunião da Agência Nacional para o Controlo da Qualidade Ambiental, AQUA. O Parlamento Europeu manifesta interesse em continuar a trabalhar com a sua congénere moçambicana na elaboração de estratégias para reduzir os efeitos das mudanças climáticas que afetam ciclicamente o país. É um interesse manifestado hoje em Maputo pela eurodeputada belga e chefe da Comissão Parlamentar para a África, após a audiência concedida pelo primeiro vice-presidente da Assembleia da República. Hilde Woutmans disse que a Europa acompanha os desafios de Moçambique no combate aos fenómenos naturais e, sobretudo, considera que a parceria entre ambos pode contribuir para o apoio rápido e crescimento e desenvolvimento dos seus povos.
6: Acho que os desafios que a Europa enfrenta são mais ou menos os mesmos que a África e Moçambique enfrentam. E isso demonstra, tal como sempre digo, que a Europa e a África são vizinhos. Durante o encontro que mantivemos com o vice-presidente da Assembleia da República, falamos sobre as lições apreendidas após os desastres naturais deste ano. Manifestamos o compromisso de trabalharmos juntos para prevenir os desastres naturais e para nos prepararmos melhor e discutirmos sobre como podemos trabalhar no campo para assegurar a resiliência climática.
3: Já o primeiro vice-presidente da Assembleia da República, Eldarin Jojo, disse que o encontro com a delegação de eurodeputados que visita o país serviu para estreitar os laços de cooperação e amizade. A Procuradoria da República na cidade de Maputo apela aos promotores de eventos a reforçarem a vigilância durante as celebrações da Quinzena da Criança. O órgão exorta ainda que se evite o consumo e venda de bebidas alcoólicas a menores nos locais onde serão realizados eventos destinados a crianças. É um apelo feito hoje pela Procuradora-Chefe da cidade de Maputo numa reunião com os promotores de eventos na cidade e província de Maputo. Natércia Dias destacou a importância do cumprimento rigoroso das normas que regem os eventos infantis, defendendo igualmente a presença da polícia em todas as atividades destinadas a crianças.
7: Quando falamos de segurança física, sexual, psíquica. Então, sozinhos, podemos não alcançar esse objetivo. Temos de trabalhar com os nossos órgãos que visam garantir a segurança, a ordem pública no recinto e na nossa cidade.
3: Procuradora-chefe da cidade de Maputo, Natércia Dias. No estrangeiro, 16 pessoas morreram e outras 73 ficaram feridas num incêndio ocorrido hoje numa escola feminina na região central do Quênia. A Cruz Vermelha do Quênia diz que várias estudantes foram hospitalizadas na sequência do incêndio que deflagrou no dormitório da escola. De acordo com o Ministério da Educação queniano, as equipes de emergência continuam a busca de possíveis vítimas entre os escombros. Até o momento, são desconhecidas as causas do incêndio. Foram as notícias a esta hora, as próximas às 15 horas.
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10: Tá só fazer aqui no programa Zumba da Rádio Moçambique, aqui Racita, Skaidi, Mr. Ponto Fraco, ao discorrer do piano e da guitarra, sejam todos bem-vindos. 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

0: 14 horas, 7 minutos, Gali, Tigre, Moçambique. Demanda mão com o mangante da Cotzinhos, Antena Nacional. Cabo Galito, Vitor Reis. 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

0: 14 horas e 16 minutos. 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

0: estás a fazer, ué, estás a fazer. Estás a fazer aqui no programa Tumba da Rádio Moçambique. É que é Racita, Skydi, Mr. Ponto Fraco. Ao discorrer do piano e da guitarra, sejam todos bem-vindos. 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

0: 14:39. 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

0: 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Horas e 51 minutos. 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

0: 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Prince Danzo, isso aí tu vive. 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
2: Tá só fazer aqui no programa Zumba da Rádio Moçambique, aqui em Racita, Skaidi, Mr. Ponto Fraco, ao discorrer do piano e da guitarra. Sejam todos bem-vindos.
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3: 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Quinze horas e 45 minutos. 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

horas e 50 minutos. 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
2: Boa tarde, Henrique Dias e caro ouvinte. O presidente da República, Daniel Chapo, recebeu hoje no seu gabinete de trabalho o diretor-geral do Grupo Arena, Lyndon Barrens, e o CEO da Quintessential South Africa, Paulo dos Santos, no âmbito da realização este ano em Maputo da Cimeira de Investimento de Moçambique. Trata-se de um evento que pretende posicionar Moçambique como um destino africano de excelência para investimento em setores estratégicos como tecnologia, finanças, agricultura, turismo, logística, mineração e energia. No final da audiência, Lyndon Barrens destacou a visão estratégica do chefe de Estado moçambicano para a recuperação e crescimento econômico do país, sublinhando o compromisso do governo na atração de investimentos e no fortalecimento das parcerias internacionais. O responsável acrescentou que o encontro reforçou o entusiasmo do Grupo Arena, proprietário dos jornais Sunday Times e Business Day, em apoiar a iniciativa de promoção econômica de Moçambique. O ministro da Agricultura, Ambiente e Pescas, Roberto Albino, afirma que a exploração mineira continua a desafiar a atuação da Agência Nacional para o Controlo de Qualidade Ambiental no país. Roberto Albino, sem avançar o número de infrações detectadas, considera que muitas empresas de exploração de ouro e areias pesadas violam sistematicamente os planos de mitigação de danos ambientais.
3: Quem quiser explorá-los, há regras. A lei deve prevalecer. Temos estado a acompanhar até pelas notícias, por exemplo, a exploração das áreas pesadas, comunidades a reclamar que estão a ser realizadas sem observância dos padrões ambientalmente satisfatórios. É isso que nós temos que identificar e pontualmente irmos intervindo através da água para que aqueles que estão a fazer essas explorações cumpram com a lei.
2: O ministro da Agricultura, Ambiente e Pescas falava esta quinta-feira em Mocuba, na Zambésia, à margem da primeira reunião da Agência Nacional para o Controlo de Qualidade Ambiental, ACWA. O Parlamento Europeu manifesta interesse em continuar a trabalhar com a sua congênere moçambicana na elaboração de estratégias para reduzir os efeitos das mudanças climáticas que afetam ciclicamente o país. É o interesse manifestado hoje em Maputo pela eurodeputada belga e chefe da missão da Comissão Parlamentar para a África, após audiência concedida pelo primeiro vice-presidente da Assembleia da República. Indy Voutmans disse que a Europa acompanha os desafios de Moçambique no combate aos fenômenos naturais e, sobretudo, considera que a parceria entre ambos pode contribuir para o rápido crescimento e desenvolvimento dos seus povos.
4: Acho que os desafios que a Europa enfrenta são mais ou menos os mesmos que a África e Moçambique enfrentam. E isso demonstra, tal como sempre digo, que a Europa e a África são vizinhos. Durante o encontro que mantivemos com o vice-presidente da Assembleia da República, falamos sobre as lições apreendidas após os desastres naturais deste ano. Manifestamos o compromisso de trabalharmos juntos para prevenir os desastres naturais e para nos prepararmos melhor e discutirmos sobre como podemos trabalhar no campo para assegurar a resiliência climática.
2: Já o primeiro vice-presidente da Assembleia da República, Hélder Njojo, disse que o encontro com a delegação de eurodeputados que visita o país serviu para estreitar os laços de cooperação e amizade. A governadora do Niassa encoraja as mulheres desta província a serem proativas na elaboração de projetos viáveis ao desenvolvimento para o acesso ao Fundo de Empoderamento Econômico da Mulher. Pinto Catawa desenvolve a notícia.
5: Judite Massengela acredita que o Fundo Especial de Financiamento de Projetos de Mulheres vai contribuir significativamente para o progresso econômico do Niassa. Falando esta quinta-feira na abertura da terceira sessão ordinária da Assembleia Provincial do Niassa, a governante referiu ser fundamental o engajamento da mulher nas atividades de renda e promoção de alto emprego para a melhoria de condições de vida.
6: Apelamos por isso às mulheres para que continuem organizadas, preparadas e mobilizadas na identificação e elaboração de projetos viáveis, capazes de contribuir para o desenvolvimento econômico da nossa província de Niassa.
5: Governadora do Niassa, Judite Massengele, e o papel do Executivo na promoção e criação de melhores condições de vida da população nesta província. Delxinga, Pinto Catawa.
2: No plano internacional, 16 pessoas morreram e outras 73 ficaram feridas no incêndio ocorrido hoje numa escola feminina na região central do Quênia. A Cruz Vermelha do Quênia diz que várias estudantes foram hospitalizadas na sequência do incêndio que deflagrou no dormitório da escola. De acordo com o Ministério da Educação queniano, as equipas de emergência continuam à busca de possíveis vítimas entre os escombros. Até o momento, são desconhecidas as causas do incêndio. Apresentamos as notícias no próximo bloco, às 17 horas.
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0: Fica mais um pouco música que pertence ao produtor e cantor moçambicano da cidade da Beira, província de Sofala, Slowly. E esperamos que este modo de vida tenha apreciado. Tocamos também Valimba, de Pai Leão. São 16 horas e 50 minutos. Vamos apreciar a nossa montra sonora. Às 17 horas, atualizamos o essencial de informação.
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Ficam para trás os nossos compromissos comerciais. Em Moçambique são 16 horas e 55 minutos. Vamos fechar esta hora com Júlia Muito e o tema Ruli Mwengo. Foi muito bom ter estado consigo em mais uma sessão de trabalhos. Meu nome é Henriques Dias. Volto a cruzar-me consigo numa próxima oportunidade.

Uma fusão entre marrabenta e uma boa kizomba, esperamos que o estômago de vinho tenha deixado de se levar. Foi mais uma música que quisemos oferecê-la. Em Moçambique, neste preciso momento, são 17 horas.

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2: As notícias a esta hora apresentadas por Vítor Rufino. Muito boa noite.
3: Gércio Alexandre, boa noite. Boa noite, ouvinte. O presidente da República, Daniel Chapo, exonerou Faisal Fakir Kassam do cargo de embaixador extraordinário e plenipotenciário da República de Moçambique junto do Reino da Arábia Saudita e nomeou Mukhtar Mahmad Abdul Karimo para exercer as mesmas funções. Um comunicado da Presidência da República indica que a nomeação do novo embaixador insere-se na dinâmica de gestão e renovação da representação diplomática de Moçambique no exterior, visando assegurar a continuidade, o reforço e a eficácia da ação diplomática, bem como o aprofundamento das relações de amizade e cooperação entre a República de Moçambique e o Reino da Arábia Saudita. O presidente da República, Daniel Chapo, recebeu hoje no seu gabinete de trabalho o diretor-geral do grupo Arena Sunday, Landon Barents, e o CEO da Quintessentially South Africa, Paulo dos Santos, no âmbito da realização este ano, em Maputo, da Cimeira de Investimento de Moçambique. Trata-se de um evento que pretende posicionar Moçambique como um destino africano de excelência para investimento em setores estratégicos como tecnologia, finanças, agricultura, turismo, logística, mineração e energia. No final da audiência, Landon Barents destacou a visão estratégica do chefe do Estado moçambicano para a recuperação e crescimento económico do país, sublinhando o compromisso do governo na atração de investimentos e no fortalecimento das parcerias internacionais. Ainda hoje, o chefe do Estado recebeu no seu gabinete de trabalho representantes da Associação de Pequenas e Médias Empresas. Falando à imprensa, o presidente da agremiação, Pedro Silva, assegurou que a associação continuará empenhada na defesa dos interesses das micro, pequenas e médias empresas, contribuindo deste modo para o crescimento económico e desenvolvimento sustentável de Moçambique.
4: As PMEs são um motor de desenvolvimento da economia e, Sua Excelência, a Presidente da República, deixou bem frisado que está envolvido em apoiar o crescimento das PMEs e algo que nos deixa bastante satisfeitos, lançou-nos diversos desafios que abraçamos e prometemos apoiar nesse desenvolvimento e queremos deixar a mensagem que a PME está para defender as micro, pequenas e médias empresas.
3: Presidente da Associação de Pequenas e Médias Empresas, Pedro Silva, após o encontro que manteve com o Presidente da República, Daniel Chapo. O Instituto de Gestão e Participação do Estado, IGEP, aprovou hoje o relatório de contas da Rádio Moçambique referente ao exercício económico de 2025. O documento foi aprovado no decurso da Assembleia Geral, que juntou o acionista IGEP e o Conselho de Administração da Rádio Moçambique. Na ocasião, o presidente do Conselho de Administração do IGEP, Danilo Nalá, adiantou os indicadores que permitiram a aprovação das contas da RM referentes ao ano 2025.
5: Aprovamos as contas porque o desempenho da RM foi bom. Quase todos os indicadores mostraram um grande crescimento. O crescimento dos indicadores significa também crescimento na receita. Há um esforço muito grande por parte da administração da Rádio Moçambique em trazer resultados positivos para o Estado. Os principais indicadores são basicamente os relacionados com a receita, que foi arrecadada pela RM, o desempenho da administração no último exercício económico e tudo aquilo que foram as atividades que foram realizadas para se chegar lá.
3: Presidente do Conselho de Administração do IGEP, Danilo Nalá. Mais de 200 casos de conflitos laborais deram entrada no primeiro trimestre deste ano no Centro de Mediação e Arbitragem Laboral na província de Sofala. Jornalista Layton Sifa.
6: Deste número, 162 chegaram ao acordo e 25 tiveram impasse e foram encaminhados ao tribunal. A diretora do Centro Provincial de Mediação e Arbitragem Laboral de Sofala, Carla Armando, diz que comparativamente ao igual período do ano passado, verifica-se uma redução em quase 23%. Carla Armando refere que os conflitos são ligados a indemnizações, salários em atraso e despedimentos sem justa causa. As empresas do ramo de comércio serviços, transportes e construção civil são as que registram maior nível de conflitualidade. Layton Sifa, na Beirão.
3: O presidente do Conselho Municipal da cidade de Teate promete medidas severas contra funcionários envolvidos em esquemas ilícitos ligados a conflitos de terra na urbe. Ignácio Gamay.
7: Entre as práticas denunciadas, destaca-se a venda ilegal de terrenos em zonas de expansão urbana, alegadamente protagonizada por algumas estruturas dos bairros em conivência com funcionários da administração municipal. O edil de Teta afirma que o município não irá tolerar atos que alimentam a ocupação desordenada de espaços, fomentem disputas entre cidadãos e comprometam o plano de crescimento da cidade de Teta. Segundo César de Carvalho, a terra é um bem do Estado e que a sua atribuição deve obedecer às normas estabelecidas, sob pena de responsabilizar, disciplinar e criminalmente os envolvidos em atos de corrupção e usurpação de terrenos. Ignácio Gamay, cidade de Tete.
3: Na atualidade internacional, o Programa Mundial da Alimentação, PMA, alerta que o surto de ébola aliado ao conflito militar pode agravar a insegurança alimentar na República Democrática do Congo. Neste momento, mais de 25 milhões de pessoas enfrentam fome no Congo, a maior parte na província de Ituri. Nas províncias orientais congolesas, o PMA registrou pelo menos 10 milhões de pessoas em situação de fome severa. E a Organização Mundial da Saúde, OMS, considera que o conflito no leste do Congo Democrático está a dificultar a contenção da propagação do ébola, apelando por isso para um cessar-fogo imediato de todas as partes envolvidas. Fechamos com a previsão do tempo. A cidade de Teate poderá registrar amanhã 35 graus centígrados de temperatura máxima, seguida por Beira com 31 graus. Inhambane e Pemba, 30, Quelimane e Nampula, 29, Maputo e Xai-Xai, 28, Vilanculo, 27, Chimoi, 26 e Lixinga, 24 graus Celsius de temperatura máxima. Próximas notícias às 19h30 no Jornal da Noite.
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Boa noite, estimado ouvinte. 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Hoje, estimado ouvinte, está na companhia de Flávia Ocitella, que renova votos de excelente e agradável noite de quinta-feira. Estamos hoje a 28 de maio de 2026. Em termos de programação, dentro de sensivelmente 2 minutos, Manuel Chimel vai trazer a segunda edição do Jornal de Inhambane. Logo a seguir, os nossos compromissos comerciais, e às 19 horas e 30 minutos, o Jornal da Noite em cadeia nacional. Quando forem pontualmente 20 horas, vamos ao programa habitual de quinta-feira, cruzada de perguntas, conduzido hoje pura Venâncio Macam. Hoje vamos olhar para as uniões prematuras e você é o nosso especial convidado. Quanto a mim, é sempre um prazer e gosto imenso estar consigo. Eu chamo Flávio Acitela e não me canso de agradecer pela sua audiência e pela sua presença no quadrante deste nosso receptor.

0: Acerte o seu relógio, em toda a República de Moçambique são 19 horas.
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0: Manuel Chimelo e Tomás Valoi trazem a segunda edição do Jornal de Inhambane. Acompanhe.
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0: Olá, boa noite, caro ouvinte. Já são conhecidos os campeões virtuais em todas as modalidades desportivas nos Jogos Escolares Fase Provincial. A cidade de Nhambane foi palco esta quinta-feira de um seminário de auscultação para a elaboração da proposta de regulamento sobre o trabalho de menores. Polícia de Trânsito em Nhambane declara guerra contra condutores que violam as normas estabelecidas no Código de Estrada. Assuntos preparados para a segunda edição do Jornal de Nhambane desta quinta-feira, 28 de maio de 2026. Na sua companhia, Tomás Valoi na sonoplastia e Manuel Chimeri na edição e apresentação. Renovados votos de ótima audição. Polícia de Trânsito em Nhambane declara guerra contra condutores que violam as normas estabelecidas no Código de Estrada. Por menores, por Armindo Massingue.
1: Polícia de Trânsito na província de Nhambane diz que vai continuar implacável contra condutores que optam por práticas que atentam à segurança rodoviária. A condução em excesso de velocidade, em estado de embriaguez e manobras perigosas são alguns dos atos que chocam com o Código de Estrada, segundo a corporação. Diocleciano Matsimbe, do Departamento de Trânsito, no Comando Provincial da PRM em Nhambane, disse que, na semana passada, embora não se tenha registrado casos de acidentes de viação, 50 automobilistas foram multados por excesso de velocidade. A fonte referiu ainda que houve, na semana passada, automobilistas flagrados a conduzir sob efeito de álcool.
2: Tivemos 48 ações. 121 condutores testados, dos quais 8 testaram positivo. Também foram multados e uma parte destes foram retiradas as cartas devido ao excesso do álcool ora testado.
1: Além das sanções aplicadas aos infratores, a Polícia de Trânsito promoveu palestras de educação vial que se acredita tenham contribuído para o não registro de casos de acidentes de viação na província.
2: A província de Inhambane caracterizou-se em uma calmia ao não se registrar nenhum caso de acidente de viação. Portanto, esses resultados satisfatórios, acreditamos nós que são mercê das nossas atividades educativas, pois a nossa prioridade é a educação, acreditando que é com a educação que conseguimos então transformar o amigo condutor, assim como os vários utentes da via pública.
1: Diocleciano Matsimbe, do Departamento da Polícia de Trânsito, no Comando Provincial da PRM em Nhambane, e as ações tendentes à redução da sinistralidade na província.
0: A cidade de Nhambane foi palco esta quinta-feira de um seminário de auscultação para a elaboração da proposta de regulamento sobre o trabalho de menores. O evento, que juntou 40 personalidades, foi promovido pelo Ministério do Trabalho, Gênero e Ação Social e tinha por objetivo recolher subsídios de parceiros e da sociedade civil. As sessões de auscultação decorrem numa altura em que milhares de crianças continuam a ser submetidas à exploração de mão de obra infantil no país. As províncias de Tete, Zambézia, Manica, Nampula e Cabo Delgado são as que registram os números mais elevados, sobretudo em áreas de risco, como o garimpo e pastagem de gado bovino. Cientes do perigo que esta prática representa, o governo pretende estabelecer idades para travar o fenômeno, tal como explicou o jurista no Ministério do Trabalho, Gênero e Ação Social, Geraldo Munguambi.
3: Idade igual a 15 ou superior a 15, mas inferior a 18 anos. Até agora, o que o governo está a fazer é colher sensibilidades dos parceiros sociais para depois sentar e elaborar o instrumento, posterior aprovação. O governo entende e o que está a acontecer também é que faz de tudo de modo a regular todo tipo de atividade de trabalho infantil, sendo atividades permissivas. Os que não são permitidos são trabalhos considerados perigosos para o menor. E a ser assim, esses trabalhos não são admitidos. Até algumas empresas têm sido suspensas as suas atividades justamente por causa de contratar menores e outras tantas infrações.
0: Geraldo Munguambi, jurista no Ministério do Trabalho, Gênero e Ação Social, falando das empresas sancionadas por envolvimento na exploração de mão de obra infantil no país. Na vila de Mucuíne, sede do distrito de Funhaluru, buscam-se estratégias para combater a falta de emprego através da criação de cursos vocacionais. Amos Alberto.
4: 65 jovens e adultos no distrito de Funhalur, na província de Inhambane, capacitam-se em matérias ligadas à eletricidade e informática básica numa iniciativa voltada para o reforço das competências profissionais dos jovens. O administrador do distrital que orientou a cerimônia do lançamento desta formação esta quinta-feira indicou que os cursos escolhidos vieram num bom momento e assumem um papel preponderante para a criação de oportunidades de emprego e promoção do desenvolvimento comunitário.
5: Esta iniciativa destaca-se por proporcionar aos jovens oportunidades reais de inserção no mercado de trabalho, empreendedorismo, fortalecendo as suas vantagens competitivas e contribuindo para o desenvolvimento do país, em particular do distrito de Funhalur. Por isso, como jovens, não é apenas uma cerimônia, é o primeiro passo de uma jornada que pode mudar a vossa vida e a vida das vossas famílias. Caros participantes, vivemos num tempo em que a eletricidade movimenta casas, empresas e hospitais, e a informática conecta o mundo, abre portas para o emprego, para o empreendedorismo e para o conhecimento. Por isso, escolher estas áreas é escolher o futuro. É escolher onde há demanda, onde há oportunidade e onde há possibilidade de construir algo com as próprias mãos e a própria mente. Porque queremos que este distrito cresça, precisamos de mão de obra qualificada, criativa e resiliente, para responder à crescente onda de procura de serviços mais arrojados, cuja provisão passa...
4: Valdemir da Girugina, administrador do distrito de Funhalur, falando esta quinta-feira durante os trabalhos de abertura da formação de 65 jovens e adultos nos cursos de eletricidade e informática. Da Vila de Mucuin, somos Alberto.
0: 19:07 nos Jogos Escolares, o repórter Avelino António fala de campeões virtuais na cidade da Machis.
6: Vilanculo, em futebol masculino, é campeão virtual da fase provincial dos Jogos Desportivos Escolares. Há uma jornada de fim do torneio, Vilanculo soma 12 pontos, uma fasquia que nenhuma outra seleção pode alcançar. Inhambane perdeu diante de Massinga por 1-0 e continua com 6 pontos em 12 possíveis. Inhassoro cedeu empate a 3 bolas ao cair do pano no duelo diante de Inharrime, somando 7 pontos, os mesmos de Massinga. O máximo que as duas seleções podem conseguir são 10 pontos. Em futebol feminino, o campeão só mesmo na última jornada. Inhambane com 10 pontos, Zavala e Mabote, ambos com 8, podem conquistar o torneio esta sexta-feira. No handball, Inharrime é campeão em ambos os sexos. Janice, jogadora da cidade de Inhambane, sentiu na pele a mão dura da seleção feminina de Inharrime.
7: É uma equipe muito forte, é a equipe mais forte que eu conheço.
6: Nas modalidades individuais, Brian Damaschis é primeiro classificado de xadrez para o primeiro escalão.
8: Eu me sinto muito feliz porque é realmente uma experiência única, né? Foi a primeira vez que participei e logo de primeira ganhei. Também respeito os meus adversários, porque nem sempre o vencedor tem que humilhar os seus adversários, mas também respeitá-lo.
6: Qual é a sua expectativa em relação a outra fase um pouco mais exigente?
8: Na fase nacional eu tenho que me dedicar mais, porque terei vários adversários e ainda não tenho conhecimento do seu nível, mas vou me esforçar, treinar para eu poder chegar ao nível deles e poder ganhar.
6: Os outros vencedores serão conhecidos esta sexta-feira, dia em que cai o pano sobre a 16ª edição dos Jogos Escolares Fase da província de Inhambane. Em jeito de balanço preliminar, o diretor provincial da educação em Inhambane, Manuel Liquilique, diz que o festival está a ser proveitoso.
9: Foram 5 dias de intenso desporto em que as nossas crianças, ao nível da província de Inhambane, se concentraram nas cidades da Machis e cidade de Inhambane, onde mostraram o melhor de si em termos desportivos. E para amanhã, dia 29 de maio do ano 2026, iremos proceder com o encerramento do Festival Provincial de Jogos Esportivos Escolares, em que quem vai orientar a cerimônia de encerramento será a Sua Excelência Governador da província de Inhambane, em que vamos premiar as equipas que deram-se melhor em relação às outras. Estão criadas todas as condições logísticas, assim como de premiação das equipas, de forma coletiva, também de forma individual.
6: Manuel Liquilique, diretor provincial de educação em Inhambane.
0: E aqui na cidade de Inhambane, o jornalista Venâncio Macamo acompanhou as partidas de voleibol.
10: Vilanculo em voleibol feminino vence o torneio ao somar 3 vitórias em igual número de jogos. No jogo de consagração do título, bateu Zavala por 2-0 com os parciais 25-23 e 25-19. A capitã da equipa de Vilanculo não escondeu a sua satisfação.
11: Sim, de Maurício Mitone. Primeiro lugar garantido, claro. O jogo foi pesado, mas conseguimos ganhar.
12: Poderá ser selecionada para o Nacional?
11: Claro, sim.
10: A capitã de Zavala reconheceu a derrota, mas está satisfeita pela participação na competição.
13: Camélia Rodrigues Bombe, o jogo foi bom, mas depois tivemos algumas dificuldades, mas com isso nós jogamos bem. Acreditamos mesmo que da próxima vamos jogar bem e podemos ganhar.
10: O treinador de Zavala e masculino campeão do torneio, após bater Vilanculo por 2-1 com os parciais 25-22, 22-25, 19-16, 14.
14: Moisés Rafael Kwambi. Tudo está sendo trabalhado conforme se viu no campo, né? Estamos a fazer um grande esforço. Caídas, subidas, sempre é variável. Estamos com um adversário também preparado. O que tem sido mesmo calcanhar de Aquis tem sido Vilanculo, mas conseguimos travá-los e é bom assim.
10: O treinador de Vilanculo considera de missão cumprida, apesar da derrota em masculinos.
15: Adão Pedro Vilanculo. São bons trabalhos que nós temos, mas é bom. Os miúdos não ficaram concentrados durante o jogo e acabamos perdendo. Exato. O próximo adversário ganha Soro. Ah, é claro que vamos ganhar, sempre ganhamos.
10: Depende da derrota de Zavala para sagrar os campeões?
15: Sim, dependemos sim, porque até então nós ainda estamos à frente. Seguimos sempre Zavala.
10: Ecos do torneio de voleibol inserido no Festival Provincial de Jogos Esportivos Escolares.
0: Entretanto, os distritos de Govuro e Inhassoro são acusados de falsificar idades de atletas, uma atitude repugnante, segundo escreve o repórter Idrácio Macondela.
16: Boa noite. O presidente da Associação Provincial de Basquetebol em Inhambane e membro da Comissão Técnica, Alfredo Lopes, repudia a falsificação de idades nos jogos desportivos escolares. É que nesta fase provincial, Govuro e Inhassoro falsificaram idades e documentos para obter resultados. Alfredo Lopes diz que nesta fase o foco das equipas não pode ser o resultado imediato, mas a própria exibição.
17: Estes casos vão ser despoletados, não há espaço nem margem para qualquer manobra. Portanto, se há alguma delegação com intenção, nós aconselhamos desde já a poder desistir e pautar por uma postura mais didática, porque, acima de tudo, estamos a falar de crianças, estamos a falar de um festival que tem de beneficiar as crianças, tem de beneficiar os atletas naquela faixa etária e segundo os regulamentos que são estabelecidos para provas desta natureza. Portanto, de forma resumida, dizemos, temos tudo acautelado, temos tudo sob controle e no momento certo nós vamos trazer. Se houver algum caso, vamos também divulgar para poder desencorajar estas práticas, porque estamos a falar de professores de educação física que são educadores. É preciso desencorajar práticas de natureza.
16: Presidente da Associação Provincial de Futebol, Alfredo Lopes, falando no fim das competições de basquetebol em ambos sexos, inserido nos Jogos Desportivos Escolares fase provincial. Amanhã vamos anunciar a equipa que vai representar a província de Inhambane no basquetebol em ambos sexos. Idrácio Macondela, a partir do pavilhão de Machete.
0: Por aqui termina a segunda edição do Jornal de Inhambane desta quinta-feira, sonorizado por Tomás Valoi. A edição e a apresentação estiveram a cargo de Manuel Chimel. Boa noite e até a próxima oportunidade.
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19: Muito obrigada, Manuel Chimel. São 19 horas e 15 minutos.
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0: Estimado ouvinte, acerte o seu relógio em toda a República de Moçambique, são 19 horas e 30 minutos. Transmitimos em cadeia nacional o Jornal da Noite. Excelente audição.
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0: Saudações, caro ouvinte. Eis os tópicos do Jornal de Noite. Gabinete Central de Recuperação de Ativos efetuou esta quinta-feira em Niassa o arresto preventivo de diversos bens pertencentes a um cidadão indiciado de crimes de branqueamento de capitais e fraude fiscal. União Europeia reafirma o compromisso de continuar a apoiar Moçambique nas áreas de segurança, desenvolvimento económico, ajuda humanitária e promoção de investimentos. No estrangeiro, o Programa Mundial de Alimentação, PMA, alerta que o surto de ébola, aliado ao conflito militar, pode agravar a insegurança alimentar na República Democrática do Congo. Estes são, entre outros assuntos, da presente edição do Jornal da Noite, hoje, quinta-feira, 28 de maio do ano 2026. Na sua companhia, aqui estamos, João Chiguete na edição e apresentação e Amar Buduia na sonorização. Boa escuta. Abrimos o Jornal da Noite com as breves notícias por Nicolau Mucavel.
1: O presidente da República reafirmou hoje em Maputo o compromisso do governo com o fortalecimento das pequenas e médias empresas durante uma audiência concedida à Associação de Pequenas e Médias Empresas. Daniel Chapo assumiu o compromisso num encontro centrado na melhoria do ambiente de negócios e no reforço do papel do setor privado no desenvolvimento econômico do país. Falando à imprensa no final da audiência, o presidente da Associação de Pequenas e Médias Empresas, Pedro Silva, disse que o encontro permitiu constatar o envolvimento direto do presidente da República no apoio ao crescimento das PMEs, reconhecidas como um dos principais motores da economia nacional e da geração de emprego.
2: As PMEs são um motor de desenvolvimento da economia e Sua Excelência, a Presidente da República, deixou bem frisado que está envolvido em apoiar o crescimento das PMEs e algo que nos deixa bastante satisfeitos. Lançou-nos diversos desafios que abraçamos e prometemos apoiar nesse desenvolvimento e queremos deixar a mensagem que a PME está para defender as micro, pequenas e médias empresas.
1: Pedro Silva acrescentou que o chefe do Estado lançou vários desafios à associação relacionados com o fortalecimento do setor empresarial e a melhoria do ambiente de negócios, que segundo ele foram acolhidos com sentido de responsabilidade e compromisso institucional. O presidente da República recebeu hoje, no seu gabinete de trabalho em Maputo, representantes da plataforma da sociedade civil para o movimento SAN e da Associação de Nutrição e Segurança Alimentar, num encontro centrado na advocacia para o reforço das políticas de nutrição. No encontro, foi abordado o aumento do investimento público, melhoria da coordenação intersetorial e adoção de decisões baseadas em evidências no ramo de políticas de nutrição. No final da audiência, a representante da plataforma da sociedade civil para o movimento Scaling Up Nutrition referiu que o movimento global está orientado para a redução de todas as formas de desnutrição e para o reforço das políticas de nutrição nos países aderentes. E Karina Ismael destacou ainda que o presidente da República manifestou abertura para a continuidade do diálogo e para o reforço progressivo do setor como sinal de compromisso com a integração da nutrição nas prioridades nacionais. O presidente da República, Daniel Chapo, exonerou Faisal Fakir Kassam do cargo de embaixador extraordinário e plenipotenciário da República de Moçambique junto do Reino da Arábia Saudita e nomeou Mukhtar Mahmad Abdul Karimo para exercer as mesmas funções. Um comunicado da Presidência da República indica que a nomeação do novo embaixador insere-se na dinâmica de gestão e renovação da representação diplomática de Moçambique no exterior, visando assegurar a continuidade, o reforço e a eficácia da ação diplomática, bem como o aprofundamento das relações de amizade e cooperação entre a República de Moçambique e o Reino da Arábia Saudita.
0: 19 horas e 35 minutos. Uma mãe e seu bebê perderam a vida na tarde desta quinta-feira na sequência de um grave acidente de viação de tipo despiste ocorrido na Estrada Nacional número 1, na cidade de Xaxá, em Gaza. De novo, chamo por Nicolau Mucavel.
1: O condutor da viatura é apontado por testemunhas como estando supostamente em estado de embriaguez e encontra-se detido pela polícia. Segundo o relato das testemunhas recolhidas no local do sinistro pela Rádio Moçambique, o veículo seguia em velocidade considerada excessiva quando o motorista perdeu o controle da viatura, culminando com um despiste fatal.
3: O carro que estava envolvido era rato, cinzento. E aqueles jovens estavam a dirigir rato, estavam bêbados, tinham lá cachorros, estavam bêbados numa concentração de 1,48 de álcool concentrado, porque soprou aqui, nós vimos. E o que acontece? Acontece que atropelou aquela moça que estava ali.
4: Ah, vem a alta velocidade, tanto na ida assim como na volta. Vem a alta velocidade. Até quando, dizem que quando chegou aqui para. Quando. Antes da. Segundo já antes de acontecer o acidente, dizem que ele tirou a mão para apontar. Tipo, aquela cena de estava a curtir, a tentar afastar outros carros através da mão. Então, epa, acho que viu um carro ali, um caminhão da. Então ele tentou esquivar. Aquele caminhão esquivou, ele também tentou esquivar. É daí que aconteceu o que aconteceu.
1: A secretária de Bairro, Mariam Guabi, que igualmente esteve no local do sinistro, lamentou o sucedido e confirma que as vítimas são do seu bairro.
5: Eu, de verdade, não sei o que dizer, porque esses nossos filhos aqui não ouvem. Porque, às vezes, um pai deixa carro em casa, eles ficam a roubar. Eu acredito que aquele carro nem são deles, porque disseram que o pai não está perto. Nem tem carta de condução, mas levaram o carro, andaram a beber.

0: destaque para os setores de energia, agricultura e formação da juventude. Adérito Magaia.
1: Bem-vinda, Levi. Falava nesta quinta-feira em Maputo, durante a tomada de posse do diretor-geral do Instituto de Amêndoas de Moçambique, do diretor-geral do Instituto Nacional de Exame, Certificação e Equivalências e seu adjunto, bem como da diretora-geral adjunta da Agência para a Promoção de Investimentos e Exportações e da diretora-geral adjunta do Instituto Nacional de Normalização e Qualidade.
2: Recomendamos ao diretor-geral do Instituto de Amêndoas de Moçambique e sua equipa de trabalho a melhorarem as políticas e ações, assim como a buscarem soluções efetivas que permitam, dentre outros, o seguinte: aumento e expansão da investigação de amêndoas e massificação de maneira integrada, bem como a revitalização da indústria nacional e aproveitamento integral do caju. Aprimoramento de normas que regulam a produção e comercialização das amêndoas, alinhadas com as prioridades nacionais de diversificação produtiva.
1: A primeira-ministra observou que a indicação dos novos dirigentes do Instituto Nacional de Exame, Certificação e Equivalências enquadra-se no processo de elevação contínua do sistema de ensino nacional.
2: Na qualidade de dirigentes desta instituição, devem assegurar que ela cumpra a sua missão em conformidade com os princípios basilares do serviço público, isto é, observância da ética profissional, competência técnica e prestação de contas. Devem igualmente consolidar a credibilidade e o respeito que ela já granjeia no seio dos seus utentes, adotando mecanismos que a tornem menos burocrática e mais acessível a partir de qualquer ponto do país e do mundo.
1: A governanta notou que cabe à diretora-geral adjunta da Agência para a Promoção de Investimentos e Exportações, APEX, reforçar a captação de investimentos, dinamizar as exportações, entre outras medidas. E a diretora-geral adjunta do Instituto Nacional de Normalização e Qualidade, INOC, foi recomendada a adoção de normas alinhadas com padrões regionais e internacionais e a expansão dos serviços de certificação.
2: A estreita coordenação entre os diretores-gerais e os diretores-gerais adjuntos será um dos pilares para que as instituições que passam a integrar se tornem cada vez mais robustas, transmitindo aos utentes a credibilidade exigível a qualquer instituição pública. Por isso, a nossa recomendação é que as equipas concentrem os seus esforços na prosecução do seu mandato institucional, por forma a servirem os propósitos que ditaram a sua criação e, consequentemente, irem de encontro ao nosso objetivo principal, que é o de bem servir Moçambique.
1: Primeira-ministra, bem-vinda, Levi, falando nesta quinta-feira em Maputo, durante a tomada de posse do diretor-geral do Instituto de Amêndoas de Moçambique, do diretor-geral do Instituto Nacional de Exame, Certificação e Equivalências e seu adjunto, bem como da diretora-geral adjunta da Agência para a Promoção de Investimentos e Exportações e da diretora-geral adjunta do Instituto Nacional de Normalização e Qualidade. Trata-se de Jorge Fole, Armindo Mutimba, Angela Ali, Telma Comé e Maria Teresa Martins.
0: Esta é uma notícia que dava conta que a primeira-ministra disse que o governo considera fundamental existir instituições públicas fortes, eficientes e orientadas para resultados que melhoram a vida do cidadão. Maria, bem-vinda, Levi. Falava esta quinta-feira em Maputo, na cerimónia tomada de posse de dirigente da administração pública em diferentes áreas de atuação. O Ministério da Agricultura, Ambiente e Pescas dispõe de US$500 milhões, o equivalente a 32 mil milhões de meticais, para o financiamento de iniciativas que visam o desenvolvimento do agronegócio no país. Roberto Chissano.
3: O valor será aplicado para um prazo de 10 anos e será para projetos do setor privado em todo o país. Neste momento, decorre a auscultação de todos os intervenientes no setor agrário para a concepção da linha que deverá nortear a implementação do projeto. A informação foi avançada esta quinta-feira pelo secretário permanente do Ministério da Agricultura, Ambiente e Pescas, Acubar Batista, na reunião de coordenação do setor agrário na região sul do país.
4: Estamos a falar de 500 milhões. De dólares, que serão implementados em duas fases. Na primeira fase, 5 anos, que terá praticamente US$250 milhões, e uma segunda fase também a seguir aos outros 5 anos, com mais US$250 milhões. Como eu disse, o foco é para toda a cadeia de valor dos produtos que nós estamos a dizer. E isto vai depender da procura do setor privado. Como disse, que nós queremos fazer de forma diferente, não estabelecer

0: regras e metodologias que depois acabam ficando elefantes brancos. O que nós queremos é que o setor privado olhe e veja onde é que vai dentro daquilo que é a ambição do governo na produção de culturas e alimentos da cesta básica. O nosso eixo principal é o setor privado. E quando nós falamos do privado, eu quero desmistificar esse ponto. O setor privado em que nós estamos a dizer é todo ele, pequeno, micro, médio, grande. Então queremos todo o setor privado dentro deste processo. Daí a razão de este envolvimento e a consulta que estamos a fazer a nível nacional.
1: Porque as mudanças climáticas têm afetado ciclicamente o setor agrário no país, o secretário permanente do Ministério da Agricultura, Ambiente e Pescas diz ter convidado a banca para, na sua sensibilidade, no que toca ao seguro agrário.
0: Quando eu falo da banca, eu estou a mencionar também a parte da seguradora. São convidados, estão na sala. Este foi um dos grandes pratos fortes da discussão, porque o colateral e mesmo a segurança, a previsibilidade, isto conta muito no investimento do setor agrário. E a potência para investir ou cedência de crédito tem a ver com o seguro. Este é um dos elementos que nós abarcamos e temos já alguma lufada de ar fresco da parte da banca e do setor de seguros que já estão a fazer esse trabalho para os nossos produtores.
1: Ecos da reunião de auscultação dos membros do setor agrário das províncias da região sul do país, que decorre aqui na Matola, organizada pelo Ministério da Agricultura, Ambiente e Pescas. Rigoberto Chissano, da Autarquia da Matola.
2: O governo do distrito de Xokwe, em Gaza, distribuiu até o momento mais de 5 mil kits de insumos agrícolas a igual número de produtores, de um total de 30 mil previstos no âmbito da recuperação pós-cheias. Alfredo Muyang.
3: Trata-se de kits compostos por semente diversa, insumos de produção, com destaque para milho, feijão, arroz e hortícolas diversas, fertilizantes, enxadas, regadores, katanas e machados. O diretor do Serviço Distrital das Atividades Económicas em Xokwe diz que esta iniciativa presidencial visa recuperar a produção de alimentos severamente afetada pelas cheias e inundações deste ano. Arsenio Dlamini salienta aqui com a potencial. A ação dos produtores em insumos agrícolas está afastada qualquer hipótese de insegurança alimentar no distrito.
4: Acreditamos que não, porque todas as condições estão sendo criadas de modo que as pessoas possam recuperar. Porque um dos grandes contingentes que as pessoas podiam ter, neste caso, seria os insumos. Mas ao nível do governo está-se a alocar os insumos. Os insumos vão ser para todos os agricultores do nível distrito que perderam as suas culturas no campo. Neste momento, ao nível do regadio, tendo em conta que o nosso regadio sofreu bastante pelas cheias, tivemos rombos mesmo de grande envergadura. Neste momento decorre a reposição daqueles rombos através da empresa, da unidade que faz a gestão de água no regadio, para de modo a conseguir colocar a água para todos os agricultores. E na zona sequer as pessoas estão a produzir nas zonas baixas, tendo em conta que depois das cheias há uma umidade que restou lá, então as pessoas estão a seguir a umidade para que possam conseguir produzir a semente de milho.
3: Diretor do Serviço Distrital das Atividades Económicas em Xokwe e a distribuição de kits agrícolas no âmbito da recuperação da produção no pós-cheias. A referir que, devido às enxurradas, o distrito de Xokwe perdeu mais de 43 mil hectares, correspondente a 94% da produção prevista na primeira época da campanha agrícola 2025-2026.
2: E a governadora do Niassa encoraja as mulheres desta província a serem proativas na elaboração de projetos viáveis ao desenvolvimento para o acesso ao Fundo Especial da Mulher. Pinto Catawa.
5: Judite Massengela acredita que o Fundo Especial de Financiamento de Projetos de Mulheres vai contribuir significativamente para o progresso econômico do Niassa. Falando esta quinta-feira na abertura da terceira sessão ordinária da Assembleia Provincial do Niassa, a governante referiu ser fundamental o engajamento da mulher nas atividades de renda e promoção de alto emprego para a melhoria de condições de vida. A chefe do Executivo Provincial do Niassa, Judite Massengeli, reafirma o compromisso deste órgão de governação descentralizada em continuar a promover ações que se refletem no desenvolvimento das comunidades. Judite Massengeli avançou que, na qualidade de timoneiro do Executivo, vai continuar a pautar pela transparência e os demais princípios que norteiam o funcionamento normal da administração pública no exercício das suas funções para o alcance destes objetivos.
6: Reafirmamos que o Fundo de Empoderamento Económico de Mulheres, anunciado por Sua Excelência Daniel Francisco Chapo, constitui uma iniciativa de inclusão social e econômica. destinada a todas as mulheres moçambicanas, sem qualquer distinção de cor, religião, origem ou filiação partidária. Apelamos, por isso, às mulheres para que continuem organizadas, preparadas e mobilizadas na identificação e elaboração de projetos viáveis, capazes de contribuir para o desenvolvimento econômico da nossa província de Niassa.
5: Governadora do Niassa, Judite Massengele, e o papel do Executivo na promoção e criação de melhores condições de vida da população desta província. Para além de apresentação do plano e orçamento e da conta de gerência do ano passado, o Conselho Executivo Provincial vai responder à pergunta de insistência dos membros da Assembleia sobre estes e outros temas da vida econômica e social do Niassa. Delxinga, Pinto Catauá.
2: Recuperemos a notícia que dá conta que a União Europeia reafirma o compromisso de continuar a apoiar Moçambique nas áreas de segurança, desenvolvimento econômico, ajuda humanitária e promoção de investimentos, com destaque para os setores de energia, agricultura e formação da juventude. Adelto Magaia.
7: A União Europeia reafirma o compromisso de continuar a apoiar Moçambique nas áreas de segurança, desenvolvimento econômico, ajuda humanitária e promoção de investimentos, com destaque para os setores de energia, agricultura e formação da juventude. A garantia foi dada esta quinta-feira pela eurodeputada belga e chefe da Comissão Parlamentar para a África, Hilde Wortmans, após a audiência concedida pela ministra dos Negócios Estrangeiros e Cooperação, Maria Manuela Lucas. Hilde Wortmans disse que a Europa considera Moçambique um parceiro estratégico e assegurou que o Bloco Europeu pretende reforçar a cooperação com o país em diferentes domínios, incluindo o comércio e o investimento.
8: A Europa é realmente um parceiro confiável de Moçambique. Trabalhamos juntos nas áreas humanitária, desenvolvimento, segurança, mas também no Global Gateway.
7: A delegação europeia visitou recentemente alguns projetos apoiados pela União Europeia em Cabo Delgado, com enfoque na educação, saúde e formação profissional da juventude, como forma de criar oportunidades e reduzir a vulnerabilidade dos jovens ao terrorismo.
8: Se queremos combater o terrorismo, é preciso também combater a pobreza, dar esperança aos jovens e apoiar a criação dos seus próprios negócios.
7: Durante o encontro, as partes defenderam o aprofundamento das relações de cooperação entre Moçambique e a União Europeia, sobretudo nas áreas de energia, agricultura e investimentos conjuntos entre empresas europeias e moçambicanas.
2: O Gabinete Central de Recuperação de Ativos efetuou esta quinta-feira o arresto preventivo de diversos bens pertencentes a um cidadão indiciado no crime de branqueamento de capitais, fraude fiscal, falsificação de documentos e associação criminosa e enriquecimento ilícito na província do Niassa. Desenvolve a notícia, Sampaio Vitor.
9: Dos bens arrastados, destacam-se edifícios residenciais, comerciais, bombas de abastecimento de combustíveis, armazéns, entre outros bens patrimoniais considerados incompatíveis com os rendimentos ilícitos declarados. O porta-voz do Gabinete de Combate à Corrupção no Niassa, Vítor Mutumbene, avançou que os fatos investigados estão relacionados com esquemas de importação e comercialização irregular de viaturas provenientes da República de África do Sul, mediante a falsificação de documentos aduaneiros. A fonte referiu que os bens imóveis serão revertidos a favor do Estado.
10: Segundo os elementos constantes dos autos, os fatos investigados estão relacionados com alegados esquemas de importação e comercialização irregular de viaturas provenientes da República da África do Sul, mediante falsificação de documentos aduaneiros relativos ao ano de fabrico, cilindrada e estado mecânico das viaturas. Foram identificados bens patrimoniais considerados incompatíveis com os rendimentos lícitos declarados. Em consequência, o Ministério Público promoveu o arresto preventivo dos referidos bens com vista à salvaguarda da eventual perda alargada de bens a favor do Estado.
9: Porta-voz do Gabinete de Combate à Corrupção no Liança, Vítor Mutumbeni, e o processo crime instaurado contra um cidadão sobre o alegado envolvimento no crime de branqueamento de capitais e fraude fiscal, falsificação de documentos, associação criminosa e enriquecimento ilícito na província. Sampaio Vítor, em Lixim.
2: E o presidente do Conselho Municipal da cidade de Tete promete medidas severas contra funcionários envolvidos em esquemas ilícitos ligados a conflitos de terra na urbe. Ignacio Gamay.
11: Entre as práticas denunciadas, destaca-se a venda ilegal de terrenos em zonas de expansão urbana, alegadamente protagonizada por algumas estruturas dos bairros em conivência com funcionários da administração municipal. O edil de Tete afirma que o município não irá tolerar atos que alimentam a ocupação desordenada de espaços, fomentem disputas entre cidadãos e comprometam o plano de crescimento da cidade de Tete. Segundo César de Carvalho, a terra é um bem do Estado e que a sua atribuição deve obedecer às normas estabelecidas, sob pena de responsabilizar, disciplinar e criminalmente os envolvidos em atos de corrupção e usurpação de terrenos.
12: É um líder do bairro. Se você isola-se dos outros, como é que vai gerir o bairro? Vai ser possível? Você tem que estar perto, tem que conversar, tem que ouvir conselhos. E, nesta primeira fase, tem que se organizar por forma a marcar presença aonde? Nas unidades. E depois, quando consolidar, vai descendo para os quarteirões. E por que não até 10 casas? Também pode, dentro de um programa, com o seu grupo de trabalho.
11: César de Carvalho, presidente do Conselho Municipal da cidade de Tete, e o apelo para o reforço da vigilância contra algumas práticas que minam a convivência com a população. Atualmente, o Conselho Municipal da cidade de Tete tem áreas reservadas para a construção de infraestruturas nas zonas de expansão dos bairros Mpadue, Matundo e Digue. Ignacio Gamay, cidade de Tete.
2: Mais de 200 casos de conflitos laborais deram entrada no primeiro trimestre deste ano no Centro de Mediação e Arbitragem Laboral na província de Sofala. Deste número, 162 chegaram ao acordo e 25 tiveram impasse e foram encaminhados ao tribunal. Leiton Sifa.
13: A diretora do Centro Provincial de Mediação e Arbitragem Laboral de Sofala, Carla Armando, diz que comparativamente ao igual período do ano passado, verifica-se uma redução em quase 23%. Carla Armando refere que os conflitos estão ligados a indemnizações, salários em atraso e despedimentos sem justa causa. As empresas do ramo de comércio, serviços, transportes e construção civil são as que registram maior nível de conflitualidade.
14: Para resolver conflitos de forma pacífica, utilizando o diálogo, e os mais comuns, os que nos chegam com bastante frequência, é a rescisão de contrato sem formalismos previstos na lei. A nossa média de acordos anda por aí em 90%.
13: A responsável apela aos trabalhadores e às entidades patronais a aproximarem-se do centro de mediação em caso de conflito laboral.
14: O conflito faz parte da natureza humana. A nível das empresas, onde há interação entre as pessoas, há de sempre surgir algum conflito. O importante é saber resolver esses conflitos. E nós estamos aqui mesmo para apoiar, em caso de dificuldade a nível dos setores de trabalho, na resolução de alguma situação conflituosa, dirija-se ao centro de mediação. Nós temos aqui os instrumentos adequados, temos a legislação adequada para apoiar na resolução desse conflito. O grande desafio que existe neste momento é a cultura do diálogo. Nós temos pouca cultura de diálogo.
13: Diretora do Centro Provincial de Mediação e Arbitragem Laboral de Sofala, Carla Armando, e os casos de conflitos laborais atendidos no primeiro trimestre deste ano. Laiton Sifa, na Beirão.
2: 19 horas e 56 minutos. O Instituto de Gestão e Participação do Estado, IGEP, aprovou hoje o relatório de contas da Rádio Moçambique referente ao exercício económico de 2025. Labrinda Manica.
8: O documento foi aprovado no discurso da Assembleia Geral, que juntou o acionista IGEP e o Conselho de Administração da Rádio Moçambique. Na ocasião, O presidente do Conselho de Administração do IGEP, Danilo Nalá, adiantou os indicadores que permitiram a aprovação das contas da RM referentes ao ano 2025.
15: Aprovamos as contas. Aprovamos as contas porque o desempenho da RM foi bom. Quase todos os indicadores mostraram um grande crescimento. O crescimento dos indicadores significa também crescimento na receita. Há um esforço muito grande por parte da administração da Rádio Moçambique em trazer resultados positivos para o Estado. Os principais indicadores são basicamente os relacionados com a receita, que foi arrecadada pela RM, o desempenho da administração no último exercício económico e tudo aquilo que foram as atividades que foram realizadas para se chegar lá.
8: O PCA do IGEP indicou ainda que decorre o processo de enquadramento dos profissionais da RM à luz dos instrumentos internos da instituição.
15: É um processo interno de enquadramento baseado na formação dos trabalhadores. Há formações que são diretamente ligadas à atividade da RM. Está-se a fazer esse enquadramento dos trabalhadores. Há outro enquadramento que vai levar um pouco mais de tempo, que tem a ver com os trabalhadores que não têm uma formação específica da área. Mas a meta final é nós conseguirmos enquadrar todos os trabalhadores da RM. Nós demos orientação de que precisávamos que tivéssemos todos os trabalhadores enquadrados. E temos também os trabalhadores que precisam de ser enquadrados no Instituto Nacional de Previdência Social.
8: Presidente do Conselho de Administração do IGEP, Danilo Nalá, falando esta quinta-feira, no final da realização da Assembleia Geral dos Acionistas da Rádio Moçambique.
2: No estrangeiro, o Programa Mundial de Alimentação, PMA, alerta que o surto de ébola, aliado ao conflito militar, pode agravar a insegurança alimentar na República Democrática do Congo. Neste momento, mais de 25 milhões de pessoas enfrentam fome no Congo, a maior parte na província de Ituri. As províncias orientais congolesas, o PMA registrou pelo menos 10 milhões de pessoas em situação de fome severa. E a Organização Mundial de Saúde, OMS, considera que o conflito no leste da República Democrática do Congo está a dificultar a contenção e propagação de ébola, apelando por isso um cessar-fogo imediato de todas as partes envolvidas. Deverá registrar amanhã 32 graus centígrados, temperatura máxima, seguida por Pemba com 30 graus. Para Maputo, Xai-Xai, Inhambane e Nampula, prevê-se a máxima de 29 graus. Vilanculo e Quelimane, 28. Chimoio, 26. Lixinga, 24 graus centígrados. Termina a edição do Jornal da Noite. Despedem-se João Chigueda e Amara Buduia. Boa noite.

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1: Estimado ouvinte, muito boa noite e sejam bem-vindos a este espaço de cruzada de perguntas em que esta quinta-feira vamos analisar a problemática das uniões prematuras na província de Inhambane. Em estúdio temos duas organizações representadas aqui pela Dúlia da Rosália David, que é diretora provincial de género, criança e ação social ao nível da província de Inhambane, e da Diana Samuel, que é da Machac, uma organização que opera na província, concretamente nos últimos tempos, tem estado virado aqui a valorização aos cuidados da rapariga e tem estado também envolvida nas ações de resgate e recondução ao processo de ensino e aprendizagem. Há bem pouco tempo, esta semana, houve o resgate de uma menina que aparentemente vivia numa união prematura com um adolescente no distrito de Massinga. São alguns exemplos que temos aqui, mas com as nossas duas convidadas poderemos perceber mais sobre a problemática da situação de uniões prematuras na província de Inhambane. Desde já, a Rádio Moçambique agradece a vossa presença aqui em estúdio e vamos começar com a diretora. Diretora, a nossa província é tida como aquela que apresenta muitos problemas e desafios ao mesmo tempo. Lembro-me também que houve uma estratégia lançada no ano passado visando travar este movimento de uniões prematuras para que a rapariga tenha mais tempo na escola e adie cada vez mais aquilo que é a sua ida ao lar, que às vezes tem grandes problemas. Obrigado pela presença aqui no estúdio da Rádio Moçambique. Qual é a situação real da província no que diz respeito às uniões prematuras? Boa noite.
2: Boa noite, obrigada, Macão. Primeiro, cumprimentar aos ouvintes da Rádio Moçambique, em particular aos amantes do Cruzada de Perguntas. De fato, estamos cá e queríamos agradecer pelo convite. Em nome do Governo de Inhambane, em particular da Direção Provincial do Gênero, Criança e Ação Social, para abordar sobre uma questão problemática, uma questão que nos preocupa bastante como setor, que é a questão das uniões prematuras na nossa província. De fato, como sabemos, as uniões prematuras constituem um grande atropelo àquilo que são os direitos humanos, tanto da criança, dos adolescentes e dos jovens, que elas constituem uma grande barreira naquilo que é o desenvolvimento integral da criança. Como foi para a rapariga, que tem sido a principal vítima destes atos ou deste mal. Portanto, elas constituem, de fato, uma grande barreira naquele que é o desenvolvimento, não só da criança, mas de certa forma até da província e do país, porque, como podemos imaginar, uma criança de 13, 14 anos, que lhes são amputados os sonhos de estudar, formar-se e amanhã ser, se calhar, uma futura jornalista ou professora ou médica para ir para uma união prematura. Então, obviamente, esta criança não estará em condições amanhã de dar a sua contribuição para o desenvolvimento da sua comunidade e do país em geral. Então, de fato, é uma grande preocupação para nós como setor.
1: Do ponto de vista daquilo que é a província, nos últimos dias ou neste ano, no ano passado, quais são os números, mais ou menos, que terão elucidado essa preocupação ou essa problemática que cada vez mais cresce na província?
2: Nosso mecanismo como de coleta de dados como direção provincial tem sido trimestral. O dado que eu vou trazer aqui é referente aos primeiros 3 meses do ano, assumindo, obviamente, que neste momento certamente temos dados bem diferentes dos que eu vou apresentar aqui. Dos dados que nos foram reportados dos distritos até março do presente ano, nós tínhamos 9 casos. Falo de 9 casos novos identificados este ano, portanto, que incluía 1 rapaz e 8 raparigas, sendo 1 em Vilanculo, 2 em Mabote, 1 em Arrime, 1 em Zavala, 3 em Açouro e 1 no distrito da Machixe.
1: Exato. E como foi possível descobrir esse tipo de casos? E quais são as estratégias que o setor tem estado a usar para descobrir e resgatar?
2: Bom, nós temos a nível dos distritos, nas nossas comunidades, aquilo que chamamos de comitês comunitários de proteção à criança. A nível da nossa província, temos no momento ativos 134 comitês comunitários de proteção à criança. Esta tem sido a nossa principal fonte de denúncia, porque estes comitês estão lá nas comunidades e são estes comitês que nos ajudam a identificar os casos e reportar, denunciar. Mas há outras fontes também. Por vezes eles são identificados, por exemplo, na escola, um coleguinha, um grupo de colegas que constata que há uma colega sua que, por exemplo, não está a vir à escola e acabam reportando à escola, os professores acabam dando seguimento ou buscando informação sobre os motivos do abandono escolar e por vezes vão descobrir que é porque a rapariga encontra-se nesta situação. Então, têm sido estas as principais portas de denúncia.
1: Os casos são mais frequentes dentro das cidades ou na zona rural?
2: Não, na zona rural. A zona rural e sobretudo os distritos de Funhalouro, Mabote, Panda, Jangamo, são os distritos que, e Govuro, são os distritos que têm apresentado maior, elevado o número de casos em relação às zonas, aos distritos da zona urbana.
1: Estes cento e pouco comitês, quem são os componentes deles?
2: Nos comitês nós temos pessoas da comunidade, que são identificadas mesmo na comunidade, mas geralmente temos lá mulheres, homens, mas temos também, fazem parte também deste comitê, alguns adolescentes e jovens. Integram também o comitê, geralmente, um professor ou uma professora, um enfermeiro, uma enfermeira, geralmente são enfermeiras, que estejam naquela comunidade. Geralmente são pessoas eleitas, indicadas mesmo na comunidade para que possam fazer acompanhamento, a identificação de qualquer outro tipo de violação de menores, dos direitos da criança. Não falamos só de uniões prematuras, mas qualquer outro ato de violência contra menores, falamos, por exemplo, de situações de abuso sexual, de violência física e de outros. É verdade que o enfoque hoje para esta questão das uniões prematuras.
1: Obrigado, senhora doutora. Vamos ouvir a contribuição da Diana Samuel, representante da MACAC. A MACAC é uma organização que está virada a esta altura a trabalhar muito com a rapariga. Eu sei que tem alguns núcleos criados nas escolas ao nível da província, no sentido de trabalhar. Aliás, a MACAC também, além disso, tem estado em outras atividades, que é o caso de valorização das meninas raparigas, atribuindo kits de higiene individual. Concretamente, MACAC, qual é o ponto de situação que a MACAC encontra quando falamos de uniões prematuras?
0: Bom, muito boa noite. Obrigada pelo convite e pela palavra. Neste momento, a MACAC não traz dados do trimestre, mas está a trabalhar em contato com a paralegal, que é a responsável pela colheita e identificação de casos. A MACAC, dentro do distrito de Inhambane, está a trabalhar dentro da escola, Escola Secundária de Mulé, em termos de saúde sexual e reprodutiva. E lá dentro conseguimos identificar alguns casos de uniões prematuras. E também trabalha fora da escola com as ativistas comunitárias, rapazes mentores e o supervisor distrital. E temos a paralegal, que é a responsável pelos casos de união prematuras.
1: A Diana só tem dados da cidade de Inhambane, não tem dados da província?
0: Dados concretos da província não trago aqui, sim.
1: Mas ok, olhando para aquilo que é o trabalho que vocês fazem aqui na cidade de Inhambane, qual é a maior dificuldade que vocês encontram?
0: A maior dificuldade que enfrentamos tem sido mecanismo de denúncia. Neste caso, uniões prematuras têm acontecido, mas os pais encarregados, a comunidade em si, têm aquela dificuldade de aproximar e denunciar os casos. Daí que muitas das vezes as nossas fontes têm sido alunos, alguns das unidades sanitárias, é que têm denunciado esses casos, mas por parte da vítima também são casos muito difíceis de denunciar.
1: Aqui em Mbane, tem alguns casos que tenham sido identificados por vocês para que terão feito algum trabalho para o resgate ou não da rapariga?
0: Sim, sim. Para aqui no distrito de Inhambane, sim, temos casos concretos na Josina Machel e Conhana, que são as zonas mais frequentes com uniões prematuras. Já tem uma rapariga que já foi reintegrada na escola secundária de Conhana, estava em uma união prematura. Então, ainda está a se dar o seguimento do caso, porque algumas meninas revoltam-se com isso e regressam de novo na união prematura. Sim.
1: E as uniões prematuras acontecem entre rapariga com um rapaz da sua idade ou geralmente com pessoas um pouco mais adultas?
0: Para aquilo que tem acontecido naturalmente é uma menina menor com um rapaz mais velho. Sim.
1: E naquilo que é o vosso trabalho, como é que vocês acham, ou que tipo de mensagens vocês têm estado a levar, já que trabalham com paralegais, nas escolas, nos vossos encontros? Tem um núcleo, por exemplo, na Escola Secundária de Mulher?
0: Sim, sim. Dentro da Escola Secundária de Mulher, temos professor mentor, temos educadores de par, que são os mesmos que têm trabalhado em conjunto com assistente escolar, que é para divulgar sobre as uniões prematuras, como prevenir e como combater essas uniões prematuras.
1: Por aquilo que é a vossa maior preocupação, são uniões prematuras, ou também olha a componente de direitos da rapariga, direitos da criança, como lidar com essas situações?
0: Não só trabalhamos com uniões prematuras, divulgamos também os direitos humanos, e fazemos o possível para resgatar, consciencializar ainda mais a lei da proteção e o combate das uniões prematuras.
1: Acredita numa saída que no futuro não tenhamos isso, ainda é um problema enorme que quer cada vez mais um trabalho mais coordenado?
0: De imediato ainda não. Ainda não. Mas há um desafio pela frente, que é divulgar mais. Em algumas zonas não tem informação, acesso à informação sobre a lei de proteção e o combate às uniões prematuras. Então, nesses bairros, consequentemente, há mais esses tipos de casos em relação a essas zonas daqui da cidade que têm mais informação. Então, o maior desafio é expandir mais a informação sobre esta lei de combate e prevenção às uniões prematuras.
1: O que é que vocês têm encontrado quando estão perante uma situação de união prematura denunciada, seja por colegas, pela escola, pelo que seja, devido da comunidade? Como é que vocês encaram os pais ou encarregados de educação quando um cenário desse? E qual tem sido o posicionamento deles quando estão nessa tentativa de resgate da menina para voltar para a escola?
0: Sim, muito obrigada. Em primeiro, dizer que os encarregados de educação não levam de bom grado, porque para eles é como se estivéssemos a destruir a família ou quiséssemos intervir nos assuntos familiares. Então, primeiramente, o que fazemos é chegar à residência, conversar com os pais da rapariga, neste caso. De seguida, voltamos novamente, que é para não chamar a atenção logo de primeira, e fazemos questão se a menina vai à escola, como é que é o comportamento. Não chegamos de uma forma agressiva para com que o encarregado logo desperte a atenção, porque existem casos que só de despertar a atenção a rapariga ainda pode ser tirada da província ou do distrito. Para não poder chamar a atenção, chegamos como se estivéssemos a fazer uma visita saindo da escola, para perguntar por que a menina ainda não vê a escola, por que ela tem sonecado na sala de aulas. E também entramos em contato com o chefe do bairro, que é para saber como é que é a convivência da família entre a rapariga e os pais. Porque os pais, normalmente, quando nós já temos a certeza e que a rapariga está numa união prematura, eles fogem do assunto. Concretamente, dizem que ela foi porque quis. Ela foi porque acha que é maior de idade, sendo que, na verdade, não é.
1: Há casos de gravidez que terão encontrado, né, nessas circunstâncias que são chamadas de gravidez indesejadas, resultantes dessas uniões?
0: Sim. Temos casos, sim. Na escola secundária de Kwangiana, uma rapariga dos seus 16 anos. Sim.
1: Preocupa-vos muito isso?
0: Preocupa-nos muito e, na verdade, o caso não termina só nas instituições. Nós temos a obrigação de dar seguimento com que a menina saia do parto, pós-parto, para saber como é que está o estado da menina, até a possível devolução na residência da menina. Porque existem encarregados que dizem: nós já não precisamos dela porque está grávida, quem vai arcar com as despesas? Ou essa menina já não temos mais dinheiro para ela voltar à escola, não temos condições. E algumas famílias até dizem: já saímos dela, se vocês querem que ela volte para aqui, responsabilizem-se vocês.
1: Encontraram isso
0: Já sim.
1: aqui na cidade de Inhambane.
0: Em Konyana. Em Konyana.
1: Naquilo que é a vossa análise,
0: Sim.
1: o que faz com que Conguiana tenha mais casos que, se calhar, a cidade de Inhambane, dentro dos bares da cidade?
0: É, um dos casos, uma das causas mais frequentes naquele bairro é baixo de custo de vida, ou seja, a pobreza. Muitos encarregados de educação lá acham que basta a menina crescer, já dá para ir ao lar e abandonar todas as despesas para que a outra família assuma as despesas. Sim. E também a falta de informação por parte dos encarregados, porque eles não recebem de bom agrado. Até alguns dizem: por que vocês na escola falam sobre saúde sexual e reprodutiva? Vocês induzem as crianças sobre aprenderem sobre isso, enquanto não. É para consciencializar a criança crescer com noção.
1: Agora, uma outra questão provocatória. Estamos a falar só de raparigas que geralmente se envolvem com homens mais velhos. Naquilo que é a vossa experiência, o trabalho que a Machado tem estado a fazer, há rapazes que também se envolvem com pessoas mais velhas e que vocês tenham resgatado o rapaz a aceitar sair daquele conforto que encontram na senhorita?
0: Não, rapazes, não temos casos.
1: Ainda não tem caso.
0: Não, ainda
1: Mas
0: não
1: tem
0: temos.
1: acompanhado que há relato de preguiçosos que vão.
0: E também ainda não temos relatos desses casos.
1: Tudo bem. Diretora, a Machac traz aqui uma experiência difícil, mas dentro da cidade de Inhambane. Creio que também aquilo que é a Direção Provincial do Género tem vivido esse cenário. Afinal de contas, cidade de Inhambane, com a informação, alguns bairros próximo da zona costeira, há dificuldades. O que é que estará a falhar aqui para que este cenário de uniões prematuras seja cada vez mais preocupante no dia a dia?
2: Bem, como dizia muito bem aqui a minha companheira do painel, de fato a questão de combate às uniões prematuras é ainda um grande desafio. E como ela bem disse, infelizmente é uma prática que não se vai acabar de um dia para outro, porque não só precisa de ações muito bem coordenadas entre os diferentes intervenientes. Falo das organizações do governo, organizações não governamentais, os nossos parceiros de cooperação, a comunidade e as famílias, que é onde estas situações ocorrem. Mas um dos grandes desafios mesmo nossos é a questão das nossas práticas, dos nossos hábitos culturais, nossos costumes. Este é um dos grandes desafios que faz com que a situação das uniões prematuras prevaleça. Mas também esta questão da baixa baixo nível, se calhar, de escolaridade, como bem dizia, que de certa forma a um desconhecimento sobre as consequências até destas práticas. Mas também a questão da pobreza, como ela bem referiu. Então, nas zonas suburbanas é onde nós temos mais situações como esta. Na cidade de Inhambane, como ela bem disse, nós temos situações nos bairros como Kwangiana, Mahila, Salela, Nhamua, bairros que estão um pouco mais fora da zona urbana. Porque realmente nestas comunidades nós ainda temos estes grandes desafios, que são a pobreza, a falta também de informação, sobre o impacto negativo destas práticas. Então, é um desafio enorme, de fato, para nós, e continuamos. E por isso mesmo é que nós aprovamos, como bem disse no início, no ano passado, este plano estratégico de prevenção e combate às uniões prematuras, que é um instrumento que ele já traz, já junta num único instrumento todas aquelas que são ações prioritárias, estratégicas, onde vêm claras aquelas que são as responsabilidades de cada um dos intervenientes, por forma a mitigarmos aquilo que são os efeitos negativos das uniões prematuras. Então, é um desafio, repito, mas acreditamos que com esforço, empenho e envolvimento de todos, é possível, sim, irmos aos poucos reduzindo aquilo que são os casos e também reduzindo aquilo que são os impactos negativos das uniões prematuras.
1: Diretor, um ano depois do lançamento da estratégia, a estratégia foi lançada 31 de março, ano passado, salvo erro.
2: Exato.
1: Um ano depois, que avaliação faz daquilo que é o impacto de envolvimento das organizações que se comprometeram junto com o governo em dar a sua mão naquilo que é o acompanhamento, consciencialização, educação dos pais, o encarregado de educação, da própria rapariga e também rapazes, porque chamam de população ativa, população possível de ser envolvida. Qual é a avaliação que faz daquilo que é o resultado de lá para aqui?
2: Bem, nós achamos que com o lançamento da estratégia, e como dizia, porque já vem muito bem claro lá quais são as responsabilidades de cada um dos intervenientes, primeiro, penso que nós melhoramos um pouco naquilo que é esta questão da articulação mesmo entre os diferentes setores. Falo dos setores do governo, educação, saúde, ação social, os órgãos da administração da justiça, a Procuradoria e o Tribunal, mas também esta interação entre o governo, a comunidade, os parceiros. Pensamos que melhoramos de certa forma. É verdade que ainda é um desafio aprimorar este mecanismo de comunicação, mas também o que nós sentimos é que nós conseguimos ter cada vez mais as nossas comunidades a ganharem alguma consciência sobre esta situação das uniões prematuras, porque intensificamos também, através das ações que vêm no plano, a questão da divulgação da lei 19/2019, como já dizia, que é a lei de combate e prevenção às uniões prematuras. E se for a ver, até se repararmos, há de existir um aparente crescimento de casos, mas nós julgamos que este crescimento, não porque estejamos a ter mais casos, mas se calhar porque as pessoas estejam a ganhar mais consciência de que é preciso denunciar. Exatamente. É exatamente este o fato. Pensamos que a capacidade de diagnóstico vai melhorando, e os nossos comitês, como já dizia, entre tantos outros intervenientes, vêm ganhando mais consciência de que é preciso denunciar estas situações. Mas não nego que continuamos a ter vários problemas em relação à denúncia, como bem dizia aqui o colega, porque infelizmente muitas vezes quem entrega a rapariga para a união prematura são aquelas pessoas que deviam protegê-la. São os pais, são os tios, são os avós que vivem com ela. Muitas vezes são essas pessoas que entregam a menina para a união prematura. Então, naturalmente, é muito difícil conseguir que a própria rapariga, primeiro, ela própria reconheça que está numa situação em que há uma violação dos seus direitos e que união prematura é crime e deve ser e deve denunciar, por várias razões. A menina não denuncia por medo, mas também porque quem entrega é os pais, como dissemos. Ela acredita que se os pais fizeram aquilo, então é para o seu bem. E temos também esta questão da proteção também temos a questão também da proteção do denunciante. Muitas vezes o vizinho, até pode saber que a fulana, a rapariga, a Elsa, a Sandra, está numa situação de união prematura, mas quem é ele para denunciar o senhor fulano e cicrano? O medo, por vezes,
1: de
2: represálias por parte de quem pensa em denunciar ainda prevalece, ainda é um desafio também fazermos com que as pessoas confiem nos mecanismos e nas instituições do Estado, que eles realmente existem formas para proteger este denunciante. Então, continuamos a ter alguns desafios em relação a estas questões.
1: Então, doutora, pode ser verdade, conversava com um amigo ao longo desses dias e depois de ouvir uma notícia que nós publicamos sobre nós prematuras, combates de nós prematuras, ele dizia assim, é um bocadinho difícil combater a união prematura quando o pai tem problemas base, não tem arroz em casa, exato, não tem... E associa-se a essa ideia de que, na verdade, a pobreza é um grande problema.
2: Naturalmente, porque como... Perdão, eu vou pedir o nome dela, porque estou aqui sempre a tratá-la como...
1: Não, ela chama-se Diana Samuel.
2: Diana, ok. Como a Diana bem dizia, há situações em casos de tentativa de resgate e de evolução e reintegração desta criança, desta rapariga, à família, os pais realmente colocam esta questão. Vocês estão a devolver a menina? Vocês já querem dar de comer? Vocês já querem trazer? Porque ela, daquela situação, livrou-se de um fardo. Porque já tem quem vai sustentar a rapariga. E muitas vezes nem sustenta só aquela rapariga. É aquele senhor que sustenta, passa a sustentar, obviamente, a esposa, que é a rapariga, e também a prover alimento para os pais da rapariga. Então, muitas vezes, elas são entregues realmente como objeto de troca, por forma que eles possam ter daquele senhor, porque muitas vezes é como uma pessoa muito mais velha, estas condições. Então, a pobreza é, sim, um dos fatores que leva às uniões prematuras. E por isso mesmo é que no âmbito mesmo das ações dentro da implementação do plano estratégico, nós vamos priorizar também a formação e capacitação destas raparigas que foram resgatadas das uniões prematuras. Para este ano, entre este ano e o primeiro trimestre do próximo ano, nós vamos atribuir bolsa a 15 raparigas que foram vítimas de uniões prematuras. Junto do IFPELAC, elas serão formadas e, após a formação, elas vão receber um kit de autoemprego, que é para termos, de fato, esta menina a conseguir, ela por si, criar a sua liberdade económica. Porque quando ela volta para casa e com estas limitações todas, o risco dela retornar à união prematura é muito grande.
1: Com o caso concreto de Massinga, desta semana, é que foi resgatada, sim, mas ela, quando decidiu passar a viver na casa com o outro também adolescente, o adolescente ia à escola, mas ela
2: não ia.
1: Já não ia à escola. Exato. Então, são muitos desses casos que vocês encontram no dia a dia.
2: Obviamente, a rapariga é a principal vítima. A partir do momento que ela entra para a União, corta-se os sonhos, ela para de estudar. Esta é a consequência imediata. O abandono escolar geralmente é a consequência imediata, fora a gravidez precoce que logo vem a seguir, mas uma consequência imediata mesmo das uniões prematuras, sobretudo quando se trata da rapariga, é o abandono escolar.
1: Aquilo que são os estudos, aliás, as análises feitas pela Meteorologia, Estudo Nacional de Meteorologia, em função daquilo que são os resultados da região, já se fala de uma possível seca de aproximadamente 6 meses que teremos escassez de chuva. Significa que as atenções têm que estar viradas para aquilo que é a realidade do terreno, porque teremos muitos casos de existência e uniões prematuras, diretor.
2: Não é uma
1: certeza.
2: É preciso realmente avaliar todos estes fatores. Por isso é que nós dissemos que no plano estratégico nós temos todos estes setores do governo muito bem articulados. Qual é a responsabilidade
1: de cada
2: setor aqui? Porque, de fato, temos tido situações que advêm disso, assim como, por exemplo, quando tivemos há bocado a situação das inundações em Govur, aquela aglomeração de famílias, de pessoas no mesmo lugar, também algumas acabam levando a estas situações. Então, é um fator, sim, por ter em consideração. Sim.
1: Mas, diretor, antes de devolver a palavra para a Diana, alguns líderes poderão ser responsabilizados nos próximos tempos ou estão em risco de ser responsabilizados por terem facilitado estas uniões nas suas zonas? Ou ainda não há casos concretos?
2: Já tivemos casos, falo do distrito de Govur, de Mabote em particular. Já tivemos situações de líderes comunitários envolvidos, alguns porque facilitaram, fizeram parte deste processo que levou a consumação desta união, mas em alguns casos mais gritantes até são os próprios líderes que têm nas suas casas meninas como esposas. E sobretudo autoridades tradicionais, os curandeiros. Como nós sabemos, algumas das nossas práticas culturais levam a que os pais entreguem, por exemplo, a filha como forma de pagamento a um tratamento, alguma questão que tenha feito lá com o curandeiro. Então, nós encontramos situações em que é a própria autoridade comunitária que tem lá a rapariga como esposa. Temos casos, sim.
1: Algum passo poderá ser tomado do ponto de vista de penalizações para esses casos?
2: Já estão a ser tomados. Obviamente, assim que situações como estas são identificadas, eles têm o devido tratamento. Os nossos colegas da Procuradoria imediatamente tomam estas situações com muita seriedade. Então, a questão de processos que envolvem autoridades comunitárias não é novidade na nossa província. Temos, sim, alguns casos. Já tivemos alguns, inclusive, que foram sancionados e cumpriram pena por envolvimento em situações de uniões prematuras.
1: A doutora falou de bolsas. Mais ou menos quantas bolsas poderão ser atribuídas para
2: aqui? Nesta fase, 15. 15 raparigas resgatadas vão ser formadas.
1: São daqui da cidade de Inhambane ou de alguns
2: pontos? Não, de diferentes distritos. Sim, diferentes distritos da nossa província. Não só da cidade de Inhambane.
1: Obrigado. São 20h35. Tomar o 20 pode interagir com as nossas convidadas aqui através de 86-79-59-16-7. Repito, 86-79-59-16-7. A partir deste momento poderá interagir com as nossas convidadas, dar a sua contribuição e também aquela sua observação, ou mesmo crítica, para melhorarmos a relação. Se não vou esquecer, a questão de uma pergunta que fiz a ela, a questão de jovens, rapazes, que se envolvem com mulheres mais velhas, porque geralmente eu considero a esses jovens de preguiçosos, que querem tudo fácil. E temos alguns casos aqui na província. Nunca houve resgate para um homem, ou só fizemos resgate para as mulheres?
2: Bom, situações de uniões, porque passamos a considerar união prematura como tal, envolvendo rapazes e mulheres mais velhas, não tem sido comum. Se encontrarmos rapazes, esta situação realmente são rapazes com raparigas menores de idade. Então, uma relação entre menores. Okay. Um rapaz de 16 anos, lá num casamento, numa união com uma rapariga de 14, 15 anos. É o que mais acontece.
1: Não o contrário.
2: Não o contrário. É difícil ainda. Acho que as nossas práticas não permitem muito. Sim.
1: Tudo bem. Diana, estamos nessa situação. Você, como jovem, como é que olha o futuro das mais novas se nós falharmos este processo de educação?
0: Bom, se nós falharmos com o processo de educação, acredito que teremos uma sociedade cheia de constrangimentos, pois se não limarmos cedo essa prática, as meninas, elas podem ter um futuro totalmente destruído. porque as meninas estarão sendo interrompidas os seus sonhos, elas irão abandonar a escola, elas não terão uma educação, concretamente terão as suas vidas destruídas e seus sonhos cancelados.
1: No vosso trabalho nas escolas, transmite essa necessidade de evitar frequentar os locais de diversão, evitar frequentar os locais de consumo de bebidas alcoólicas? Transmite isso, ou vocês estão mais preocupados com... Porque se calhar, em algum momento, a frequência aos locais de consumo de bebidas alcoólicas e diversão pode ser um motivo para conhecer o parceiro e acabar por seguir o caminho.
0: Sim, como eu já dizia, dentro da escola falamos sobre vários conteúdos que têm a ver com saúde sexual e reprodutiva. Então, falamos também de drogas, falamos também das uniões prematuras e ensinamos os adolescentes a saber estar e saber se comportar e locais onde devem e não devem.

0: Sim, moça, até aquele local para poder conversar com as raparigas. E temos também os rapazes mentores também. Eles trabalham também nesse contexto na comunidade.
1: Mas sente que é difícil.
0: Como?
1: É
0: Desculpa.
1: difícil encarar o jovem e lhe transmitir a mensagem.
0: De primeira, os jovens são adolescentes, então tendem a dizer que já sabem. É a primeira impressão que eles dão de que já sabemos. Mas nem que eles digam já sabemos. Temos que insistir de que não sabem. Ou que eles vão aprender conosco e nós também aprendemos com ele. É uma das estratégias que usamos para convencer eles a nos escutar. É dizer a ele que você sabe, eu vou aprender contigo e você também vai aprender comigo. Será uma troca de experiências. É uma forma de manter o adolescente a te escutar. Porque de primeiro o adolescente logo diz, não, eu já sei. O que você quer me dizer, eu já sei. E o adolescente só acha que quando queremos conversar é sobre somente HIV. Ou é sobre somente testagem. É o que está na mente dos adolescentes. Então, eles só têm medo do HIV somente e das ITS. Então, sobre outros assuntos, eles não têm medo. Sobre uniões prematuras, eles não têm medo. Eles levam isso à desportiva. Então, há muita necessidade de falar com ele sobre vários temas. Sim.
1: E esse acompanhamento que vocês fazem, falava de acompanhamento após parto, tem-vos ajudado a convencer as meninas a aceitar aquilo que é voltar à escola e gerir a criança e voltar para casa dos pais e ir à escola?
0: Primeiramente, não. Tem sido um desafio. Porque logo as raparigas têm justificativa. Porque meu bebê não terá com quem ficar. Porque meu bebê é muito menor. Daí que nós temos que arranjar mecanismos de ter alguém da família que vai ajudar a cuidar do bebê. Porque de primeira a menina logo vai dizer: não, não posso. Porque meu bebê é pequeno, não terá com quem ficar, não terei dinheiro de leite. Isso tudo porque ela não quer voltar à escola. Às vezes por vergonha, às vezes é desinteresse mesmo. Então, esse acompanhamento tem nos ajudado a resgatar, mas porém passamos por vários desafios, que é a fase de procurar alguém para cuidar da criança.
1: Quem deve pagar?
0: Sendo realista, ainda não pagamos ninguém para cuidar da criança. Simplesmente arranjamos alguém da família com boa vontade para ajudar, porque na família sempre existirá alguém que vai apoiar a causa e outros não. Então, a pessoa que apoia a causa é a pessoa que ajuda-nos a fazer o quê? A monitorar, a cuidar do bebê e a nos dar algumas informações se a menina realmente vai à escola e nós também conseguimos notar se ela vem à escola ou não.
1: Esse é um trabalho difícil, mas tem que ser feito para assegurar que a rapariga não perca os seus direitos.
0: Sim.
1: Diretora, de fato, é uma realidade dura essa que vocês têm, dia após dia, de consciencializar as pessoas a perceber que tem que abandonar essa prática. Quando nós estamos habituados a uma menina de 15 anos, basta vermos que hipoteticamente cresceu, pode ir ao lar.
2: É, de fato é um desafio muito, muito grande. Nós temos, eu quero aliar esta questão à questão da frequência de adolescentes e jovens em bares, casas
1: Exato,
2: noturnas.
1: sim.
2: Encontramos muito isso também na zona rural. Não só, mesmo aqui na nossa cidade, vemos algumas situações, mas, sobretudo, se for a coincidir numa sexta-feira ou num sábado, mas sexta-feira mesmo. A trabalhar no distrito como uma bode, Funhalouro, dê uma voltinha ali no mercado, no, nas barracas, por volta das 22, 23, há de ver o que acontece, infelizmente, nas barracas. Maior parte dos frequentadores, ali de ambientes noturnos, são adolescentes. Você olha, é uma menina de 12, 13 anos, às vezes com uma garrafa, não sei de quê, de álcool, a consumir. É a questão que eu coloco muitas vezes, mas onde é que estão os pais destas crianças a esta hora? Infelizmente é um grande desafio que temos e mais uma vez chamo a responsabilidade dos pais encarregados de educação, porque muitas vezes eles consentem estas práticas. Lembro

0: Uma vez que conversava com o comandante distrital do Funhalouro, e disse ela que uma vez experimentaram recolher, fizeram uma recolha mesmo, altas horas, adolescentes e jovens que levaram para a esquadra e deixaram lá. Dia seguinte foram lá os pais para reivindicar, e a maior parte deles iam lá de forma violenta. Quero minha filha, quero meu filho, vocês não têm o direito de manter elas aqui. É minha filha, eu é que educo, eu é que sei o que é bom, o que não
1: Que
0: é
1: mal, exato.
0: para minha filha. Então, realmente é um grande desafio que o Estado e todos os outros intervenientes, os parceiros, as organizações têm em relação a estas questões que acabam empurrando a rapariga para este mal.
1: Essa situação da rapariga, falou, deu exemplo de uma boa de Funhalouro, mas na verdade podemos encontrar-se no corredor da Estrada Nacional número 1.
0: Exato.
1: São também adolescentes que se envolvem muito, em muitos casos, em prostituição.
0: Exato.
1: Algum trabalho vocês têm estado a fazer nesses locais em que se sabe que há muita frequência daquelas idades para tentativa de chamar a atenção nesse aconselhamento de vossa parte?
0: De fato, a produção infantil é um assunto sério também. E temos estado, sim, e sobretudo a nossa polícia tem estado a fazer um trabalho em relação a estas situações, por forma a sensibilizar a rapariga e mostrar os malefícios realmente de aderirem a estas práticas. É um processo difícil, como já dissemos, que o mesmo aqui que em torno das uniões prematuras, situações como estas não se acabam de hora para outra, mas continuamos a fazer um trabalho coordenado com as diferentes instituições, por forma a consciencializar as praticantes, sobretudo as praticantes destes atos, para que elas saiam desta vida.
1: Diretor, falamos de prostituição, estamos a falar de adolescentes, mas podemos olhar um bocadinho só a questão do ponto de situação das crianças vulneráveis, porque acreditamos nós que as uniões prematuras, em algum momento, estão associadas à vulnerabilidade que as famílias vivem. Quantas pessoas, quantas crianças, a província, pelo menos o censo que pode ter, estão nessa situação ou que o setor poderá ou está a assistir neste momento?
0: Em relação à assistência a crianças vulneráveis, primeiro permitam-me dizer que daquilo que são os padrões mínimos de atendimento à criança, nós temos 7 serviços básicos que são obrigatórios, que são, portanto, a educação, a saúde, a habitação, a alimentação, a proteção e apoio legal e o apoio psicossocial. Para o presente ano, até o primeiro trimestre, nós assistimos a nível da nossa província 910 crianças em pelo menos 3 serviços básicos. Por vezes não é possível prover todos os 7, mas em pelo menos 3 serviços básicos prestamos assistência a 910 crianças. Temos um plano de assistir 14 mil crianças para o presente ano. Esta assistência sendo feita através das instituições do Estado e organizações não governamentais parceiras do setor.
1: E essa assistência resulta de fato desse esforço, sendo que é o possível, podiam fazer mais.
0: Podíamos fazer mais. Infelizmente, tenho que assumir que os recursos financeiros, recursos materiais, não nos permitem fazer mais do que desejamos. Este realmente é o esforço que o Estado, as instituições do Estado estão a fazer, em coordenação realmente com os parceiros do setor, mas se os recursos fossem alocados como gostaríamos, como planificado, poderíamos fazer mais, obviamente.
1: Os distritos que mais vos preocupam ou terão mais número de crianças nessa situação de vulnerabilidade a serem assistidas?
0: Provavelmente também são os distritos das zonas
1: Recônditos.
0: recônditas, os distritos de Mabote, de Funhalouro, de Govur. Temos muitas situações em Govur, temos muitas situações em Panda, temos muitas situações também em Massinga, em algumas localidades fora da vila. Então, são estes distritos que onde temos mais casos.
1: Diana, o que vocês gostaram de fazer nos próximos dias para haver cada vez mais gente a entender que é preciso mudar a forma de pensar, a partir de nós, os pais, os encarregados de educação, para que tenhamos zero casos de uniões prematuras? Nós até estávamos a falar da cidade de Inhambane, mas eu gostaria que olhasse para aquilo que gostaria que fosse a província e aquilo que a Machache deve fazer.
2: Bom, como o plano de ação da Machache, temos como estratégia que é mais divulgação da lei, neste caso, dar mais sessões educativas aos membros da comunidade, membros religiosos e também instituições como a polícia, a procuradoria, como forma de consciencializar sobre a lei de proteção e combate às uniões prematuras. E não só, reintegrar ainda mais os alunos dentro da escola, neste caso, consciencializar sobre a lei, sobre a importância de prevenir as uniões prematuras e também divulgar mais, ou seja, ter mais debates radiofônicos e televisivos a falar sobre as uniões prematuras para que possa se prevenir.
1: E sente que há condições para vocês continuarem a fazer esse trabalho?
2: Não percebi.
1: Há espaço, há condições, estão preparadas para continuar a fazer esse trabalho?
2: Sim, sim, estamos preparados para continuar com o trabalho. Sim.
1: Aqui na cidade de Inhambane, vocês trabalham com quantos voluntários, com quantas pessoas paralegais ligado a isso e que se desdobram para as escolas, para a educação das raparigas?
2: Em média, temos uma paralegal para o distrito de Inhambane e temos ativistas, 8, 3 assistentes dentro da escola, 2 rapazes mentor. E temos membros de comitê em cada localidade, em Guiua, em Muelé, em Conhana, Salela. Cada ativista tem seu ponto de trabalho aqui dentro do distrito.
1: Exato. Os vossos centros nas escolas são visitados muitas vezes por raparigas ou adolescentes para perceber o que vocês tratam lá nessa componente?
2: Sim, sim. Temos um cantinho específico para aconselhamento e eles aderem, sim.
1: Só meninas ou também...
2: Meninas, assim como rapazes.
1: Exato. Os rapazes, sim, vão na curiosidade ou vão mesmo para aprender?
2: Alguns vêm na curiosidade, mas já acabam aprendendo.
1: Exato.
2: Sim.
1: Diretor, está aí o lançar o desafio. Afinal de contas, é possível, a partir da escola, mudar a mentalidade. Mas também, porque é que o governo está a fazer aquilo que deve fazer, estilo nos comícios, nos encontros, trazer sempre essa mensagem, uniões prematuras zero.
0: Sim, de fato nós até temos primado por esta estratégia. Os nossos comitês, como já dissemos, são os principais intervenientes na comunidade. Eles realizam palestras na comunidade. Realizam palestras também na escola, que é onde está o nosso principal grupo alvo, mas também em outros encontros nas comunidades, encontros populares. Temos sempre recomendado aos governos distritais, sobretudo, para que em todas as deslocações, todas as ocasiões, reuniões com a população, abordem esta questão das uniões prematuras. Isso está a acontecer.
1: Qual é o grande desafio que tem pela frente o setor?
0: Um dos grandes desafios que nós temos, primeiro, é melhorar realmente o mecanismo de denúncia. Tanto que nós já temos planificado, mesmo ainda no âmbito do cumprimento do plano estratégico de prevenção e combate às uniões prematuras, já no próximo dia 30 de junho, nós vamos realizar o nosso Conselho Coordenador Provincial do setor. Pretendemos juntar na mesma sala todos os intervenientes nesta questão a nível da nossa província, para que juntos possamos aprimorar primeiros mecanismos de denúncia, de encaminhamento dos casos, resgate e depois reinserção da, da, destas vítimas de uniões prematuras. Já temos isto agendado e dia 30 de junho vamos ter no distrito de Vilanculo o nosso primeiro Conselho Coordenador Provincial. O principal foco é mesmo este da questão das uniões prematuras, entre outras formas de violência contra menores. Mas acabamos de criar também, e vai ser lançado mesmo neste Conselho Coordenador, uma base de dados eletrónica, porque nós sentimos que temos muita fuga, assim posso dizer, de informação em relação à questão da captação de dados, encaminhamento e controle ainda é muito deficiente. E criamos esta base de dados eletrónica. Estamos neste momento em fase de treinamento dos nossos assistentes sociais nos distritos para como fazer o acompanhamento desses casos nesta base de dados. Esta base de dados vai nos permitir que eu, cá sentada na direção provincial, possa saber o que está a acontecer em Mobote. Se Mobote identificou um caso, lançou na base de dados, tem ali uma menina, chama-se Elsa, tem 13 anos, e depois, na semana a seguir, o que aconteceu com a Elsa? Iniciou o processo de resgate. Depois do processo de resgate, o que é que está a acontecer agora com a Elsa? Se voltou à escola, por exemplo. Então, nós vamos ter um mecanismo de controle um pouco mais rigoroso sobre o acompanhamento dos casos de nós prematuros. Achamos que a criação desta base de dados eletrónica vai nos ajudar a melhorar o mecanismo de controle deste. Então, o nosso principal desafio agora é criar um fluxograma único de controle das situações, dos casos de uniões prematuras.
1: Doutora, qual é a mensagem que deixa para os pais, encarregados de educação, a todos nós, no que diz respeito à uniões prematuras, em um minuto?
0: Nós queremos pedir envolvimento de todos, sobretudo na questão mesmo das denúncias. Por favor, todos aqueles que constatarmos que existe numa família um ato preparatório para entregar uma rapariga,
1: uma criança.
0: Que estes atos sejam abortados logo no início. Se não for possível abortar, então aqueles casos já consumados que sejam denunciados. Se está lá na escola, denuncie a escola, tem uma unidade sanitária próxima, por cima a unidade sanitária, por cima o professor, a professora, a enfermeira. Mas queremos mesmo pedir o envolvimento de todos para que denunciemos estas situações e também apoiemos aquelas vítimas que são resgatadas na sua reinserção e acompanhamento psicológico.
1: Obrigado. Diana, um minuto, mensagem que deixa.
2: Sim, só para fechar, gostava mesmo de apelar aos encarregados de educação, à comunidade, os membros do comitê, líderes comunitários, líderes religiosos, professores, assim como alunos, a se envolverem, né, nesta causa, que é para combatermos as uniões prematuras, salvando as nossas crianças, pois elas são o nosso futuro, são a nossa esperança.
1: Obrigado. Estivemos com a Diana Samuel, representante da Machac, uma organização que trabalha na província de Inhambane, virada com atenções especiais para a rapariga, ou adolescentes e jovens com especial para a rapariga. A Dúlia, da Rosália David, que é a diretora provincial de género, criança e ação social a nível da província de Guimarães. Estivemos aqui a analisar a questão da problemática das uniões prematuras, um grande desafio, tendo em conta as dificuldades, as condições de vida das famílias da província de Guimarães. Os distritos do interior são os que apresentam maiores casos dessa situação, porque há casos até de líderes comunitários ou médicos tradicionais que se envolvem com menores, como suas esposas. Mas a Direção Provincial de Género e Ação Social trabalha no sentido de reverter o cenário, daí que vai capacitar ou formar este ano cerca de 15, ou são 15 raparigas, em cursos profissionalizantes, e depois vai oferecer um kit para dar valor a essas meninas que regressam a casa, possam ir à escola, também possam ter uma arte para a sua vida. Estiveram acompanhando Venâncio Macamo com Tomás Baloi. Boa noite, até uma próxima oportunidade.
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2: As notícias a esta hora apresentadas por Vitor Rufino, muito boa noite. Gércio Alexandre, boa noite. A saudação é extensiva ao estimado ouvinte. O presidente da República reafirmou esta quinta-feira em Maputo o compromisso do governo com o fortalecimento das pequenas e médias empresas durante uma audiência concedida à Associação de Pequenas e Médias Empresas. Daniel Chapo assumiu o compromisso no encontro centrado na melhoria do ambiente de negócios e no reforço do papel do setor privado no desenvolvimento económico do país. Falando à imprensa no final da audiência, o presidente da Associação de Pequenas e Médias Empresas, Pedro Silva, disse que o encontro permitiu constatar o envolvimento direto do presidente da República no apoio ao crescimento das PMEs, reconhecidas como um dos principais motores da economia nacional e da geração de emprego. Pedro Silva acrescentou que o chefe do Estado lançou vários desafios à associação relacionados com o fortalecimento do setor empresarial e a melhoria do ambiente de negócios que, segundo ele, foram acolhidos com sentido de responsabilidade e compromisso institucional. Ainda esta quinta-feira, o presidente da República recebeu representantes da plataforma da sociedade civil para o Movimento SAN e da Associação de Nutrição e Segurança Alimentar, no encontro centrado na advocacia para o reforço das políticas de nutrição. A União Europeia reafirma o compromisso de continuar a apoiar Moçambique nas áreas de segurança, desenvolvimento económico, ajuda humanitária e promoção de investimentos, com destaque para os setores da energia, agricultura e formação da juventude. A garantia foi dada esta quinta-feira pela eurodeputada belga e chefe da Comissão Parlamentar para a África, Hilde Wouters, após uma audiência concedida pela ministra dos Negócios Estrangeiros e Cooperação, Maria Manuela Lucas. Hilde Wouters disse que a Europa considera Moçambique um parceiro estratégico e assegurou que o Bloco Europeu pretende reforçar a cooperação com o país em diferentes domínios, incluindo o comércio e o investimento. A primeira-ministra defende a existência de instituições públicas fortes, eficientes e orientadas para resultados que melhoram a vida do cidadão. Bem-vinda, Levi, falava esta quinta-feira em Maputo, quando empossava o diretor-geral do Instituto de Amêndoas de Moçambique, diretor-geral do Instituto Nacional de Exames, Certificação e Equivalências e seu adjunto.
3: Recomendamos ao diretor-geral do Instituto de Amêndoas de Moçambique e sua equipa de trabalho a melhorarem as políticas e ações, assim como a buscarem soluções efetivas que permitam, dentre outros, o seguinte: aumento e expansão na investigação de amêndoas e massificação de maneira integrada, bem como a revitalização da indústria nacional e aproveitamento integral do caju. Aprimoramento de normas que regulam a produção e comercialização das amêndoas alinhadas com as prioridades nacionais de diversificação produtiva.
1: Tomaram posse ainda esta quinta-feira a diretora-geral adjunta da Agência para a Promoção de Investimentos e Exportações e a diretora-geral adjunta do Instituto Nacional de Normalização e Qualidade. O setor da saúde vai melhorar nos próximos tempos a capacidade de diagnóstico precoce do cancro da mama e do colo do útero nas províncias de Cabo Delgado e Maputo. Para o efeito, o Ministério da Saúde e a Petrolífera Eni assinaram esta quinta-feira em Maputo memorandos que prevêem a disponibilização de equipamentos de mamografia, apoio às áreas de cirurgia e neonatologia do Hospital Provincial de Ipemba. Segundo o ministro da Saúde, o CNIS, o cancro da mama e do colo do útero continuam entre as principais causas de morte no país.
4: Os equipamentos que estão hoje a ser doados para nós é um grande ganho, porque o cancro do colo do útero e o cancro da mama são as doenças mortíferas para a mulher. E são doenças silenciosas e, quando muitas vezes descobrimos, é muito tarde. Então, colocar condições, meios para fazermos aquilo que é o despiste destas doenças é de grande importância. Por isso quero aproveitar esta oportunidade para apelar às mulheres que estão aqui nesta sala, para alertar as mulheres moçambicanas para que o rastreio do colo do útero, o rastreio da mama, seja uma prioridade para a mulher moçambicana.
1: A diretora-geral da ENI em Moçambique, Marika Calabrese, diz que os investimentos pretendem garantir benefícios diretos para as comunidades. O Instituto de Gestão das Participações do Estado, IGEP, aprovou esta quinta-feira o relatório de contas da Rádio Moçambique referente ao exercício económico de 2025. O documento foi aprovado no decurso da Assembleia Geral, que juntou o acionista IGEP e o Conselho de Administração da Rádio Moçambique. Na ocasião, o presidente do Conselho de Administração do IGEP, Danilo Nalá, adiantou os indicadores que permitiram a aprovação das contas da RM referentes ao ano de 2025.
5: Aprovamos as contas. Aprovamos as contas porque o desempenho da RM foi bom. Quase todos os indicadores mostraram um grande crescimento. O crescimento dos indicadores significa também crescimento na receita. Há um esforço muito grande por parte da administração da Rádio Moçambique em trazer resultados positivos para o Estado. Os principais indicadores são basicamente os relacionados com a receita, que foi arrecadada pela RM, o desempenho da administração no último exercício económico e tudo aquilo que foram as atividades que foram realizadas para se chegar lá.
1: O PCA do IGEP indicou ainda que decorre o processo de enquadramento dos profissionais da RM à luz dos instrumentos internos da instituição. Na atualidade internacional, um incêndio num dormitório de uma escola no Quênia matou esta quinta-feira 16 crianças e deixou 79 hospitalizadas. O incêndio aconteceu na madrugada na Academia Feminina Utumishi, no condado de Nakuru, a cerca de 120 km a norte da capital Nairobi, segundo disseram as autoridades. As autoridades governamentais afirmam que estão ainda a investigar as causas do incêndio. Fechamos com a previsão do tempo. A cidade de Tete poderá registrar esta sexta-feira 35 graus centígrados de temperatura máxima, seguida por Beira com 31 graus. Para Inhambane e Pemba, prevê-se uma máxima de 30 graus. Quilimane e Nampula, 29, Maputo e Xai-Xai, 28, Vilanculo, 27, Chimoio, 26, Zilixinga, 24 graus Celsius de temperatura máxima. Apresentamos as notícias a esta hora, as próximas às 22 horas.
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E Bilpatsi Claudio Ismael, 22 horas 30 minutos 40 segundos. 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
2: 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Vai querer jogo em Iade, um jogo bom, foi jogo em Iade, epa. Atendendo e considerando, também não desprezar, mas sim na equipe em Iade, epa.
3: E Nhambano é a segunda parte, dar um raio a primeira parte.
2: São de situações no jogo. São de situações no jogo. Que singa sona, singa manega a primeira parte. Segunda parte, campo.
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4: o jogo foi meio desafiador, né? Mas foi muito bom, porque eu, em particular, fui preparada, fui decidida em ganhar, porque o que nos fizeram no primeiro jogo, eu não me reconheci.
0: Qual foi o jogo mais complicado que vocês tiveram a nível desta competição da fase provincial?
4: Foi contra a Inharime. É uma equipe muito forte, que eu já treinei com eles, por acaso. e conheço como eles jogam, mas tentei, fiz de tudo, mas é a equipe mais forte que eu conheço.
0: Agora o Festival Provincial vai terminar, restando apenas saber se vais ou não à fase seguinte, que é a Seleção Nacional. Sente que está em condições para integrar a Seleção Nacional? Disse muito bem que há adversárias fortes, por exemplo, da Seleção de Inharribe.
4: Eu, para me sentir mais forte ainda, eu preciso treinar mais para poder. E eu vou estar, eu estou muito confiante que é de conseguir se nos treinar.
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5: Eu me sinto muito feliz porque é realmente uma experiência única, né? Foi a primeira vez que participei e logo de primeira ganhei. E também respeito os meus adversários, porque nem sempre o vencedor tem que humilhar os seus adversários, mas também respeitá-lo.
0: Exato. Com esta conquista está claramente qualificado para a fase nacional. Como é que se sente? Qual é a sua expectativa em relação a outra fase um pouco mais exigente?
5: Na fase nacional eu tenho que me dedicar mais, porque terei vários adversários e ainda não tenho conhecimento do seu nível, mas vou me esforçar, treinar para eu poder chegar ao nível deles e poder ganhar.
0: Quando é que começou a jogar xadrez e com que inspiração? Ou seja, como é que você entrou para esta área?
5: Eu comecei a jogar xadrez no ano passado, por volta do mês de maio, quando uma minha colega trouxe o tabuleiro e eu e os restantes dos meus colegas começamos a praticar, a jogar com eles, a aprender novas técnicas e tal.
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6: Foram 5 dias de intenso desporto em que as nossas crianças, a nível da província de Inhambane, se concentraram nas cidades da Machiche e cidade

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0: 23 horas 30 minutos, em Moçambique, descate já o último jornal.
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1: Ouvinte, boa noite. Bem-vindo ao último jornal. São destaques desta edição. União Europeia garante que vai continuar a apoiar Moçambique nas áreas de segurança, desenvolvimento econômico, ajuda humanitária e promoção de investimentos. Governo diz haver dinheiro para o financiamento de projetos de agronegócio no país. No estrangeiro, vacina contra o vírus do Ebola estará disponível ainda este ano. Acompanhe já a seguir o desenvolvimento destas e outras notas da atualidade nacional e internacional. Francisco Diat está na sonorização e Júlio Mavota na edição e apresentação. Uma vez mais, boa noite e votos de uma ótima audição. O presidente da República reafirmou hoje em Maputo o compromisso do governo com o fortalecimento das pequenas e médias empresas. Durante uma audiência concedida à Associação de Pequenas e Médias Empresas, Daniel Chapa assumiu o compromisso num encontro centrado na melhoria do ambiente de negócios e no reforço do papel do setor privado no desenvolvimento econômico do país. Falando à imprensa no final da audiência, o presidente da Associação de Pequenas e Médias Empresas, Pedro Silva, disse que o encontro permitiu constatar o envolvimento direto do presidente da República no apoio ao crescimento das PMEs, reconhecidas como um dos principais motores da economia nacional e da geração de emprego. Ainda hoje, o presidente da República recebeu no seu gabinete de trabalho em Maputo representantes da Plataforma da Sociedade Civil para o Movimento SAN e da Associação de Nutrição e Segurança Alimentar no encontro centrado na advocacia para o reforço das políticas de nutrição. Durante a reunião, foi abordado o aumento do investimento público, melhoria da coordenação intersetorial e adoção de decisões baseadas em evidências no ramo de políticas de nutrição. No final da audiência, a representante da Plataforma da Sociedade Civil para o Movimento Scaling Up Nutrition referiu que o movimento global está orientado para a redução de todas as formas de desnutrição e para o reforço das políticas de nutrição nos países aderentes. Karina Ismael destacou ainda que o presidente da República manifestou abertura para a continuidade do diálogo e para o reforço progressivo do setor como sinal de compromisso com a integração da nutrição nas prioridades nacionais. Primeira-ministra Maria Bem-vinda Levi conferiu posse hoje em Maputo novos gestores de instituições públicas. O ato foi testemunhado pelo jornalista Leopoldo Agapito, que traz-nos o retrato sonoro do evento.
2: A primeira-ministra disse que o governo considera fundamental existir instituições públicas fortes, eficientes e orientadas para resultados que melhorem a vida do cidadão. Bem-vinda, Levi, falava nesta quinta-feira em Maputo, durante a tomada de posse do diretor-geral do Instituto de Amêndoas de Moçambique, do diretor-geral do Instituto Nacional de Exames, Certificação e Equivalências e seu adjunto, bem como da diretora-geral adjunta da Agência para a Promoção de Investimentos e Exportações e da diretora-geral adjunta do Instituto Nacional de Normalização e Qualidade.
3: Recomendamos ao diretor-geral do Instituto de Amêndoas de Moçambique e sua equipa de trabalho a melhorarem as políticas e ações, assim como a buscarem soluções efetivas que permitam, dentre outros, aumento e expansão na investigação de amêndoas e massificação de maneira integrada, bem como a revitalização da indústria nacional e aproveitamento integral do caju.
2: A primeira-ministra observou que a indicação dos novos dirigentes do Instituto Nacional de Exames, Certificação e Equivalências enquadra-se no processo de elevação contínua do sistema de ensino nacional.
3: Na qualidade de dirigentes desta instituição, devem assegurar que ela cumpra a sua missão em conformidade com os princípios basilares do serviço público, isto é, observância da ética profissional, competência técnica e prestação de contas. Devem igualmente consolidar a credibilidade e o respeito que ela já granjeia no seio dos seus utentes, adotando mecanismos que a tornem menos burocrática e mais acessível a partir de qualquer ponto do país e do mundo.
2: A governanta notou que cabe à diretora-geral adjunta da Agência para a Promoção de Investimentos e Exportações, APEX, reforçar a captação de investimentos, dinamizar as exportações, entre outras medidas. E a diretora-geral adjunta do Instituto Nacional de Normalização e Qualidade, INOC, foi recomendada a adoção de normas alinhadas com padrões regionais e internacionais e a expansão dos serviços de certificação.
3: Por isso, a nossa recomendação é que as equipas concentrem os seus esforços na prosecução do seu mandato institucional, por forma a servirem os propósitos que ditaram a sua criação e, consequentemente, irem de encontro ao nosso objetivo principal, que é o de bem servir Moçambique.
2: Primeira-ministra, bem-vinda. Levi falando nesta quinta-feira em Maputo, durante a tomada de posse do diretor-geral do Instituto de Amêndoas de Moçambique, do diretor-geral do Instituto Nacional de Exame, Certificação e Equivalências e seu adjunto, bem como da diretora-geral adjunta da Agência para a Promoção de Investimentos e Exportações e da diretora-geral adjunta do Instituto Nacional de Normalização e Qualidade. Trata-se de Jorge Fole, Armindo Mutimba, Angela Ali, Telma Comé e Maria Teresa Martins.
1: União Europeia reafirma o compromisso de continuar a apoiar Moçambique nas áreas de segurança, desenvolvimento econômico, ajuda humanitária e promoção de investimentos, com destaque para os setores da energia, agricultura e formação da juventude. Adérito Magaia.
0: A garantia foi dada esta quinta-feira pela eurodeputada belga e chefe da Comissão Parlamentar para a África, Hilde Wouters, após a audiência concedida pela ministra dos Negócios Estrangeiros e Cooperação, Maria Manuela Lucas. Hilde Wouters disse que a Europa considera Moçambique um parceiro estratégico e assegurou que o Bloco Europeu pretende reforçar a cooperação com o país em diferentes domínios, incluindo o comércio e o investimento.
4: A Europa é realmente um parceiro confiável de Moçambique. Trabalhamos juntos nas áreas humanitária, desenvolvimento, segurança, mas também no Global Gateway.
0: A delegação europeia visitou recentemente alguns projetos apoiados pela União Europeia em Cabo Delgado, com enfoque na educação, saúde e formação profissional da juventude, como forma de criar oportunidades de reduzir a vulnerabilidade dos jovens ao terrorismo.
4: Se queremos combater o terrorismo, é preciso também combater a pobreza, dar esperança aos jovens e apoiar a criação dos seus próprios negócios.
0: Durante o encontro, as partes defenderam o aprofundamento das relações de cooperação entre Moçambique e a União Europeia, sobretudo nas áreas de energia, agricultura e investimentos conjuntos entre empresas europeias e moçambicanas.
1: O Instituto de Gestão e Participação do Estado, IGEP, aprovou hoje o relatório de contas da Rádio Moçambique referente ao exercício econômico de 2025. Laurinda Manica, da Redação Central de Informação.
5: O documento foi aprovado no decurso da Assembleia Geral, que juntou o acionista IGEP e o Conselho de Administração da Rádio Moçambique. Na ocasião, o presidente do Conselho de Administração do IGEP, Danilo Nalá, adiantou os indicadores que permitiram a aprovação das contas da RM referentes ao ano 2025.
6: Aprovamos as contas. Aprovamos as contas.

0: do IGP indicou ainda que decorre o processo de enquadramento dos profissionais da RM à luz dos instrumentos internos da instituição.
1: É um processo interno de enquadramento baseado na formação dos trabalhadores. Há formações que são diretamente ligadas à atividade da RM. Está-se a fazer esse enquadramento dos trabalhadores. Há outro enquadramento que vai levar um pouco mais de tempo, que tem a ver com os trabalhadores que não têm uma formação específica da área. Mas a meta final é nós conseguirmos enquadrar todos os trabalhadores da RM. Nós demos orientação de que precisávamos que tivéssemos todos os trabalhadores enquadrados. E temos também os trabalhadores que precisam de ser enquadrados no Instituto Nacional de Previdência Social.
0: Presidente do Conselho de Administração do IGEP, Danilo Nalá, falando esta quinta-feira, no final da realização da Assembleia Geral dos Acionistas da Rádio Moçambique.
2: O governo diz haver dinheiro para o financiamento de projetos de agronegócios no país. Os números já a seguir com o jornalista Rigoberto Chissano, a partir da Matola.
3: O Ministério da Agricultura, Ambiente e Pescas dispõe de 500 milhões de dólares norte-americanos, o equivalente a 32 mil milhões de meticais, para o financiamento de iniciativas que visam o desenvolvimento do agronegócio no país. O valor será aplicado para um prazo de 10 anos e será para projetos do setor privado em todo o país. Neste momento, decorre a auscultação de todos os intervenientes no setor agrário para a concepção da linha que deverá nortear a implementação do projeto. A informação foi avançada esta quinta-feira pelo secretário permanente do Ministério da Agricultura, Ambiente e Pescas, Acubar Batista, na reunião de coordenação do setor agrário na região sul do país.
4: Estamos a falar de 500 milhões de dólares que serão implementados em duas fases. Na primeira fase, 5 anos, que terá praticamente 250 milhões de dólares, e uma segunda fase também a seguir aos outros 5 anos, com mais de 250 milhões de dólares. Como eu disse, o foco é para toda a cadeia de valor dos produtos que nós estamos a dizer. E isto vai depender da procura do setor privado. Como disse, que nós queremos fazer de forma diferente, não estabelecer regras e metodologias que depois acabam ficando elefantes brancos. O que nós queremos é que o setor privado olhe e veja onde é que vai dentro daquilo que é a ambição do governo na produção de culturas e alimentos da cesta básica. O nosso eixo principal é o setor privado. E quando nós falamos do privado, eu quero desmistificar esse ponto. O setor privado em que nós estamos a dizer é todo ele, pequeno, micro, médio, grande. Então queremos todo o setor privado dentro deste processo. Daí a razão de este envolvimento e a consulta que estamos a fazer a nível nacional.
3: Porque as mudanças climáticas têm afetado ciclicamente o setor agrário no país, o secretário permanente do Ministério da Agricultura, Ambiente e Pescas diz ter convidado a banca para, na sua sensibilidade no que toca ao seguro agrário.
4: Quando eu falo da banca, eu estou a mencionar também a parte da seguradora. Estão convidados, estão na sala. Este foi um dos grandes pratos fortes da discussão, porque o colateral e mesmo a segurança, a previsibilidade, isto conta muito no investimento ao setor agrário. E a apetência para investir ou cedência de crédito tem a ver com o seguro. Este é um dos elementos que nós abarcamos e temos já alguma lufada de ar fresco da parte da banca e do setor de seguros que já estão a fazer esse trabalho para os nossos produtores.
3: Ecos da reunião de auscultação dos membros do setor agrário das províncias da região sul do país, que decorre aqui na Matola, organizada pelo Ministério da Agricultura, Ambiente e Pescas. Rigoberto Chissano, da Autarquia da Matola.
2: E o ministro da Agricultura, Ambiente e Pesca, de visita à província da Zambézia, quer inteirar-se da prospeção de areias pesadas na orla marítima do distrito de Quelimane. Jornalista Caetano Alberto.
5: Roberto Albino afirma que vai manter encontros com o Conselho Executivo Provincial e de representação do Estado na província da Zambézia. O ministro da Agricultura, Ambiente e Pesca diz que acompanha com preocupação a movimentação de máquinas ao longo da orla marítima em Maquival, distrito de Quelimane.
6: Temos estado a acompanhar até pelas notícias, por exemplo, a exploração das redes pesadas, comunidades a reclamar que estão a ser realizadas sem observância dos padrões ambientalmente satisfatórios. Durante a minha estadia cá na Zambézia, tenho um encontro particular com a missão que o governo da província encarregou de fazer a

0: Ainda não tenho o relatório da missão, mas eu posso vos garantir que a lei sempre vai prevalecer acima de qualquer interesse de indivíduos. O que nós temos que perceber é que é possível explorar as leis pesadas, observando as regras ambientais. Nós não queremos diabolizar a mineração como sendo o mal da fita dentro da matriz de desenvolvimento sustentável. O que nós temos que assegurar é que estas operações de exploração de recursos naturais nas zonas costeiras obedeçam aos requisitos ambientais. É por isso que tem que ter um plano ambiental.
1: Roberto Albino, ministro da Agricultura, Ambiente e Pesca. Em 2024, o Ministério da Terra e Ambiente rejeitou o pedido de exploração de areias pesadas em águas rasas ao longo da costa da Zambésia, justificando que ambiental e socialmente não era viável. A partir de Mucuba, Caetano Alberto, boa noite.
2: O presidente do Conselho Municipal da cidade de Tete promete mão dura contra funcionários envolvidos em esquemas ilícitos ligados ao conflito de terra na urbe. Ignacio Gamay.
3: Entre as práticas denunciadas, destaca-se a venda ilegal de terrenos em zonas de expansão urbana, alegadamente protagonizada por algumas estruturas dos bairros em conivência com funcionários da administração municipal. O edil de Tete afirma que o município não irá tolerar atos que alimentam a ocupação desordenada de espaços, fomentem disputas entre cidadãos e comprometam o plano de crescimento da cidade de Tete. Segundo César de Carvalho, a terra é um bem do Estado e que a sua atribuição deve obedecer às normas estabelecidas, sob pena de responsabilizar, disciplinar e criminalmente os envolvidos em atos de corrupção e usurpação de terrenos.
4: É um líder do bairro. Se você isola-se dos outros, como é que vai gerir o bairro? Vai ser possível? Você tem que estar perto, tem que conversar, tem que ouvir conselhos. E, nesta primeira fase, tem que se organizar por forma a marcar presença aonde? Nas unidades. E depois, quando consolidar, vai descendo para os quarteirões. E por que não até 10 casas? Também pode, dentro de um programa, com o seu grupo de trabalho.
3: César de Carvalho, presidente do Conselho Municipal da cidade de Tete, e o apelo para o reforço da vigilância contra algumas práticas que minam a convivência com a população. Atualmente, o Conselho Municipal da cidade de Tete tem áreas reservadas para a construção de infraestruturas nas zonas de expansão dos bairros Mpadue, Matundo e Digue. Ignacio Gamay, cidade de Tete.
2: Mais de 200 casos de conflitos laborais deram entrada no primeiro trimestre deste ano no Centro de Mediação e Arbitragem Laboral na província de Sofala. Leiton Sifa.
5: Deste número, 162 chegaram ao acordo e 25 tiveram impasse e foram encaminhados ao tribunal. A diretora do Centro Provincial de Mediação e Arbitragem Laboral de Sofala, Carla Armando, diz que comparativamente ao igual período do ano passado, verifica-se uma redução em quase 23%. Carla Armando refere que os conflitos estão ligados a indemnizações, salários em atraso e despedimentos sem justa causa. As empresas do ramo de comércio, serviços, transportes e construção civil são as que registram maior nível de conflitualidade.
6: Para resolver conflitos de forma pacífica, utilizando o diálogo, e os mais comuns, os que nos chegam com bastante frequência, é a rescisão de contrato, sem formalismos previstos na lei. A nossa média de acordos já anda por aí em 90%.
5: A responsável apela aos trabalhadores e às entidades patronais a aproximarem-se do centro de mediação em caso de conflito laboral.
6: O conflito faz parte da natureza humana. A nível das empresas, onde há interação entre as pessoas, já de sempre surgir algum conflito. O importante é saber resolver esses conflitos. E nós estamos aqui mesmo para apoiar. Em caso de dificuldades a nível dos setores de trabalho, na resolução de alguma situação conflituosa, dirija-se ao centro de mediação. Nós temos aqui os instrumentos adequados, temos a legislação adequada para apoiar na resolução desse conflito. O grande desafio que existe neste momento é a cultura do diálogo. Nós temos pouca cultura de diálogo.
5: Diretora do Centro Provincial de Mediação e Arbitragem Laboral de Sofala, Carla Armando, e os casos de conflitos laborais atendidos no primeiro trimestre deste ano. Layton Sifa, na Beirão.
2: Gabinete Central de Recuperação de Ativos acaba de apreender, de forma preventiva, diversos bens pertencentes a um cidadão indiciado no crime de branqueamento de capitais e fraude fiscal, falsificação de documentos, associação criminosa e enriquecimento ilícito na província do Niassa. Jornalista Sampaio Vitor.
7: Dos bens arrastados, destacam-se edifícios residenciais, comerciais, bombas de abastecimento de combustíveis, armazéns, entre outros bens patrimoniais considerados incompatíveis com os rendimentos ilícitos declarados. O porta-voz do Gabinete de Combate à Corrupção no Niassa, Vitor Mutumbene, avançou que os fatos investigados estão relacionados com esquemas de importação e comercialização irregular de viaturas provenientes da República de África do Sul, mediante a falsificação de documentos aduaneiros. A fonte referiu que os bens imóveis serão revertidos a favor do Estado.
8: Segundo os elementos constantes dos autos, os fatos investigados estão relacionados com alegados esquemas de importação e comercialização irregular de viaturas provenientes da República da África do Sul, mediante falsificação de documentos aduaneiros relativos ao ano de fabrico, cilindrada e estado mecânico das viaturas. Foram identificados bens patrimoniais considerados incompatíveis com os rendimentos lícitos declarados. Em consequência, o Ministério Público promoveu o arresto preventivo dos referidos bens com vista à salvaguarda da eventual perda alargada de bens a favor do Estado.
7: Porta-voz do Gabinete de Combate à Corrupção no Niassa, Vitor Mutumbene, e o processo crime instaurado contra um cidadão sobre o alegado envolvimento no crime de branqueamento de capitais e fraude fiscal, falsificação de documentos, associação criminosa e enriquecimento ilícito na província. Sampaio Vitor, em Indixi.
2: Mulheres do Niassa encorajadas a serem proativas na elaboração de projetos viáveis ao desenvolvimento, de modo a acederem ao fundo especial destinado a esta camada social. Quem assim o diz é a governadora provincial, jornalista Pinto Catawa.
9: Judite Massengela acredita que o Fundo Especial de Financiamento de Projetos de Mulheres vai contribuir significativamente para o progresso econômico do Niassa. Falando esta quinta-feira na abertura da terceira sessão ordinária da Assembleia Provincial do Niassa, a governante referiu ser fundamental o engajamento da mulher nas atividades de renda e promoção de alto emprego para a melhoria de condições de vida. A chefe do Executivo Provincial do Niassa, Judite Massengela, reafirma o compromisso deste órgão de governação descentralizada em continuar a promover ações que se refletem no desenvolvimento das comunidades. Judite Massengela avançou que, na qualidade de timoneiro do Executivo, vai continuar a pautar pela transparência e os demais princípios que norteiam o funcionamento normal da administração pública no exercício das suas funções para o alcance destes objetivos.
10: Reafirmamos que o Fundo de Empoderamento Econômico de Mulheres, anunciado por Sua Excelência Daniel Francisco Chapo, constitui uma iniciativa de inclusão social e econômica destinada a todas as mulheres moçambicanas, sem qualquer distinção de cor, religião, origem ou filiação partidária. Apelamos, por isso, às mulheres para que continuem organizadas, preparadas e mobilizadas na identificação e elaboração de projetos viáveis, capazes de contribuir para o desenvolvimento econômico da nossa província de Niassa.
9: Governadora do Niassa, Judite Massengela, e o papel do Executivo na promoção e criação de melhores condições de vida da população nesta província, para além de apresentação do plano e orçamento e da conta de gerência do ano passado, o Conselho Executivo Provincial vai responder à pergunta de insistência dos membros da Assembleia sobre estes e outros temas da vida econômica e social do Niassa. Delxinga, Pinto Catawa.
2: O setor da saúde vai melhorar nos próximos tempos a capacidade de diagnóstico precoce do câncer da mama e colo do útero nas províncias de Cabo Delgado e Maputo. Jornalista Lília Langa.
11: Para o efeito, o Ministério da Saúde e a Petrolífera Eni assinaram esta quinta-feira, em Maputo, memorandos que prevêem a disponibilização de equipamentos de mamografia, apoio às áreas de cirurgia e neonatologia do Hospital Provincial de Pemba. Segundo o Ministro da Saúde, o Sani Isse, o cancro da mama e do colo do útero continuam entre as principais causas de morte no país.
12: Os equipamentos que estão hoje a ser doados para nós é um grande ganho, porque o cancro do colo do útero e o cancro da mama são as doenças mortíferas para a mulher. E são doenças silenciosas. E quando muitas vezes descobrimos, é muito tarde. Então, colocar condições, meios para fazermos aquilo que é o despiste destas doenças é de grande importância. Por isso quero aproveitar esta oportunidade para apelar às mulheres que estão aqui nesta sala, para alertar as mulheres moçambicanas para que o rastreio do colo do útero, o rastreio da mama, são uma prioridade para a mulher moçambicana.
11: Já a diretora-geral da ENIA Moçambique, Marika Calabrese, diz que os investimentos pretendem garantir benefícios diretos para as comunidades.
13: Todos esses projetos vêm com um processo, um programa de treinamento para todo o pessoal sanitário que vai usar todo este material e todo este equipamento. Essa é a estratégia da ENI, essa é a estratégia dos parceiros da Área 4, por as comunidades no centro.
11: As autoridades de saúde apelam igualmente à vigilância da população face aos surtos de doenças no continente, como a ébola, reforçando a necessidade de prevenção e combate à desinformação.
2: Enquanto isso não acontece, mais de 38 mil mulheres rastreadas para o cancro do colo do útero este ano na província de Tete. Jornalista Diolinda Matavel.
14: O número corresponde a uma evolução em 8,6% quando comparado ao igual período do ano transato, onde foram rastreadas mais de 35 mil mulheres. Das mulheres rastreadas no presente ano, cerca de 1.500 tiveram lesões iniciais de cancro e foram tratadas com crioterapia. A informação foi avançada esta quinta-feira pela esposa do governador desta província, Célia Viola, nas cerimónias alusivas ao Dia Internacional de Luta pela Saúde da Mulher.
15: Das mulheres rastreadas este ano, 1.468 tiveram lesões iniciais de cancro e foram tratadas com crioterapia ou termoablação contra 1.047 em 2025, com uma evolução de 40,2%. Em relação ao cancro da mama, foram rastreadas 32.409 mulheres em idades entre 24 a 49 anos, contra 37.429 de igual período de 2025.
14: Esposa do governador da província de Tete, Célia Viola, e o ponto de situação do cancro de mama nesta região do país, Célia Viola apela às mulheres a procurarem pelos cuidados de saúde nas unidades sanitárias e em caso de suspeita de cancro. De Tete, Diolinda Matavel.
2: Na atualidade internacional, a União Africana diz que uma vacina contra a estirpe do vírus Ebola, responsável pela atual epidemia na África Central, estará disponível ainda este ano. O número de mortes já atinge 246 em todo o continente. O diretor-geral da Agência de Saúde Pública assinalou que a epidemia de Ebola, com o atual ritmo de contágios, caminha para se tornar o segundo maior da história, assegurando, no entanto, que não está fora de controle. O tempo. A cidade da Beira poderá registrar amanhã 32 graus centígrados de temperatura máxima, seguida por Beira e Pemba com 32 graus. Para Maputo, Xai-Xai, Embani e Nampula, prevê-se uma máxima de 29 graus centígrados, Vilanculo e Quelimane, 28, Chimoio, 26 e Lixinga, 24 graus centígrados de temperatura máxima. Momentos finais do último jornal, espaço para recapitular alguns dos assuntos de destaque nesta edição. União Europeia garante que vai continuar a apoiar Moçambique nas áreas de segurança, desenvolvimento econômico, ajuda humanitária e promoção de investimentos. Governo diz haver dinheiro para financiar projetos de agronegócio no país. Fora de portas, vacina contra o vírus do Ebola estará disponível ainda este ano. Está completa a informação no último jornal. Despedem-se Júlio Mavota e Francisco Jat. Boa noite e até a próxima.
16: Último jornal. de Cunha, Moçambique, meia-noite.
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0: Com a música que quisemos dar início a mais uma sessão de trabalhos desta Esquina Sonora, referente à sexta-feira, Antena Nacional da Rádio Moçambique a transmitir a partir dos estúdios de Maputo, na frequência 92.3 para Maputo e em todo o mundo através do sítio www.rm.co.mz. E no que diz respeito à programação para esta madrugada que está a começar e que vai então estender-se até muito perto das 5 horas, vamos ter durante esta primeira hora o programa Raízes na Diáspora em reposição, quando for precisamente meia-noite e 10 minutos. E quando for uma hora, atualizamos o essencial de informação. De seguida, teremos um espetáculo para Sistema do Vinte, tem a ver com o Festival África, que pertence à cabo-verdiana Mayra Andrade. Foi gravado o espetáculo ao vivo em 2014 na cidade alemã de Würzburg. E depois teremos uma hora de muita boa música para fazê-lo companhia da melhor forma possível. E quando forem 3 horas e 10 minutos, um pouquinho depois da atualização das notícias, vamos ter um espaço de muita boa música e tudo com o propósito de fazê-lo companhia durante esta madrugada amiga com a sua antena nacional. Quando forem 4 horas e 5 minutos, vamos ter o programa literário Letras e Sons. Serão estas e muitas outras notas que vão corporizar esta emissão por mim conduzida e que vai até muito perto das 5 horas. Meu nome é Henriques Dias, obrigado pela preferência e vamos agora prosseguir com mais música dentro de instantes, o programa Raízes na Diáspora.
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0: A linda balada para as minhas filhas de José Mecavel, porque vem aí o Dia da Criança. Mas justamente na véspera, o grande percussionista Paulinho da Costa faz 78 anos de idade. Saído do Rio de Janeiro para Los Angeles em 1972, faz a sua primeira grande gravação com Michael Jackson em 79. Músico para saxões de estúdio, Paulinho da Costa gravou com mais de 900 artistas, incluindo a sua participação como chocalho na obra de George Benson, um verdadeiro solo ao vivo com Al Jarreau, divulgando sempre a riqueza do ritmo brasileiro com os vários instrumentos de percussão que toca. Mas na véspera do dia 1 de junho, vamos ouvir os músicos cantar a criança. Lindo é esse crescer, mas prometa mesmo amor, os desejos do teu pai e mãe. A Cisa Kell ou a Susana Stivali embalando a menina.
1: Menina, se vai dormir.
0: No final, as Baobab Sisters com o colo da mamã para calar o bebê.
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3: Antena Nacional da Rádio Moçambique, em madrugada de sexta-feira, obrigado pela preferência. Esperamos que esta emissão esteja a chegar em perfeitas condições. 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

Saudações, caro ouvinte, seja bem-vindo ao Raízes na Diáspora, o espaço onde viajamos pelo mundo através de histórias de moçambicanos que, longe da terra natal, desenvolvem as suas vidas. Hoje vamos até à Europa. Vamos concretamente à Alemanha para conhecer a história de um jovem moçambicano que decidiu atravessar fronteiras em busca de conhecimento, de crescimento e de realização pessoal. Entre desafios, adaptação cultural, sonhos e projetos de vida, o nosso convidado partilha connosco as motivações que o levaram para a Alemanha, como é o seu cotidiano naquele país europeu e de que forma continua a construir o seu futuro, sem esquecer as suas raízes. Prepare-se para uma conversa inspiradora, humana e cheia de experiências que mostram que a coragem de partir também pode ser uma forma de crescer. Somos Estevão Mucavel Júnior, Dalila Miquidade e Rosa Maciel. Está no ar o Raízes na Diáspora. Boa escuta.

0: Isabel Novella em Moia, uma música que tem mais de 12 anos. Entretanto, Isabel Novella fez uma apresentação muito bonita e cheia de significado no último sábado, dia 23 de maio, em Portugal, do seu último álbum intitulado Caia. E nós aguardamos com muita ansiedade poder explorá-lo brevemente.
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0: Há histórias que começam com uma mala cheia de sonhos e um coração carregado de esperança. O nosso convidado de hoje decidiu sair de Moçambique para abraçar novas oportunidades na Alemanha. Uma mudança marcada por desafios, descobertas e muita determinação. Vamos agora conhecer o percurso de Otávio Reinde, numa conversa sobre coragem, adaptação, vida no estrangeiro e projetos que continuam a ganhar forma longe de casa.
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2: Muito obrigado por esse convite que a Rádio Moçambique está a ceder para mim, para poder partilhar um bocado das minhas experiências, daquilo que vivo aqui na própria diáspora. E é com muito orgulho que estou aqui a partilhar essas informações, ou pretendo partilhar essas informações com todos os membros da nossa comunidade moçambicana diáspora, não só também os nossos compatriotas residentes também no país, para se conhecer mais um bocadinho do que se faz, o que se faz na diáspora, o que se vive, um bocadinho de todas as experiências que a gente passa no dia a dia daquilo que nós vivemos aqui no estrangeiro.
3: Para começarmos esta viagem, vamos recuar no tempo. Onde é que o Otávio nasceu? Como foi a sua infância em Moçambique? E que memórias guarda daqueles primeiros anos que moldaram o homem que é hoje? Quem é Otávio Reinde?
2: Eu sou moçambicano, nasci em Maputo, no distrito de Catembe. E cresci no bairro da Malhangalene, onde fiz toda a minha infância, no bairro da Malhangalene. Conheço toda a cidade de Maputo, sou filho mesmo de Maputo mesmo. Então, tenho muitas memórias do nosso país e da nossa cidade de Maputo.
3: Muitos jovens moçambicanos sonham com novas oportunidades. No seu caso, qual foi o clique, ou seja, o motivo principal que o fez decidir radicar-se na Alemanha? Foi um plano traçado ou uma oportunidade inesperada?
2: Bem, há muitos jovens moçambicanos que sonham com essas oportunidades de querer viajar para a diáspora. Tá, de um lado, o que aconteceu foi o seguinte. Para eu viajar para a Alemanha, isso foi um sonho. Eu sonho porque também tive o meu tio. O meu tio esteve cá na Alemanha. Foi um dos segundos grupos que viajaram para a Alemanha. O grupo 79. Veio aqui para a Alemanha e pronto, ficou, fez um bocadinho da sua juventude aqui. Depois tive outro mais, o meu primo que está aqui também, que eles vêm em 80. E essas coisas me inspiraram para estar aqui. Depois, com as condições que nós estamos a viver, o socialismo que estamos a viver naquele tempo, depois da independência, aquelas dificuldades todas, assim. Então, inspirou-me para sair de Moçambique. Um dia tem que sair de Moçambique para procurar melhores condições de vida, onde pudesse criar mais oportunidade para desenvolver aquilo que são as minhas inspirações. Comecei já a sonhar, a imaginar no como é que está na Europa. Né? Então, foi um trabalho que levou muito tempo e requer muita fé, muita confiança em mim. E, portanto, comecei até a traçar essas ideias de querer sair de Moçambique. E, portanto, os meus amigos da infância, que começamos, que brincávamos juntos, também tinham começado a ganhar esses sonhos, porque nós falávamos muito do papel da imigração. Então, muitos optaram por emigrar para a África do Sul. Eu disse que não, eu não vou para a África do Sul, eu tenho que viajar para a Europa. E meti isso na cabeça. Foi a partir daí que comecei a me inspirar. E como é que cheguei até lá? Esse já é um processo que comecei a querer, porque eu não tinha capital financeiro. Não tinha nada, então o que é que eu fiz? É para que comecei a criar movimentos associativos, comecei a trabalhar nesses movimentos associativos. Fundei uma minha associação, que trabalhava na área social. A associação chama-se Revida. Então, fundei a associação, comecei a trabalhar nesse trabalho voluntários e trabalhei na área da terceira idade. Foi aí onde eu consegui ter algum dinheiro nos projetos que nós tínhamos, consegui poupar esse dinheiro para conseguir ter dinheiro de viagem, para conseguir trançar, para viajar para a Europa. Então foi mais ou menos nesse sentido aí e pronto. Como já fazia muitos trabalhos com as direções, os estados, essas coisas, fundei uma equipa de futebol, fazia muito trabalho de sensibilização e do ativismo local. Então, a partir daí, tive uma possibilidade de uma bolsa para vir cá na Europa e, quando vim, não voltei mais. Fiquei, se é o sonho que eu gostava e queria estar aí, olha, fiquei. Estava na Espanha, depois de Espanha, e migrei para Portugal. E Portugal é que migrei para aqui. É um processo fácil não foi, mas, quer dizer, tornou-se muito mais fácil porque eu tinha esse sonho. E cada sonho tem o seu passo, cada coisa tem o seu tempo. Então, eu fui seguindo os passos e, além disso, e dediquei-me nessas coisas. Então, foi nesse sentido que eu consegui chegar até aqui na Alemanha.
3: Chegar à Alemanha, um país com uma língua e costumes tão diferentes, não deve ter sido fácil, Otávio.
2: Bem, como foi chegar aqui na Alemanha, num país em que a língua e os costumes tão diferentes? Bem, foi um bocadinho difícil, né? Quando cheguei aqui, eu não tinha domínio da língua, não tinha nada, mas eu tenho aqui, meu primo estava aqui. Ele estava de mudança de casa. Chabum, venha lá para viver aqui na Alemanha, o quê? Eu disse, não tinha aquela vontade. Venha lá, o quê? Tá bem, venho aí. Então, quando cheguei aqui, vim para ajudar na mudança de casa, então eu disse que já não saio mais daqui, eu vou ficar aqui. E pronto, neste tempo, quando eu vim, é para dizer que eu tive que mudar de nacionalidade. Adquiri a dupla nacionalidade em Portugal, e nesse tempo era um bocadinho mais fácil cumprir aquilo que são as próprias regras, né? Porque com residência portuguesa eu não podia estar aqui, mas não podia trabalhar, não podia fazer, tinha muitas limitações. Então, primeiro tive que adquirir a nacionalidade portuguesa. E como são dupla nacionalidade, temos dupla nacionalidade, então pronto. Depois disso é que vim para aqui para a Alemanha. Então, quando cheguei aqui, e tenho a sorte, tenho família, estão aqui, e ele aconselhou-me que eu tinha que ir à escola, também tinha que assistir programas infantis, que tornaria-se assim muito mais fácil para aprender a língua. Então, fui fazendo esta atividade, vendo filmes, interagindo com meus sobrinhos, essas coisas todas. Então, passo a passo, fui começando a perceber as línguas, as notas das línguas, os versos, essas coisas todas. Então, pronto, fui-me ambientando. Fui-me ambientando também com os hábitos culturais daqui. Tá, fui-me ambientando com esses hábitos culturais. Mas como já vinha vivendo já aqui na Europa, já conhecia todos os hábitos culturais, a diferença que tínhamos aqui era de língua. Mas os hábitos, costumes europeus são iguais. O que diferencia são as próprias disciplinas de cada país. Então, já vinha com esta bagagem. Então, assim, no processo de integração, tornou-se assim um bocadinho mais fácil. Porque tornou-se mais fácil também, porque eu também me dediquei-me a isso. Dediquei-me. Não tenho medo de interagir com as pessoas. Eu procuro também com as dificuldades que eu tenho. Falo aquilo que eu preciso e vou buscando as coisas. Trabalhando um bocadinho com o Google, que isso também tornou-se assim um bocadinho mais fácil para mim, para eu poder me comunicar melhor.
3: O Otávio saiu de Moçambique em busca de oportunidades, mas acabou por se fixar em Wiesbaden, isto na Alemanha, o centro político, portanto, da região em que se encontra. Como foi o impacto de trocar as cores e o calor de Maputo pelo inverno agressivo da Alemanha?
2: Bem, conforme eu estava a dizer, que isso foi um sonho, eu, no princípio, de querer viver aqui na Alemanha. E pronto, a esta imigração, porque saio de um país, saio da Espanha, Portugal para aqui. E, claro, já tenho esta preparação do corpo do frio. E, claro, quando cheguei também, que a intensidade do frio era já o outro, né? Aqui faz muito frio em relação aos outros países, como a Espanha, Portugal. Mas fui-me adaptando consoante o meio ambiente onde é que eu estou, os hábitos culturais, assim, se altera automaticamente já no próprio corpo, já estou aqui há bastante tempo e tornou-se assim muito mais fácil. Fixei-me aqui em Wiesbaden. Chegado aqui, eu tive essa iniciativa de querer dar continuidade à minha iniciativa de movimento associativo. Nós aqui na comunidade, temos aqui a cidade circunvizinha, temos uma associação dos moçambicanos que residem aqui, né? Foi uma compilação que é Frankfurt Darmstadt.
3: Até que ponto a cultura de Moçambique já é visível na cidade em que se encontra a residir aí na Alemanha?
2: Bem, como é ser moçambicano aqui na capital do estado de Essen, é um orgulho. Temos muitos moçambicanos a trabalhar no aeroporto de Frankfurt. Temos lá muitos. E pronto, além disso, moçambicanos estão espalhados em muitas áreas aqui na nossa província, aqui na região de Essen, né? Estamos aqui, cada um na sua área, e procura se interagir naquilo que o diz respeito, né? E isso é que os nossos irmãos, os nossos membros da comunidade desenvolvem as suas atividades. Eu, como também membro também da comunidade, também faço, me desfruto daquilo que é a beleza da nossa cidade, da nossa região, e partilhamos aquilo que é o bom que a nossa região nos dá. O meu foco aqui nas comunidades da nossa província é promover mais a imagem de Moçambique. Um dos problemas que nós temos na diversidade cultural é a apresentação da uma identidade da própria cultura moçambicana. Se nós temos, a Moçambique tem muita diversidade de culturas e de ritmos, porque Moçambique é tão rico, né? A zona sul de Moçambique tem o seu ritmo. O norte também tem o seu ritmo, tem cada província tem a sua diversidade de ritmos. Mas já há um ponto do ritmo que nos une. Qual é esse ponto do ritmo que nos une? É a marabenta. Então, estou a produzir uma nova marabenta usando os instrumentos e as linhas da própria marabenta que vem do bandolim. Então, esperando nos galtos, um bocadinho do fanimfum, as linhas mestres da própria marabenta. Então, fui buscando aquilo que são instrumentos portugueses, latino-americanos, e fiz. Lancei a primeira música da própria marabenta, depois vão escutar. E como é que ela é tocada, a própria marabenta? Afinal, a marabenta é assim e assim. Os ritmos que estão aqui, todos os instrumentos que você vai encontrar, instrumentos latino-americanos, saem da própria marabenta. É um trabalho espetacular que eu estou a fazer. O que é que eu fiz? Elaborei um panfleto que fala da história, de proveniência da marabenta, que essas coisas históricas. E outra forma de tentar procurar integrar aquilo é a própria cultura, é com lanço. Eu vi um vazio. Estamos aqui na Alemanha. A Alemanha é um Estado federado e nós não temos nenhum projeto nenhum como moçambicanos aqui na Alemanha. Isso não pode acontecer. O nível não só da Alemanha, o nível também da diáspora. Nós, no âmbito daquilo que é a visão do próprio governo, que era, suponhamos, um distrito, um hospital, ou um distrito, ou um tribunal. Então, eu também inspirei-me assim nesta visão. Um país, um projeto. Eu tive essa iniciativa de criarmos um projeto Festival da Marabenta da diáspora. Mas, como no verão existem muitos festivais, aí, okay? Então, nós como organizadores, eu como organizador de evento, eu optei fazer os eventos do Festival da Marabenta do inverno. Mas este projeto não é só meu. Este projeto já foi lançado, já foi apresentado à embaixada, o presidente, o diretor nacional das comunidades sabe disso. Então, estou fazendo sempre o apelo aos todos moçambicanos, e cada estado deve pegar este projeto e implementar este projeto em cada estado, consoante a sua data, o mês que achar que deve existir, porque nós temos que sentir como embaixadores da própria nossa cultura.
3: Otávio, da integração passamos à ação. O Otávio não se limitou a viver na Alemanha, decidiu participar nas decisões do país, ao ser o primeiro africano eleito nas eleições municipais da sua zona ou da cidade em que se encontra. O que é que incomodava tanto na política local que o fez saltar do sofá, diga-se, e candidatar-se?
2: É uma análise do processo de integração aqui nas nossas comunidades, como é que nós nos sentimos quando falamos, você está a viver naquele país. Então, viver é integrar-se, é desfrutar daquilo que o país dá. Como entrei no movimento associativo, a realizar a atividade de cidadania, fui verificar que temos muitos africanos daqui das nossas regiões, muito acanhados, têm muito medo, né, de enfrentar ou discutir e buscar soluções daquilo que são os problemas que enfrentam as comunidades africanas, né? Então, a partir daí, como tem a associação, é a minha associação, para dizer que chama-se Afromigo, Africanos e Amigos, né? É uma iniciativa de comunidades falantes da língua portuguesa, lusófono. Cada cidadão defende o seu país. Eu defendo, eu represento Moçambique, defendo as causas de Moçambique. Para tal, foi verificado essas lacunas que existem, não sei, das comunidades africanas. E quando às vezes íamos discutir a aprovação dos projetos submetidos nas comissões de avaliação, eu vi ali na mesa de avaliadores, eu membros de conselho, eram todos brancos e não existia africanos aí, cor preta. Eu parei e disse, afinal, o que é que está a acontecer aqui? Vocês estão cheios daqui, pessoas de cor branca aí, depois, e nós? Como é que nós vamos sentir representados aqui? O presidente do conselho aconselhou, disse que para a próxima semana deve haver uma candidatura para a eleição dos novos corpos representativos das comunidades de imigrantes que fazem parte do lote das eleições municipais. E nessas eleições todos vamos concorrer e você submete a sua candidatura e vais concorrer. E era melhor aconselhar, arranjar ali alguns outros irmãos africanos para se juntar a fazer um grupo muito forte que vocês possam tentar concorrer para essas iniciativas. Então, pronto, a partir daí, quando falou comigo, eu comecei a mobilizar os nossos irmãos africanos das outras organizações. Digo, olha lá, já chegou a hora da gente tomar a decisão. Não podemos estar sempre a lamentar, temos que estar aí nas mesas das negociações, discutirmos aquilo que são os nossos projetos, as nossas iniciativas, e é isto combate o racismo, a discriminação, porque nós notamos que há uma discriminação total no seio das nossas comunidades, quer dizer, as comunidades imigrantes fazem parte desse conselho, e também temos a falta de informação sobre as leis, o poder local, e muitas informações, muitos imigrantes precisam saber a quem que pode tentar se aconchegar. Já se nós estivermos todos unidos aí, podemos nos candidatar e pronto, se nós estivermos lá dentro, podemos fazer alguma coisa. Então fiz esse trabalho de mobilização e conseguimos um lugar.
3: Fez história ao vencer eleições municipais onde nunca houve presença de africanos negros. Como é que os eleitores alemães reagiram a um moçambicano que queria ter voz nas decisões da cidade?
2: O processo eleitoral foi feito através de listas de homenagem. As pessoas foram votando consoante o nome, né? Eles já tinham visto as nossas imagens e os candidatos votam através de nome. Este nome aqui já vive no manifesto dele, talvez. É quase uma sorte para mim, porque nós também não contava. Eu até... A minha ideia, a minha iniciativa estava a tentar mobilizar mais jovens, pessoas com muito mais ativo. Eu quero me dedicar mais, me sou à atividade mesmo cultural, essas coisas todas. Mas conforme estava a dizer que vimos essas lacunas e outros jovens não tinham essa muita própria maturidade. E além disso, para dizer que essa nossa entrada foi uma grande vitória, porque aquilo que nós espelhávamos e contavam para estar lá, aconteceu, né? Porque nunca tinha acontecido isto. E eu que fui a pessoa que tive esta coragem de falar para eles, de que, olha lá, nós precisamos também fazer parte deste conselho, queremos ter a nossa voz, queremos também ver as nossas preocupações resolvidas, queremos também sentirmos no processo de integração. E aquilo também foi um choque para aquelas pessoas que viam como ativista, eu fazia a maior parte de intervenções nos debates, nas atividades das comissões. Uau! A falar esse jovem que entrou aqui, esse jovem que andava, quer dizer, andava a fazer barulho aqui para nós, entrou e muitos deles ficaram fora.
4: ficaram fora. E, portanto, isso foi uma satisfação e não só para mim, também para os membros também da comunidade que acompanham a minha carreira, né? Porque eu, para além de estar focado em atividades no sul global da nossa comunidade, da nossa região, também faço esse trabalho ao nível da nossa comunidade. Temos uma comunidade com pessoas com idade muito avançada. Depois temos aqui jovens, adolescentes jovens, que ainda não têm muita esta maturidade. Quer dizer, pessoas que saem de um folgado, quer dizer, de um país com as melhores condições e não estão conseguindo saber aproveitar. É diferente de uma pessoa que já está saindo do país. Sai com um país com muitos projetos que para tentar implementar, procurar espaço para tentar desenvolver essas coisas. E aqui temos essas oportunidades para estar, mas quem está aqui não aproveita da mesma maneira. Ele tem as coisas e sente-se em casa. E a forma de abordagem é muito diferente. Né? E neste vazio todo que acontece no seio das nossas comunidades também, nós somos moçambicanos e aqui, onde também estou integrado nisto aqui, isso já traz mais um impulso para mim, porque já aqueles que não imaginavam que eu estivesse lá, e eu comecei a demonstrar aquilo que é a minha sabedoria. Havia aquele discriminado de que este africano sabe alguma coisa. Eu agora estou a dizer aquilo que eu sei. Porque já bebo dessa maturidade de Moçambique. Né? Então começo a lhe dizer de cara. E até esquece esse processo de discriminação social, porque eu faço num sentido mais harmonioso e claro, direto. E vamos trabalhar todos em conjunto, mas aqui não há criança, aqui temos maturidade, conhecemos as coisas, estamos nesta área já há bastante tempo e conhecemos como funciona esse movimento. O que se diferencia são as novas técnicas, né? Os processos, o que é que tem, porque é uma área que estou a entrar agora como representante da comunidade, mas já tenho uma noção daquilo que isso vai acontecer, já estamos a aprender este processo, porque é o trabalho municipal fiscalizar todas as instituições públicas e sociais, levarmos esses problemas, discutirmos no plenário e criar aquilo que são resoluções dos problemas e fazer chegar às próprias comunidades a satisfação que o povo quer.
3: Qual foi a maior resistência que enfrentou, o sistema político ou o ceticismo da própria comunidade?
4: A minha maior resistência que encontrei, na minha opinião, penso, foi no sentido de querer tentar discriminar ou desvalorizar aquilo que são as minhas capacidades. Mas eu tive que provar a eles, com o A ou B, que eu só não estou nesta área do associativismo porque estou a começar. Eu estou nesta área do associativismo porque conheço. E depois tinha aquela dificuldade um bocadinho do próprio domínio da língua, né? Mas eu tive que provar a eles que eu conheço essa área e vamos partilhar aqui o que a gente sabe. Eles depois bastante começaram a ver que a gente tinha dificuldade um bocadinho na língua, porque a língua alemã é um bocadinho complicada, não é assim tão fácil de aprender tão assim, com muita facilidade, né? Mas quando tem uma jovem da cabeça mais fresca, ela está assim, muito mais rápido, mas quando já tem muito estresse na cabeça, também a história já é outra. Mas já quando há vontade para tudo, tudo se consegue, né? Mas essa foi aquilo que eu consegui, mas está tudo ultrapassado enquanto é isso.
3: Hoje, no ativo, como é que o Otávio ajuda outros moçambicanos e africanos a navegarem no sistema alemão, que sabemos ser muito exigente?
4: Bem, como é que eu ajudo os outros moçambicanos e outros africanos a navegar no sistema alemão? Esta entrada já nesse sistema, a entrada no Conselho Consultivo, já é uma vitória para nós africanos, porque não tínhamos isto. Então, eu, neste momento, estou a fazer um trabalho cívico de explicar às pessoas o porquê de eu estar ali. Quais são as vantagens de estar no Conselho? E também explico também aos outros membros da nossa comunidade. E quais são as vantagens? Por que estou aí no Conselho? É por isso que, por vezes, faço a radiografia, explico um bocadinho.

0: membros da nossa comunidade, e, portanto, tive também o elogio também do embaixador, essas coisas, e os outros membros também da nossa comunidade que acompanham a minha carreira, e que essa carreira sociopolítica. E pronto, e o que estou neste momento é que é procurar tentar fazer é demonstrar os modelos de como é que nós podemos implementar nas nossas comunidades, porque nós temos na nossa comunidade moçambicana a lei da comunidade, o estatuto da comunidade. É um estatuto antigo, foi elaborado em 2004. De 2004 para cá, há muita coisa que mudou. E esta lei não está de acordo com aquelas que são as dinâmicas vigentes no mundo atual. O presidente da República tem um manifesto que diz uma coisa, e esse manifesto, consoante as políticas estão traçadas, o plano, as políticas estão traçadas, que vão de acordo com a vida da diáspora, não bate certo. Não traz resultados nenhum. Então, quando fala-se da iniciativa de querer se criar uma autonomia administrativa financeira, como é que eu quero criar uma iniciativa administrativa financeira através da base, se a lei não permite isso? Então, só fazer esse tipo de trabalho de consciencialização às comunidades, aos futuros líderes, pessoas que tenham interesse em querer liderar as próprias comunidades, que é para deixam de se samarar o partido e começam a seguir aquilo que são as linhas, os próprios manifestos, saber interpretar, não ser fanatismo barato. Porque as leis quem faz é o homem. Nós temos que ter essa capacidade de produzir proposta de lei para ver se a gente consegue fazer algo que nos possa fazer diferença.
1: Mas Otávio não é só política. O sangue que corre nas suas veias é moçambicano e o ritmo é inevitavelmente a marrabenta. Fala-nos do projeto Marrabenta na diáspora do inverno. Como é que se dança e se sente o calor da nossa marrabenta sob a neve e as temperaturas negativas da Alemanha? É possível manter o calor do nosso ritmo?
0: Bem, eu não sou político, quer dizer, todos nós somos políticos, não pode dizer que eu não sou político. Eu faço ativismo político porque estou numa causa, vou para uma causa. Então é por isso que estou nesta causa para defender aqueles que são os interesses das próprias comunidades, está vendo? Estou a dar um contributo como cidadão moçambicano naquilo que todo cidadão inspira, né? É ver mudança, ver o crescimento das comunidades, ver o desenvolvimento de todos nós. Bem, como moçambicano também, para dizer que o sangue do moçambicano corre sempre nas minhas veias. E uma das coisas que eu tenho sempre é procurar explorar os ritmos moçambicanos, conforme já disse sempre no tribo, nós temos muitos ritmos. E a marabenta, meu Deus. E o que estou a fazer agora é põe lá um pouco dessa marabenta para ouvir, mulher, para não estar aqui tá sempre a falar. Põe um bocadinho essa marabenta e vais ouvir por que que eu estou a trabalhar nessa marabenta. A marabenta é a nossa cultura. E quando falo dessa marabenta, os projetos da marabenta da diáspora do inverno, eu escolhi o inverno por ser um momento em que muitos já não têm muitas festas. É o momento em que as pessoas estão a tentar já, à procura, estamos no frio, então procura tentar se animar assim um bocadinho aí. Então, quando entra a marabenta, para aquecer, para tirar o frio. Então, foi neste campo aí que eu procurei iniciar esse projeto da marabenta no inverno, porque no verão tem muitas festas e no verão as pessoas vão de férias e há muita coisa, então aí você perde muita concorrência, tens muita concorrência, então neste tempo de inverno tens menos concorrência, as pessoas querem, ficam mais, precisam de se ambientar, precisam de calor, precisam de energia, essas coisas, então todo negócio você tem que procurar olhar a parte mais positiva, onde você vai consegue procurar ter mais rendimento, né? E aquilo que eu tenho na mente sempre é procurar também explicar às novas gerações o que é esse do marabenta, quais são as linhas da marabenta. Porque muitos não tocam marabenta, há muita mentira aí que diz só marabenta, só para estar cantando em Xangana. E eu tenho esse projeto que a partir do do outro ano.

0: que cantaram maravilhosamente muitas línguas, línguas nacionais. Para tentar demonstrar que é maravilhoso, é ritmo. Normalmente não é cantar Xangá, você cantar Xangá dizer que é maravilhoso. Você, todo, há muitos artistas no Sique, digo, está cantando, digo, mas eu disse que não é maravilhoso isso. Nem que seja forma, isso não é maravilhoso. Há muitos nossos músicos que induzem nós para formos a ver na África do Sul. Quem disse que tem o sonho de ver na África do Sul? Você tem que se inspirar na África do Sul para estar trabalhando nas minas. Como é? Porque o tio dele teve nas minas, ou porque sei lá o que. Não, nós crescemos na cidade, como é que é isso? Nós não estamos aqui para ser manipulados. Nós nascemos aí. Eu nasci aí, acompanhei toda a carreira, até tive a sorte de ver o último espetáculo de Farinho Fumo. Eu andava muito no espetáculo, conhecia esses todos grandes. Até o Dilandinho. Dilandinho não era homem de cartaz nos espetáculos. Antigamente não era. Ele só se aproveitou. Depois da morte de quer dizer, aproveitou depois da morte de aproveitou aquele projeto Mabul. Aquele projeto Mabul, até uma vez tive, quando estava, e eu estava fazendo uma gravação aqui, de uma música, né? Que vai sair no outro álbum, de música, Sucus, né? Eu faço assim, talvez faço mistura, porque aproveitam as nossas línguas bantu, né? Porque o Xopo provém de Swahili, o Makua provém de Swahili, está a ver com um bocadinho de Bitong, provém de Swahili. Tá, então, o Senna também, então, consoante essas línguas todas. Então, eu começo a olhar a Zona Norte, o que é que se inspira mais? Os ritmos, as músicas, as linhas, o que é que as pessoas gostam de mais sentir-se ouvir? Quando estão, né, em festas, aquilo. E se nós temos essas riquezas, por que nós não podemos fazer isto? Então eu vou trabalhando com aquilo, com aqueles ritmos e crio-me o nome daquele mundo, é como um panza ou qualquer um que dá aí assim. Dei um bom ritmo com a sala. Com a sala é o meu ritmo que estou, vou dar, vai ser no outro projeto esse. Mas o prato, mesmo o prato que nos deve dedicar, é para o Marabento. Você vai ver o outro tá toca qualquer coisa e diz que é Marabenta. Não! Marabenta tem uma linha. Eu vou, quando for ouvir as duas músicas que eu vou te dar, há de ouvir, o toque está aí. Está aí o toque aí. E além disso, bem caprichada, porque eu, como estou a ver na diáspora, e nós sabemos disso, para as nossas músicas, que nós estamos aqui, nós cantores que estamos aqui na diáspora, para passar na rádio, epa, graças a Deus, se não tens alguém que vai te influenciar, não vai ouvir tua música passar na rádio. Então, o que é que nós temos que fazer? Quer dizer, você, se for uma pessoa que está sempre a batalhar nesse processo da promoção da língua, da sua cultura, você tem que levar, tem que entrar, fazer um produto que permita um outro mercado internacional. Dá para perceber que é no mercado internacional. Então, eu sei. E com a nossa Marabenta, bem trabalhada, entra, eu quando estou a cantar a nossa Marabenta, ou tu não imagina como é que se levanta assim, o povo alemão aqui, arrebentando com minha energia, tá vendo? Porque a música está aí, o pai, você dança, é Marabenta, tem um toque de latino ali, o quê? Ali, a violina está, a nossa guitarra está aí. Ih, meu, vale meu Deus. Então, isso me dá um orgulho, né? Dá-me orgulho de eu sentir os outros, até quando tenho eu costumo no palco, né? Às vezes, quando outros ouvem, até tenho uma banda aí que às vezes que convidei para vir tocar num dos festivais aí, assim. Ele disse assim, Otávio, tens de vir tocar comigo, tens de vir tocar. Eu disse, ah, vou ver. É de vir. Eles, só por eles ver a nossa energia da Popa Marabenta, ele leva o instrumento e começa a aumentar ali, quer dizer, a fazer a festa, né? É aquilo que faz alegrar, porque depois levanta a bandeira de Moçambique, né? Tá a ver o que é isso aí? A bandeira de Moçambique, olha, onde é que fica esse país aqui? Eu disse, está lá no sul, lá. Está lá no sul da África, lá embaixo, lá. Lá não temos muitas doenças. Né? Faça essas brincadeiras aqui. Porque esses europeus aqui metem muitas doenças aqui perto da África. Essas doenças óbvias lá. Mas a mim, para fazer teste é muito complicado. Está lá embaixo, né? Para não fugir disso, este é que me faz manter esse ritmo. E eu tenho que promover, temos que explicar aos jovens ok? E o ritmo ambiente. Procuro também homenagear todos os artistas, todos aqueles que contribuíram para a nossa cultura moçambicana e a imagem de Moçambique, aqueles que deram-nos barulho naqueles tempos, na nossa Praça da Independência, no Praça de Torres. É bonito, né? E espero o Alba de ver uma boa coisa.
1: Que mensagem deixa Moçambique e os moçambicanos pelo mundo?
0: Que mensagem é que deixo para a Moçambique, a todos os moçambicanos? A primeira mensagem, eu desejo que haja muita paz a todos os moçambicanos. E a segunda, eu desejo que a rádio Moçambique abrir espaço para nós, ou abrir, como já existe esse programa, abrir espaço para tocar música de pessoas, de artistas que estão no estrangeiro. Nós precisamos também ser conhecidos. Como vocês vão nos conhecer se vocês não fazem aquilo? E criar um programa, Moses, esse programa de diáspora, aquilo ali. Criar um programa só para artistas que vivem no estrangeiro. Para nós também ser outros serem conhecidos. Porque nós não somos conhecidos. Quer dizer, ainda no país, muitos deles não são conhecidos. Está a ver? Eu também estou aqui aberto, aqui tenho influência com o pessoal aqui, assim, vou falar, fazer, também quando haver vontade, porque isso não é obrigatório. Quando haver vontade de programa da rádio, com que a gente faça a divulgação deste programa nos outros países, a existência dessa rádio, para que os outros também interajam e sabem da existência disso, é que nós estamos abertos a fazermos essa colaboração aí.
1: Estivemos a conversa com Otávio Rainde, um moçambicano que, além fronteiras, continua a dizer: eu sou Moçambique. Otávio, um exemplo de que as nossas raízes, quando bem plantadas, dão frutos em qualquer solo, mesmo no solo exigente da Alemanha. Otávio, muito obrigada por levar o nome do Moçambique tão longe e por partilhar a sua história conosco aqui na Antena Nacional da Rádio Moçambique. Saudações.
2: Foi uma conversa inspiradora com Otávio Rainde, que nos mostrou que viver na diáspora é muito mais do que mudar de país. É aprender, é reinventar-se, é enfrentar diferenças culturais e continuar a acreditar nos próprios sonhos. Histórias como esta revelam a força, a capacidade de adaptação e o espírito resiliente dos moçambicanos espalhados pelo mundo. Muito obrigada pela sua partilha, pela sinceridade e pelas experiências que trouxe ao Raízes na Diáspora.

E assim chegamos ao fim de mais uma edição do Raízes na Diáspora. Hoje viajamos até a Alemanha para acompanhar a história de um moçambicano que continua a construir o seu caminho com determinação, visão e esperança. Preconde existir um moçambicano com sonhos, trabalho e vontade de vencer. Haverá sempre uma ligação forte com a nossa terra. Obrigada pela sua companhia, caro ouvinte. Continue ligado à nossa emissão e lembre-se, as distâncias podem separar geografias, mas nunca afastam as raízes. Somos Estevão Cavelo Júnior, Dalila Miquidade e Rosa Maciel. Despedimos-nos com carinho. Até o próximo encontro no Raízes na Diáspora.

0: Estimado ouvinte, a sua especial atenção à atualização das notícias a esta hora. A Moçambique, precisamente uma hora.
1: Boa noite, bem-vindo às notícias apresentadas por Vítor Rufino. O presidente da República recebeu esta quinta-feira no seu gabinete de trabalho em Maputo representantes da plataforma da Sociedade Civil para o Movimento SON e da Associação de Nutrição e Segurança Alimentar no encontro centrado na advocacia para o reforço das políticas de nutrição. No encontro foi abordado o aumento do investimento público, melhoria da coordenação intersetorial e a adoção de decisões baseadas em evidências no ramo de políticas de nutrição. No final da audiência, a representante da plataforma da sociedade civil para o movimento Scaling Up Nutrition referiu que o movimento global está orientado para a redução de todas as formas de desnutrição e para o reforço das políticas de nutrição nos países aderentes. Karina Ismael destacou ainda que o presidente da República manifestou abertura para a continuidade do diálogo e para o reforço progressivo do setor, como sinal de compromisso com a integração da nutrição nas prioridades nacionais. O Ministério da Agricultura, Ambiente e Pescas dispõe de US$500 milhões, o equivalente a US$32 milhões de meticais para o financiamento de iniciativas que visam o desenvolvimento do agronegócio no país. O valor será aplicado num prazo de 10 anos e está voltado para projetos do setor privado em todo o país. A informação foi avançada esta quinta-feira pelo secretário permanente do Ministério da Agricultura, Ambiente e Pescas, Acubar Batista, na reunião de coordenação do setor agrário na região sul do país.
2: Estamos a falar de US$500 milhões, que serão implementados em duas fases. Na primeira fase, 5 anos, que terá praticamente US$250 milhões, e uma segunda fase também a seguir aos outros 5 anos, com mais US$250 milhões. Como eu disse, o foco é para toda a cadeia de valor dos produtos que nós estamos a dizer. E isto vai depender da procura do setor privado.
1: Neste momento decorre a auscultação de todos os intervenientes no setor agrário para a concepção da linha que deverá nortear a implementação do projeto. O setor da educação no distrito de Macanga, província de Tete, tem um déficit de 240 professores para suprir as necessidades do processo de ensino e aprendizagem no presente ano letivo. Para colmatar o déficit, o setor aposta na atribuição de horas extras e turno e meio aos professores que lecionam principalmente no ensino básico. O diretor distrital dos Serviços de Educação, Juventude e Tecnologia de Macanga, na província de Tete, fez saber que este ano o setor contratou 15 novos professores, número muito aquém das necessidades. Arcanjo Carvalho disse que a situação tornou-se gritante ainda com a saída de 9 professores que pediram transferência para outras escolas fora do distrito. O Gabinete Central de Recuperação de Ativos efetuou esta quinta-feira o arresto preventivo de diversos bens pertencentes a um cidadão indiciado no crime de branqueamento de capitais e fraude fiscal, falsificação de documentos, associação criminosa e enriquecimento ilícito na província do Niassa. Dos bens arrestados, destaca-se edifícios residenciais, comerciais, bombas de abastecimento de combustíveis, armazéns, entre outros bens patrimoniais. O porta-voz do Gabinete de Combate à Corrupção no Niassa, Vítor Mutumbeni, avançou que os fatos investigados estão relacionados com a importação e comercialização irregular de viaturas provenientes da República da África do Sul, mediante a falsificação de documentos aduaneiros.
3: Os fatos investigados estão relacionados com alegados esquemas de importação e comercialização irregular de viaturas provenientes da República da África do Sul, mediante falsificação de documentos aduaneiros relativos ao ano de fabrico, cilindrada e estado mecânico das viaturas. Foram identificados bens patrimoniais considerados incompatíveis com os rendimentos lícitos declarados.
1: Porta-voz do Gabinete de Combate à Corrupção no Niassa, Vítor Mutumbeni. A governadora do Niassa encoraja as mulheres desta província a serem proativas na elaboração de projetos viáveis ao desenvolvimento para o acesso ao Fundo Especial da Mulher Empodera. Judith Massengela acredita que o Fundo Especial de Financiamento de Projetos das Mulheres vai contribuir significativamente para o progresso económico do Niassa. Falando esta quinta-feira na abertura da terceira sessão ordinária da Assembleia Provincial do Niassa, a governante referiu ser fundamental o engajamento da mulher nas atividades de renda e promoção de autoemprego para a melhoria das condições de vida.
4: Reafirmamos que o Fundo de Empoderamento Económico de Mulheres, anunciado por Sua Excelência Daniel Francisco Chapo, constitui uma iniciativa de inclusão social e econômica destinada a todas as mulheres moçambicanas.
1: A governadora do Niassa encoraja as mulheres daquela província a serem proativas na elaboração de projetos viáveis ao desenvolvimento para o acesso ao Fundo Especial da Mulher Empodera. O Instituto de Gestão das Participações do Estado, IGEP, aprovou esta quinta-feira o relatório de contas da Rádio Moçambique referente ao exercício económico de 2025. O documento foi aprovado no decurso da Assembleia Geral, que juntou o acionista IGEP e o Conselho de Administração da Rádio Moçambique. Na ocasião, o presidente do Conselho de Administração do IGEP, Danilo Nalá, adiantou os indicadores que permitiram a aprovação das contas da RM referentes ao ano de 2025.
5: Aprovamos as contas. Aprovamos as contas porque o desempenho da RM foi bom. Quase todos os indicadores mostraram um grande crescimento. O crescimento dos indicadores significa também crescimento na receita. Há um esforço muito grande por parte da administração da Rádio Moçambique em trazer resultados positivos para o Estado. Os principais indicadores são basicamente os relacionados com a receita, que foi arrecadada pela RM, o desempenho da administração no último exercício económico, e tudo aquilo que foram as atividades que foram realizadas para se chegar lá.
1: O PCA do IGEP indicou ainda que decorre o processo de enquadramento dos profissionais da RM à luz dos instrumentos internos da instituição. No estrangeiro, o primeiro-ministro israelita ordenou ao exército que ignore os termos de cessar-fogo, que começou em outubro e assuma o controle de 70% da faixa de Gaza, segundo um vídeo divulgado por uma televisão local. Estas declarações surgem numa altura em que Gaza continua a ser palco da violência diária, com os ataques israelitas a prosseguirem sem interrupção, enquanto Israel e o Hamas se acusam mutuamente de violar o cessar-fogo. Fechamos com a previsão do tempo. A cidade de Tete poderá registrar esta sexta-feira 35 graus centígrados de temperatura máxima, seguida por Beira com 31 graus. Para Inhambane e Pemba, prevê-se uma máxima de 30 graus, Quelimane e Nampula 29, Maputo e Xai-Xai 28, Vilanculo 27, Chimoio 26 e Lixinga 24 graus centígrados de temperatura máxima. Apresentamos as notícias a esta hora, as próximas às 2 horas.
6: Ele disse mais de uma vez em 72, 73, eu sou um intelectual revolucionário. E essa natureza, por ele reclamada, destoa da imagem gráfica que temos difundido e que ele próprio difundiu sobre si. Na forma, as fardas, o culto físico, na palavra, a recordação dos feitos, e ele recordava também através da palavra, na forma, as fardas. E na palavra, a recordação dos feitos guerreiros de seus antepassados, e na mão, comandante vitorioso da guerra, um comandante de homens e líder incomparável. Não que essas diversas qualidades sejam compatíveis, mas o espírito comum tende a fixar uma imagem inicial e não sair dela, no que essa de Queiroz designou por caturrice, que é a persistência teimosa de uma primeira impressão. Portanto, o Samora é o comandante militar para a maior parte das pessoas.
7: Professor Oscar Monteiro, no simpósio Samora, o intelectual e revolucionário.

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0: a linda balada para as minhas filhas de José Mecavel, porque vem aí o Dia da Criança. Mas justamente na véspera, o grande percussionista Paulinho da Costa faz 78 anos de idade. Saído do Rio de Janeiro para Los Angeles em 1972, faz a sua primeira grande gravação com Michael Jackson em 79. Músico para saxões de estúdio, Paulinho da Costa gravou com mais de 900 artistas, incluindo a sua participação como chocalho na obra de George Benson, um verdadeiro solo ao vivo com Al Jarreau, divulgando sempre a riqueza do ritmo brasileiro com os vários instrumentos de percussão que toca. Mas na véspera do dia 1 de junho, vamos ouvir os músicos cantar a criança. Lindo é esse peito ser, pois me meto mesmo amor, os desejos do teu pai e mãe. A Cisa Kell ou a Susana Stivali embalando a menina.
1: Menina, se vou dormir.
0: No final, as Baobab Sisters com o colo da mamã para calar o bebê.
2: Easy Jazz.

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1: 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Estimado ouvinte, em termos de programação, vamos agora ficar com o nosso espetáculo musical. Trata-se do Festival África da cantora cabo-verdiana Mayra Andrade, uma artista reconhecida como uma das mais promissoras da música de Cabo Verde. O espetáculo foi gravado ao vivo em 2014 na cidade alemã de Würzburg.

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